0: nova lei pode reeducar responsáveis que cumprem obrigações financeiras, mas se afastam da vida dos filhos. Ele observa que a indenização passa a ser aplicada quando a ausência afetiva causar prejuízo à criança ou ao adolescente.
1: Termina agora o jornal Câmara dos Deputados, produzido pela Rádio Câmara, com trabalhos técnicos de Wellington Teles e apresentação de Luciana Vieira e Val Monteiro. Boa noite.
0: A Voz do Brasil está de volta amanhã. Uma boa noite para você.
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12: 9h10, boa noite. Boa noite, boa noite, boa noite pra você, pra você, pra você. Começou a noite da Band FM, eu sou Marcelo Dias. Cheguei já com a jaqueta corta-vento exclusiva da Band. Ela é linda, é pra você agora. Às 10 tem o nosso Band Love com as melhores músicas pra você. 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
12: Super 6 das 9 no ar. São seis músicas bem legais aqui da programação da Band. É aquela brincadeirinha pra gente dar prêmio, tá? E aí você escolhe uma das seis. 11-3743-1313. Esse é o telefone. O Luan tá do meu ladinho atendendo as suas ligações. Tem o WhatsApp da Band FM também à sua espera. Como eu disse, a jaqueta corta-vento é linda. Ela tem a marca da Band FM. É feita de um tecido leve, te protege do vento gelado, corta o vento gelado, tem capuz, tem bolso, você vai adorar a super moderna, tá bom? E vai ser sua, então participa na Super 6. Henrique e Juliano, Amor dos Outros é a música 1, Moça pra Casar, Diego e Vitor Hugo é a música número 2, Sorriso Maroto, Perdas e Danos é a música 3, 4, Zeneto e Cristiano, Pátio do Posto, música 5, Simone Mendes, A Saudade Proibida, e a 6 é o Luan Santana, Estranho. Participa com a gente.
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12: Começou a noite da Band FM.

0: FM, Sorriso Maroto, Ferrugem, Beijo a Deus, Perdas e Danos, é a música 3 da Super 6 das 9, o telefone é o 11-37-43-1313, escolhe a sua, 1, 2, 3, 4, 5 ou 6, de presente, a jaqueta corta-vento exclusiva, linda, moderna, da Band FM, feita de um tecido leve, para cortar o vento gelado, você vai adorar, super moderna mesmo, viu, com a marca da Band, tem capuz, tem bolso, e tem também o WhatsApp da Band à sua espera, 11-9-9-9-9-1-9-1-9-7. A música de número 4 vem com Zé Neto e Cristiano. Pátio do Posto, ó, pode votar quantas vezes quiser, tá bom?
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0: Band FM Luan Santana, Estranho, participação do Rick Martin. 9h29, a música 6 da Super 6, às 9.
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0: Babizinha tá com a gente, boa noite, Babi.
2: Marcelo Dias, boa noite. Tô de volta aqui na Band FM com outras informações. E atenção para quem é cliente da Caixa Econômica Federal ou do Banco do Brasil. Os bancários dos dois bancos públicos começaram uma paralisação nesta quinta-feira. Na Caixa, a greve é nacional e por tempo indeterminado. Já no Banco do Brasil, a paralisação é parcial e depende da decisão dos sindicatos de cada região. A greve acontece depois que os funcionários rejeitaram as propostas apresentadas pelos bancos durante as negociações do acordo coletivo. Um dos principais pontos de discussão é o plano de saúde dos funcionários da Caixa, que prevê aumento na participação paga pelos empregados. Para os clientes, a orientação é priorizar os aplicativos e outros canais digitais dos bancos durante a greve.
0: Ok.
2: Um beijo, Dias. Boa noite.
0: Beijo, Babi. Boa noite. Até amanhã. Obrigado.
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0: São 9 horas e 39 minutos. Daqui a pouquinho, às 10, começa o nosso Band Love, o programa mais romântico, o programa mais amigo, mais emocionante do Brasil. Das 10 a 1. Anos 80, anos 90, 2000 e o sucesso atual pra você no Band Love. Band FM. 10 e meia tem história de amor do Band Love com Murilo, com a Tatá, não vai perder não. É Band Love, hoje às 10. Boa noite. Até 1 da manhã a gente viaja gostoso. 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
0: Vou dar um abraço aqui no Rafael Gomes do Nascimento. Rafael Gomes do Nascimento, parabéns, ganhou a jaqueta corta-vento exclusiva da Band FM. O prêmio da Super 6 das 9 é seu, Rafa.
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0: Música vencedora tá no ar.

0: 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São 9 horas 49 minutos. Momento Lembra Dessa tá chegando. Uma música linda, gente. Mostrando como o amor transforma a autoestima e faz a vida parecer mais interessante. É, com verso simples, essa música celebra o amor como força universal que acalma e dá sentido ao cotidiano.
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24: 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O que você gosta? Você gosta de tudo isso? Eu toco tudo isso e muito mais pra você a partir de agora, aqui no nosso Band Love. Eu sou Marcelo Dias, feliz, grato, sempre. 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
24: 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Manda recado para os seus amigos de trabalho. Muita gente na luta nesta noite. E eu quero que você espalhe amor e amizade junto comigo aqui no Band Love. 10h30 tem História de Amor com Murilo e a Tatá.
27: Se quer cinema, eu sou
24: Jorge Matheus.

0: amor verdadeiro.
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0: Cover Girls, Wish No Star. Isso é clássico demais, hein? Chicago, If You Leave Me Now.

0: Rádio FM Estrela com Gilberto Gil, um grande clássico da música brasileira para você aqui no Band Love. Clássico atrás de clássico. Esse é o nosso Band Love. Trechinho. Kiss Forever. Eu toco para você inteirinha daqui a pouquinho, combinado? Fica aí, eu fico juntinho com você até uma da manhã. Vamos lá, Jorge Mateus, Sosseguei, Tony Braxton, How Can an Angel Break My Heart? Linda música, a voz dela é maravilhosa, né? E Paul Young, classicão dos anos 80, abrindo o Band Love desta quinta-feira com Every Time You Go Away. Recados chegando, áudios chegando aqui pro nosso Band Love.
1: Uma boa noite para vocês aí. Passando para deixar uma boa noite para minha esposa Dirce e minha filha Pietra e dizer que eu amo muito elas.
0: Valeu, é o Anderson aqui no nosso Band Love. Quem mais? Quem mais tá com a gente aqui? É, temos um amigo aqui, é o Butina. Butina mandou áudio. E mandou um recadão pro amor da vida dele.
2: Hoje eu quero mandar um recado de amor pra pessoa mais importante da minha vida, que tá aqui do meu lado, minha namorada, Amanda. Minha princesa, você é companheira de estrada, de viagem e de vida. Dividir cada quilômetro com você é o maior presente que eu poderia ter. Obrigado por estar sempre comigo nos dias bons e nos dias difíceis. Você é minha paz, meu amor, minha vida inteira. Amo você.
0: Aê, recadão bonito. É, espalhando amor, mais e mais e mais amor pra vocês, viu? A Clédia tá em Pirituba, falou, manda um beijo pra mim. Mua! Beijão pra você. Obrigado pelo carinho com o nosso Band Love, tá bom, Clédia? Mais áudio aqui, chegando pro Band Love.
3: Aí o Jones, de Presidente Prudente, tá eu e a Fran fazendo um bolo aqui, ó, com muito amor pra nós. Amar mais ainda, esse bolo dela tá maravilhoso. Oh, que a merece parabéns, o amor da minha vida.
0: Parabéns, parabéns, parabéns pra vocês.
4: Boa noite, é o Hilder Guarulhos, carreteiro.
0: Fala, amigão.
4: Estou na companhia da Banda FM, quero mandar um forte beijo, um abraço, cheio de carinho pra minha esposa Rosiane, em Guarulhos.
0: Tá, tá certo.
4: Bom? Boa noite, bom programa.
0: Valeu, amigão, um abraço. Boa viagem aí, mais um.
5: Fala, Tio Celo, boa noite, boa noite, boa noite. Aqui é o Carlos de Mariporã, tudo bem?
0: Beleza?
5: Desejando uma boa noite de trabalho, que Deus abençoe. Todo mundo também que tá curtindo o Band Love.
0: Aí.
5: Nossa noite mais maravilhosa, com músicas românticas, tudo do nosso jeito.
0: É isso aí.
5: Bom trabalho, Tio Celo.
0: Bom trabalho pra você aí também, aquele abraço, viu? 10 e 18, já já o Murilo e a Tatá vão contar a história de amor do Band Love. E você, tá amando? Tá se amando? Acredite em você e no caminho que escolheu construir. Dentro de você existe mais capacidade, coragem e determinação do que muitas vezes consegue perceber. Então confie no seu potencial. Ouse sonhar alto. Siga com o coração firme. Aquilo que hoje parece apenas um desejo pode amanhã se transformar numa conquista da qual você terá muito orgulho. Strong.

0: Tarde FM, o amor que eu sempre quis. Belo, participação de Paulinha, Jordan Sparks, Noé, Roberta Fleck, Killing Me Soft. Só música linda para sua noite ficar bem melhor. O Band Love segue até uma da manhã. Aqui na sua rádio do seu jeito. E agora, a história de amor do Band Love.
1: 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Tem coisas nessa vida que o dinheiro compra. Um carro, uma casa, uma viagem, uma roupa cara. 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E em pouco tempo eu fui crescendo dentro da empresa. Entrei como jovem aprendiz e cheguei ao cargo de supervisor, liderando uma equipe com pessoas até mais velhas do que eu. E não era só isso. À noite, eu também trabalhava como garçom, porque a minha família tinha um negócio. Eu trabalhava muito, viu? Muito. Mas eu estava vivendo uma fase muito boa da minha vida. Tinha meu carro, um celular bom, comprava minhas roupas, conseguia sair, viajar e ajudar meus pais quando eles precisavam. Tudo aquilo que eu tinha era fruto do meu trabalho. E eu sentia muito orgulho disso. Nessa época, eu tinha 21 anos e sentia que eu estava no caminho certo. Tinha dinheiro na conta, tinha emprego, tinha a minha família e tinha a Andriele do meu lado. Eu achava que eu sabia cuidar de tudo, sabe? Que eu estava cuidando de tudo da minha vida. Só que foi justamente quando eu achei que estava tudo sob controle que as coisas começaram a mudar. Em 2020, durante a pandemia, eu comecei a apostar naqueles aplicativos. No começo eram valores pequenos. 10, 20, no máximo 50 reais. Dinheiro que para mim não ia fazer falta. Eu fazia algumas apostas esportivas, acompanhava os jogos, torcia e ficava naquela expectativa para saber se tinha dado certo. Na minha cabeça, isso não tinha nada de errado. Era só uma diversão, uma coisa que eu fazia de vez em quando. E como eu tinha uma vida confortável, aquilo para mim parecia super inofensivo. Até porque eu olhava para o dinheiro na minha conta e pensava, eu estou trabalhando para isso. Se eu quiser gastar, tudo certo. Qual é o problema? O dinheiro é meu. Só que eu não percebia que o problema não estava nos 10, 20 ou 50 reais. Estava no espaço que aquilo começou a ocupar dentro da minha cabeça. A Andriele foi uma das primeiras pessoas a perceber que alguma coisa estava mudando em mim. Ela ainda não imaginava que aquilo pudesse virar um problema de verdade, mas começou a reparar que eu estava cada vez mais preso ao celular. Às vezes, a gente estava junto e eu ficava acompanhando o resultado dos jogos. Se eu perdia uma aposta, o meu humor logo mudava. Se eu ganhava, eu já começava a pensar na próxima.
2: Gustavo, você não acha que tá ficando muito preso nessas apostas?
1: Mas eu não tô preso, Andriele. Só tô acompanhando o jogo.
2: Mas toda hora você fica no celular. Quando perde, então, você fica nervoso. Quando você ganha, você já quer apostar tudo de novo.
1: Olha aqui, eu sei o que eu tô fazendo. Eu trabalho, eu tenho meu dinheiro. E eu não tô deixando de pagar minhas contas, sabe? Por causa disso, por causa dessas apostas.
2: Eu só não quero que isso vire um problema pra você.
1: Nunca era uma briga, nunca era uma discussão. Era aquela preocupação de quem está olhando de fora e percebendo que alguma coisa não estava legal. Eu falava que estava tudo bem, sob controle, mas a real é que eu já não conseguia dormir, acordar ou ir trabalhar sem pensar em apostar. Às vezes eu ficava tentando descobrir alguma técnica, alguma estratégia que pudesse aumentar minhas chances. Outras vezes eu nem pensava muito. Simplesmente entrava no aplicativo e colocava dinheiro. E foi aí que eu comecei a me aproximar de uma realidade que eu ainda não conhecia. Uma aposta pequena pode parecer inofensiva quando você olha para ela sozinha. O problema é que quando ela começa a ocupar sua cabeça, o seu tempo e o seu dinheiro, você começa a acreditar que pode parar a qualquer momento. Eu ainda tinha o meu emprego, a minha família, o meu relacionamento, minhas conquistas. Então eu olhava para tudo aquilo e continuava acreditando que estava no controle. Só que sem perceber, aquele vício já estava ocupando um espaço enorme dentro da minha vida. Até que o jogo virou. Era de madrugada e eu tinha feito uma aposta de 100 reais. De repente, aquele dinheiro se transformou em cerca de 10 mil reais. Mas naquele dia, não tinha mais jogo de futebol para eu apostar. Então, eu pensei em brincar um pouco com outros jogos. E foi aí que eu conheci o cassino ao vivo. Comecei então a me envolver com cartas, dados. Eu estava com 10 mil reais de banca. E em pouco tempo, já tinha caído para 4 mil. Eu perdi 6 mil reais assim, ó, num piscar de olhos. Num instante. Fiquei então jogando no vermelho, azul, e nada dava certo. Até que eu parei e olhei para aquela situação. E aí eu pensei, eu já perdi muito mesmo. E foi aí que eu tomei uma decisão que ia mudar minha vida. Eu decidi arriscar tudo o que eu tinha até ali. Se eu perdesse, ok, tinha perdido. Se ganhasse, ok, ganhei. Então, eu apostei 1.000 reais no empate e 3.000 no vermelho. Escolhi a cor e fui. E justamente naquela rodada, caiu o resultado mais difícil. Aquele número mais improvável. O empate. Resumindo, o que aconteceu naquela rodada foi que eu recebi 91 mil reais. 91 mil. Eu fiquei rico em questão de minutos. Já era de madrugada e eu nem pensei muito. Acordei minha família inteira no berro, gritando que eu tava rico. Eu tô rico, eu gritava. Tô rico, gente, eu tô rico. Eu não consegui me conter. A sensação de poder era absurda. Eu tinha 21 anos e nunca tinha visto tanto dinheiro na minha vida. Eu até ganhava bem. Comprava minhas coisas, investia meu dinheiro. Mas aquilo, sabe? Aquilo era completamente diferente. Do nada, você ganhar 91 mil reais. Eu fiquei tão fora de mim que eu logo comecei a pesquisar um monte de coisas que eu queria comprar. No dia seguinte, eu saquei 90 mil. Deixei 1.000 reais no aplicativo e comecei a gastar. Comprei celular do ano, gastei 5 mil reais em roupas, ajudei meus pais com algumas contas, levei os dois para jantar, gastei com viagem. Fiz um monte de coisa. Aproveitei aquele dinheiro o máximo que eu pude. Tudo que eu tinha vontade de fazer, eu fiz sem pensar duas vezes. Só que na semana seguinte, eu já comecei a pensar em fazer mais dinheiro. Olha, eu não sei explicar exatamente porquê. Mas eu coloquei 10 mil reais de novo no jogo. E aí, adivinhe você o que aconteceu. Exatamente. O que acontece com a maioria dos jogadores logo depois que ganham algum dinheiro. Eu coloquei 10 mil e perdi. Pensei na hora que tinha sido só uma vez. Então coloquei mais 10 mil. E perdi também. Aí, eu olhei para o dinheiro que eu ainda tinha e pensei, eu vou colocar mais. Coloquei. Coloquei 60 mil reais. Coloquei mais 60 mil reais no jogo. E aí, exatamente, perdi os 60 mil reais de uma vez. Eu perdi tudo. Tudo o que eu tinha. Olha, gente, Dali para frente, foi só ladeira abaixo. Porque foi naquele momento que eu parei de jogar para ganhar. Eu comecei a jogar para recuperar. Não existia mais aquela vontade de apostar para ganhar um dinheiro a mais. E olha, na minha cabeça, eu precisava de todo jeito recuperar o que eu tinha perdido. E aí, eu perdi foi o controle. Os valores começaram a ficar cada vez maiores. O que tinha começado com 10, 20, 50 reais já tinha tomado uma proporção gigantesca. O meu salário caía na conta de manhã e 2 horas depois eu já estava dentro do banheiro do trabalho apostando. Eu comecei a apostar praticamente o meu salário inteiro. Se eu for te falar que teve uma vez que eu coloquei 8 mil reais e consegui transformar aquilo em 100 mil, em 100 mil. Só que eu não saquei, eu olhei para aquele 100 mil e em vez de pensar eu ganhei 100 mil, eu pensei eu consigo fazer mais do que isso. O dinheiro perdeu completamente o valor para mim. Se um dia eu fiquei eufórico por ter ganho 91 mil, agora isso não queria dizer mais nada. Eu sei que para quem nunca teve problema com o vício em jogo, isso parece uma loucura. Parece fácil parar, mas só quem está ali é que sabe. Então eu comecei a me endividar com cartão, com banco, com os meus amigos. Às vezes eu precisava de 500 reais e pedia emprestado. Eu trabalhava cada vez mais, mas parecia que todo o dinheiro que caía na minha mão encontrava o mesmo caminho. O jogo. Não importava quanto eu ganhava ou quanto eu conseguia juntar. No fim, eu sempre acabava colocando tudo de volta nas apostas. Eu não conseguia mais parar. Minha cabeça estava presa naquela necessidade de jogar, fosse para ganhar, fosse para recuperar. Era um ciclo sem fim. A Andriele começou a viver aquilo comigo. Ela acompanhou de perto e percebeu que eu não era mais o mesmo Gustavo. Eu estava presente fisicamente, mas a minha cabeça estava sempre em outro lugar. E olha que ela tentava conversar comigo, viu? Tentava entender o que estava acontecendo, mas eu sempre tinha uma desculpa.
2: Você não é mais o mesmo Gustavo?
1: Eu vou parar, eu já falei para você, eu vou parar.
2: Pois é. Pois é, já falou. Já falou isso muitas outras vezes.
1: Mas dessa vez é diferente. Eu só preciso recuperar o dinheiro que eu perdi, é só isso.
2: Mas é isso que me preocupa. Olha pra mim. Olha pra mim, tá vendo? Faz meses que você não consegue mais olhar nos meus olhos. Você fica aí nesse celular o tempo todo e você nem olha mais pra mim.
1: André, eu sei o que eu tô fazendo.
2: Não parece. Não parece mesmo. Quer saber? Eu vou rezar. É a única coisa que me resta. É só isso que eu posso fazer. Eu te amo, Gustavo. Mas esse vício tá te consumindo, tá acabando com você.
1: Eu continuava falando que estava tudo sob controle. Tentava provar para mim mesmo e talvez até para ela que aquilo não estava me consumindo. Mas a verdade é que eu já tinha perdido o controle fazia tempo. Então eu comecei a vender minhas coisas para conseguir mais dinheiro. Celular, computador, videogame, bicicleta, impressora, tudo que pudesse virar dinheiro acabava virando aposta. Até meu carro. Exatamente. Até meu carro foi embora. E não era só dinheiro que eu estava perdendo. Eu também comecei a esconder as coisas da minha família. Eu tinha vergonha de falar quanto eu devia. Vergonha de admitir que o dinheiro tinha acabado. E vergonha de encontrar as pessoas para quem eu tinha pedido ajuda. Eu sempre fui uma pessoa muito comunicativa, muito extrovertida. Gostava de conversar, de estar perto das pessoas, mas o jogo foi tirando até isso de mim. Eu comecei a baixar a cabeça, evitar as pessoas, me afastar de quem estava por perto. E mesmo com tudo isso acontecendo, era muito louco, porque eu continuava acreditando que eu estava a uma aposta de recuperar tudo. Era sempre a próxima. Na minha cabeça, aquela aposta que ia resolver tudo estava próxima. Só que quanto mais eu tentava recuperar, mais eu perdia. Eu já tinha vendido praticamente tudo o que eu podia. As minhas dívidas só aumentavam. E mesmo assim, eu continuava procurando uma forma de colocar mais dinheiro no jogo. Até que chegou um momento em que eu simplesmente não tinha mais o que perder. Nessa época, surgiu uma oportunidade de trabalhar à noite em um abastecimento, para ganhar R$ 2.000 por mês. Eu achei que, estando longe, trabalhando e ocupado, talvez aquilo pudesse me ajudar a sair das apostas. Mas acabou sendo pior. O dinheiro não dava nem para pagar minhas dívidas. Então eu comecei a apostar até o que eu tinha para comer. Eu usei o cartão do meu pai, que era para alimentação, e torrei tudo. Eu cheguei a passar fome, porque eu tinha vergonha de contar para minha mãe o que estava acontecendo. Em 3 meses eu perdi 14 quilos. Eu também quase não dormia, porque eu só pensava em como conseguir mais dinheiro para apostar. Fiquei completamente destruído. Tão mal, mas tão mal, que eu decidi sair daquele trabalho e voltei para casa. Chegava a falar para mim mesmo: chega, eu não quero mais, eu não aguento mais. Era difícil, só que eu já tinha falado isso tantas vezes, sempre acabava voltando para as apostas. Eu estava no fundo do poço com o meu vício. Passei meses na cama, estava enfrentando depressão e síndrome do pânico, e já não conseguia enxergar uma saída para minha vida. Eu não tinha mais para quem pedir dinheiro, e ninguém mais confiava em mim. Nessa fase, eu admito, muita coisa ruim passou pela minha cabeça. Inclusive tirar minha própria vida. Eu sabia que se eu continuasse apostando daquele jeito, talvez eu nem tivesse vivo hoje. Mas eu fiz o que eu podia. Eu me agarrei ainda mais a Deus. E decidi que, daquela vez, eu tinha que mudar.
2: Mais uma vez essa história. Eu tô cansada. Eu tô muito cansada, Gustavo.
1: Dessa vez é verdade. Dessa vez eu tô decidido. Eu vou mudar. Eu vou mudar e eu vou começar isso hoje. Eu tô começando agora.
2: É sério?
1: É sério. Eu tô decidido. Eu vou mudar, você vai ver.
2: Eu acredito em você. Só Deus sabe quantas vezes eu rezei para você parar, meu Deus.
1: Aquela não foi uma decisão fácil, mas a minha família me apoiou. E a Andriele foi fundamental para eu conseguir sair daquela situação. Olha, até hoje, eu não sei como ela conseguiu ficar do meu lado, viu? Depois de tudo que aconteceu, olha, é difícil até de entender, mas ela ficou. Ela me ajudou. Eu ainda tive algumas recaídas e foi aí que eu entendi que não bastava simplesmente querer parar. Eu precisava cortar os caminhos que me levavam de volta ao jogo. Então eu bloqueei o meu CPF nos aplicativos de apostas. Parei de acompanhar conteúdos sobre o assunto e comecei a ocupar minha cabeça com outras coisas. Eu precisava encontrar alguma coisa que me desse algum motivo para levantar, trabalhar, seguir em frente. E foi aí que surgiu a ideia de vender café no semáforo. Depois de perder cerca de R$ 500 mil em apostas, só me restava trabalhar. Trabalhar. Eu precisava reconstruir a minha vida. E principalmente, eu precisava voltar a acreditar em mim. No começo, nesse meu trabalho no semáforo, eu tinha vergonha de encontrar as pessoas ali, sabe? Vergonha porque eu não sei o que elas iam pensar de mim, mas aos poucos o café começou a me devolver uma coisa que eu tinha perdido no meio de tudo aquilo: a minha confiança. Hoje eu entendo que o vício não tira só o dinheiro da gente, tira a dignidade, o respeito, a confiança, a paz e até a pessoa que a gente era. Eu perdi muito tentando ficar rico, muito tentando recuperar o que o jogo tinha levado. E demorei para entender que quanto mais eu tentava recuperar o dinheiro, mais coisas eu perdia. Foi só quando eu decidi parar de uma vez e comecei de verdade a reconstruir a minha vida que as coisas mudaram. Eu ainda estou em recuperação e sei que eu preciso cuidar muito disso todos os dias. Mas hoje, pelo menos, eu consigo olhar para frente e entender que é possível sim recomeçar. Deus, minha família e a Andriele foram fundamentais nessa caminhada. E o café representa justamente isso para mim. Uma segunda chance. Não de recuperar os 500 mil que eu acabei perdendo no jogo, mas de recuperar aquilo que realmente importa. A minha dignidade, a minha paz, a confiança das pessoas que eu amo e principalmente a vontade de viver. Não é fácil, mas eu sei que cada dia eu venço uma batalha. Cada dia é muito importante para mim nesse caminho da vitória, que eu vou perseguir a qualquer custo.

0: certo, Zezé de Camargo e Luciano. A música da história de amor do Band Love, a história do Gustavo. Tem post com as fotos lá no Facebook e no Instagram, tá bom? Dá uma entrada lá, tem um resuminho da história. Clique em comentários, escreve teu comentário ali. E a história do Gustavo, gente, mostra que uma queda não precisa ser o fim. Ele perdeu dinheiro, bens, relações e até a vontade de viver. Mas encontrou forças para recomeçar com o apoio de quem amava. Hoje, o cafezinho ali representa muito mais que trabalho. É a chance de recuperar a paz, a confiança e a própria vida. Manda teu áudio também no 11 99991 9197. Este é o WhatsApp da Band FM. 11 99991 9197. Comenta a história, todo mundo que comenta, todo mundo que participa no Band Love concorre ao prêmio do Band Love nesta noite. Temos o moletom exclusivo da Band à sua espera.
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Band FM Asas com Luan Santana, nosso Band Love. 11 horas, 8 minutos, lembra dessa aqui, ó? Viva Forever! Spice Girls.

0: hoje aqui no nosso Band Love. Peça sua música, fale com o Band Love, mande a sua mensagem de amor, mande o seu comentário da história. A gente vai colocar você no ar aqui, como o nosso amigo Vitão.
1: Boa noite, Marcelo, aqui é o Vitão. Rapaz, que história complicada, hein? Meu Deus, eu me identifico porque há um tempo da minha vida eu fiquei com problema de joelho também. Isso é uma coisa que consome a gente, que é o Vitão. Rapaz, que história complicada, hein? Meu Deus, eu me identifico porque há um tempo da minha vida eu fiquei com problema de joelho também.

0: segurando hoje com as mãos calejadas é um buquê de flores invisível que ele está entregando para Adriele. Porque olha que amor, viu? Então a gente entende que o sol quente da rua virou aquele fogo, sabe? Que derreteu a soberba dele e de verdade está purificando esse amor. Então ele não está vendendo café só para poder pagar as dívidas. Ele está vendendo café para poder, tipo, mostrar para a mulher dele que ele prefere ser um cara humilde, um cara trabalhador nos braços dela, do que igual muitos aí, um rei solitário na ilusão de uma tela de celular. Abraço, Dias.
1: Abraço, John. Obrigado, viu? Jonatas, conta a sua experiência pro Band Love. Conta.
2: Boa noite, tio Celo.
1: Boa
2: Tudo
1: noite.
2: bem?
1: Beleza?
2: Eu também já passei por essa situação. Não é fácil. O vício do jogo é um vício complicado de superar. Mas parabéns, Gustavo. Eu também superei. Eu perdi carro, perdi dinheiro em apostas esportivas.
1: Meu Deus.
2: Mas graças a Deus, hoje também estou liberto. Hoje trabalho com aplicativo, sou motorista e é isso, é só seguir em frente. Parabéns, Gustavo.
1: Parabéns pela sua vitória, Jonathan.
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0: FM Amor Verdadeiro. Só pra contrariar aqui no nosso Band Love, Ellie Goulding, Love Me Like You Do, linda música. Também Kiss Forever. 11 horas 22 minutos, o Band Love dá o prêmio pra você no final do programa. 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Ó, siga a Titio Celo lá no Instagram e no TikTok. Eu espero você no meu Instagram, no meu TikTok, que é Locutor Marcelo Dias, tá bom? Locutor Marcelo Dias no Instagram, Locutor Marcelo Dias no TikTok. Só colocar na busca, Locutor Marcelo Dias, você vai me encontrar. Só clicar em seguir. Eu vou adorar ter você lá no meu Instagram e no meu TikTok também. Boa noite.
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13: 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Agora tem Spice Girls. Viva Forever. Pra você. Aqui na sua rádio, do seu jeito, a trilha sonora da sua vida.

Band FM Ana Vitória, Matheus e Cauã, juntos, fica! Linda música pra você aqui no nosso Band Love. 17 minutos pra meia-noite. Essa machuca, né?

0: maravilhosa, né? Vou tocar já já, viu? Country Club, Love is Love. E também Spice Girls, Viva Forever. Só musicão. Deixa eu dar um beijo aqui na minha tia. Sim, minha tia Zezé. Tá curtindo Band Love nessa noite. Minha tia Zezé, querida. Beijinho, tia Zezé. Um beijo pra Michelle, minha prima, que estão em Vargem Grande do Sul, curtindo Band Love nesta noite de quinta-feira. Sempre bom receber mensagens e notícias de vocês, viu? Beijo! Recadinho pro Jefferson Bombonzinho. Quem mandou foi a Adriana, de Santo André. Saiba que meu coração escolhe você todos os dias, eu te amo, viu? Ela tá curtindo aqui o nosso Band Love. O Bruno Coelho tá em Taboão da Serra. Pediu uma música, tá anotado aqui o pedido para todos os apaixonados do Brasil. O Wilson mandou um comentário da história,
1: fala,
0: né, Wilson?
1: Fala, galera da Band. Boa noite para vocês. Fala, Marcelo.
0: Boa noite.
1: Aqui é o Wilson, motorista de aplicativo.
0: E aí, meu amigo?
1: Casado com a Lalinha. Olha, com relação à história, eu acho que é uma das histórias mais importantes que já passou nesse ano, devido à atualidade, assalto de bets. Eu acho que o azar dele foi ter a sorte de ter ganhado os 90, 91 mil reais. É muito dinheiro para pouco tempo, inclusive apostando. O ser humano, ele não tem estrutura emocional, psicológica, para ganhar tanto dinheiro no mesmo tempo, na mesma hora. Isso que deu o vício dele. Foi uma explosão de dopamina, isso que vicia. Isso, infelizmente. Ainda bem que ele deu a volta por cima. Eu já conheço pessoas já que viciaram também, porque ganharam muito dinheiro, ganharam menos do que isso, já viciaram. Então, assim, é uma história extremamente importante. Parabéns pela Band, pela história. E é isso aí, galera. Ficam com Deus e tudo de bom pra vocês.
0: Tudo de bom pra você, amigão. Obrigado.
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0: Leandro e Leonardo. Clássico do passado, doce mistério pra você. Aqui no nosso Band Love. Boa noite.

0: Band FM, o grande clássico de Cover Girls, Wish Now Start. Também Maroon 5, She Will Be Loved. Essa música linda, hein? Aqui no Band Love.
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20: Sextou, hein, gente? 3:30, já é sexta-feira, 11 de setembro. Que bom que você tá aqui na Band FM. Eu sou Marcelo Dias, ficaremos juntos mais uma hora. E ó, vou tocar uma hora direto só de música pra você. Sem nenhum intervalo comercial, clássico atrás de clássico. 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

FM, meia-noite 15, voltando pro ano de 1994. Foi tema da novela A Viagem. Yahoo, Caminhos de Sol. É Band Love.

0: Band FM, a primeira namorada, Sorriso Maroto aqui no nosso Band Love. Também Chicago, If You Leave Me Now, aquele clássico do passado que machuca, machuca de um jeito gostoso. Tivemos 10,000 Maniacs, More Than This, também Yahoo, Caminhos de Sol. Essa música era tema do Alexandre, né? Com André Beltrão, só esqueci o nome da personagem da André Beltrão. Não lembro. Mas foi tema da novela A Viagem, do ano de 1994. Do Alexandre, você lembra, né? Henrique e Juliano, Na Hora da Raiva, Hugh Lewis, Cruising. E também Spending My Time com Roxette. As melhores músicas para você até uma da manhã. Diegão chega pro Band Coruja a partir da uma da manhã. Vai chegar comemorando porque sextou, gente.
1: Boa noite, pessoal. Boa noite, Band.
0: Boa noite.
1: Aqui é o Jorge. Eu falo, Jorge. De Gente Feijó, interior de São Paulo. Estou eu e minha namorada aqui antenados no Band Love. A gente ama ouvir as histórias, gargalhar, às vezes se emocionar com o que o pessoal fala. Amamos as músicas também. Uma boa noite para todo mundo. Uma noite chuvosa. Deus abençoe. E a gente quer muito ganhar esse moletom.
0: Valeu, amigão. Abraço a cabeça. Ouvinte Band FM é maravilhoso, né? A namorada do Alexandre era a Lisa. Personagem da Andrea Beltrão. Mandaram Patrícia Pilar aqui. Não é, não. É a Lisa. A Lisa é a personagem, né? Que foi feita pela atriz Andrea Beltrão.
2: Boa noite. José de Santo André. Sou motorista de aplicativo, agora a caminho de casa. Quero mandar um abraço para todos vocês aí e um beijo para o amor da minha vida, Juliana.
0: Aí. Valeu, tá dado o recado, amigão. Obrigado. Todo mundo mandando Lisa aqui. Obrigado, John Santos, Mara Tassini. Valeu, pessoal, que ajudando o Titio Celo nessa noite.
3: Eu perdi de manhã a história e deixei para acompanhar agora. Meu nome é Divino, sou de Cuiabá, Mato Grosso, motorista de aplicativo.
0: Fala, Divino.
3: E eu já tive esse vício também. E tive que tomar várias decisões para que eu pudesse sair desse vício. E hoje, graças a Deus, a minha vida mudou, transformou. E eu sou uma nova pessoa em relação a isso. Então, eu espero que dê tudo certo para ele também. E que ele seja feliz com a família dele. E que lá atrás ele possa olhar para, né, olhar para o que ficou e dizer que foi só aprendizado. Mas não é fácil. Eu conheço uma prima minha também que embargou nessas dívidas por conta de joguinho e acabou com a vida dela e hoje ela tá reconstruindo também. Não tá sendo fácil, mas desejo para todo mundo aí que a gente acha às vezes que é besteira, mas não é. Quando você estiver no fundo do poço, estiver sozinho, aí você percebe que não tem pra onde ir. Um abraço, Band FM, um beijo. Uma excelente noite de quinta-feira.
0: Valeu, Divino. Obrigado, viu, meu amigo? Um abração pra você também. Agora meia-noite 33.
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0: Bruno e Marrom. Chamar foi ilusão. Madrugada linda pra você, tá?

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0: Tá lindo, Tadzinho.
1: Band FM, Thiaguinho, para tudo e nascente, dois clássicos com o Thiaguinho, um em ponto. Tá terminando aqui o Band Love. Diegão, você tá bem, né?
2: Tô bem, sexta-feira, como é que não vai estar?
1: Eu falei aqui no ar, falei, Diegão vai chegar comemorando. Vai chegar comemorando que sextou.
2: Sextou, bebê.
1: É, sextou pra todo mundo, mas pra você não sextarás.
2: Não sextarei, porque amanhã eu estarei aqui do mesmo jeito, não adiantou nada.
1: Vocês podem zoar o Diego que não vai sextar.
2: É porque eu sempre zoo eles, né? Eles ficam, vocês vão trabalhar aí amanhã, se lasque.
1: Edinaldo Plácido.
2: Isso.
1: Você pode zoar à vontade.
2: Ele é um que ele tem um ódio quando fala sextou,
1: então,
2: ele sempre
1: trabalha. Então, hoje é o seu dia, Edinaldo, de zoar Diegão, tá? Eu vou ouvindo toda noite.
2: Ah, eu sei.
1: Ó, moletom exclusivo da Band FM pro Wilson Espósito. Wilson Espósito, parabéns, ganhou um moletom tontom exclusivo, bonitão.
2: Bom, Wilson.
1: Quentinho, gostoso, marca da Band no peito, tem capuz também, tem bolso, bem legal.
2: É lindo.
1: Então, eu vou.
2: Vai, mas volta.
1: Eu volto.
2: É, nós dois voltaremos amanhã.
1: É, então, pra nós não sextará.
2: Não sextaremos, não tem jeito.
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0: bebê. Vamos começar a festa, vamos começar. Tá na hora da bagunça. É o Band Coruja que chegou, bebê. Tá na hora, hein? Já tá todo mundo aí? Posso apertar o botãozinho? Apertei.
1: Yeah. Começou, yo. Yo. Uma da manhã, cidade cochila.

0: Tico Tico! Bora lá, bora lá! Começou e o bicho vai pegar!
1: Hoje é sexta-feira!
0: Ela chegou!
1: Chega de canseira!
0: Sextou e não te interessa!
1: Tristeza pega uma!
0: Sextou e não te interessa se eu vou trabalhar amanhã ou não!
1: Hoje é sexta-feira!
0: Aqui não, boi velho nojento!
2: Tô de saco cheio, tô pra lá do meio da minha cabeça.
3: Cara, todo mundo nessa rádio Bando de Coruja é gozado, né?
0: É, Sandrinha, é.
1: O coração no céu, que só o coração, dá tanta solidão.
0: Ah, hoje eu vou tomar uma mesmo que eu tenha que trabalhar amanhã. Tô nem aí, sexta-feira, sua linda, maravilhosa. Hoje é sexta-feira, dia 11. 11 de setembro, espero que você esteja bem, esteja feliz, esteja faceiro, esteja abanando o seu rabinho. Você tá abanando o rabinho, bebê?
1: Hoje é sexta-feira.
2: Prepare o seu coração.
3: Sim, Diego, vem conhecer a felicidade de verdade. Vem ser feliz e dar.
0: Não vou, meu amor, não vou. Também não é pra tanto assim, calma lá.
1: Pega mais cerveja.
0: Oi.
1: Tô de saco cheio, tô pra lá do meio da minha cabeça.
3: Ai, Diego, nesse friozinho eu queria essas palmas em outro lugar.
0: Calma, né? Moça.
1: Chega de patrão.
0: Para, Marco!
1: Cerveja!
0: Para, Anderson! Beleza, mano, tudo tranquilo, tudo na manha? Oi, Ângela! Você tá bem, Ângela? Vai, Ângela, bate palma agora, vai!

Ô, Diego, boa madrugada. Desculpa, mas eu que... Desculpa, mas eu amei saber que você vai estar trabalhando amanhã também. Minha madrugada não tem graça se você fazendo a melhor bagunça com os ouvintes, os melhores ouvintes da Band na madrugada. Obrigado por alegrar. Ai, Ângela, obrigado, Ângela. Um beijo no meio, saber que você vai estar trabalhando amanhã também. Minha madrugada não tem graça se você fazendo a melhor bagunça com os ouvintes, os melhores ouvintes da Band na madrugada. Obrigado.

0: assassino fica atrapalhando aí. Calma, Tatu, calma. É, e o sino torando no pescoço.
1: Ah, eu tô com saudade.

0: Que eu tô meio gripadinha.
1: A gente percebeu que você tá meio gripadinha. A gente percebeu. Pipoquinha.
2: Bom dia, Diego Lopes. É o Manuel de Sorocaba. Beleza, Diegão?
1: Beleza, cara.
2: Hoje faz 25 anos que as Torres Gêmeas vieram pra baixo, hein? Naquele atentado terrorista.
1: Nossa.
2: De 11 de setembro.
1: Olha Lima lá, de hein? Bosta.
2: Vamos lá, povão.
1: Vamos comemorar que a Torre Gêmea caiu, tá louco?
2: Vamos até as 5 horas da manhã, todos juntos.
1: Tá bom.
2: Zoando e bagunçando. Davi. O Ale Fenomenal, a Tati Perigosa, o Velho do Lixo, aquele abraço pra todos vocês aí, hein? Mel Banana.
1: Tá. Ô, faz assim, ó.
3: Esse daí nunca vai poder entrar nos Estados Unidos. Vamos comemorar que caiu a Torre
1: Gêmea. Agora chegou.
3: Tá bloqueado.
1: Chegou embosteando o clima.
4: Bora, Diego, bom dia. Eu aqui já espichadinho, já pra tirar um 2 metrinhos, né, cara? Esperando esse carregamento aí no tal de São Paulo.
1: O que que é, cara? Você tem problema na cabeça? Pra entender uma palavra que você falou, e que tem champete, tem chimbre, que timbre, que tumba.
5: Bom dia, Diego Lopes, irando o ato aqui no horarinho de janta no melhor programa da América Latina, o Bande Coruja. Um grande abraço a todos os ouvintes do Bande Coruja, em especial Edinaldo Plástico e Cleitinho Padeiro, viu?
1: Olha.
5: E cadê aquele menino Rafael Oshi do Japão, não participa mais? O homem da IA.
1: Ele participa todo dia, aquele mala, chato. É que ele fica imitando o Rejão, ele imita o Fenomenal, ele imita todo mundo. Aí ele se camufla do meio da galera. Às vezes você acha que é o Rejão, é ele imitando. Ele.

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1: Cheiro de viado. Eu nem postei mais o meu perfume por causa dessa bosta que foi no meu que a Hardcore fez. A tampa do meu perfume tem a cabeça de um viado. É coisa chique, rapaz. Não é cheiro de viado, não.
2: Opa, Irlando Duarte, boa noite. Irlando Duarte, quantas latas de leite condensado você gastou pra fazer o brigadeiro pra mel banana com a Tati?
3: Fala, Diegão, bom dia. Caramba, Diegão, você vai trabalhar amanhã e tá nessa alegria toda,
1: olá,
3: cara.
1: Olá.
3: Pra quê? Não precisa disso.
1: Olá.
3: Eu que vou folgar hoje, sexta-feira, não tô assim, cara. Por quê? É um dia qualquer.
1: Olá.
3: Sexta-feira é um dia qualquer.
1: Não é, cara. A energia do dia é diferente. A gente fica mais faceiro, mais feliz, mais alegre. A energia do dia muda. A moça daqui do...

0: O negócio do... é diferente a coisa, cara.
1: Bom dia, Diegão. Bom dia. Incestou. Abre a porteira aí, sorte essa locaiada do CAPS pra interagir. Sem direita de azepam, nada, nada.
0: Aô, potência, bom vamos dia, fazer Diegão. A festa pela semana, Maria. Já falou, já falou, já falou, já falou. É a sexta-feira que vem chegando. É aquela energia boa que vai consumindo. Ah!

0: encostando com força no bumbum da concorrência.
1: Que viadão bonito, hein?
0: Cala a boca!
2: Diego Lopes, respondendo aí o meu amigo aí, o Brigadeiro do Vila Caltro, vou passar a receita no ar para todos os ouvintes.
0: Opa!
2: Não vai leite condensado, chocolate em barra garoto,
0: olha,
2: creme de leite fresco, farofa de ovo maltino.
0: Farofa de ovo?
2: Não, não, não vai leite condensado. Rapaz, tá. Você não vai folgar amanhã, Rick Renner aqui, te esperando. E hoje, Matheus Minas e Leandro tá arrebentando aí no palco do Vila.
0: Manda um abraço pro Matheus Minas e Leandro aí, são meus amigos desde lá da outra. Da outra primeira lá, lá de baixo. É, amanhã Rick Renner, cara, não sei, viu, se eu meto um atestado. Mas daí se eu meter um atestado, é do nada, né? É, eu não devia ter falado. Vai até que hora aí, Ivan? 5 da manhã, ele tá tendo show ainda?
3: A cueca, meu amor, enxabalá.
0: É impressão minha, ele falou que vai ovo no brigadeiro de colher. No que ele fez pra mel, banana, vai.
4: Bom dia, Diego. Gostoso. Nossa, você falou em penetrar. Ai, penetra gostoso, vai. Eu deixo.
5: Oi, Diego Lopes. Você vai querer participar da promoção da minha sauna gay em São Vicente? Me dê um retorno, porque eu preciso reservar uma data especial, ok? Ricardinho, lá, lá.
0: Claro que eu vou querer, você acha que não? Você acha que eu não vou? É lógico que eu vou. Já mandei fazer minha sunguinha de crochê. Sunguinha de crochê com carinha de elefante, com a trombinha. Vai ver como é que eu vou chegar lá.
6: Diagão, amanhã que é o dia de você ir, então. A Mel Banana voltou lá pro país dela.
0: Ah, então eu vou, então eu vou.
7: Ô, Diagão, até o Manjolo, né? Deixa eu explicar primeiro. Até o nosso Manjolo soluça diferente quando vai chegando na sexta-feira, né?
0: É, cara.
7: E já sabe que vai sentir o cheirinho da danada.
0: Ai, que delícia.
8: Vai parecer um quero-quero.
0: Você tem problema na cabeça, cara?
9: Ah, diga, você vai participar da sauna aqui do Lalau?
0: Claro que eu vou.
9: Olha, já tá usando perfume de cabeça de viado agora, vai completar. Você vai a caráter lá, hein?
10: Diegão, sem sauna gay, tá? Do Lau Lau. Que isso aí é um quadro que o Léo Júnior criou também.
0: Ah, não, sério? É outro quadro? Mano, que tudo vira quadro agora? Começou o quadro.
11: Bom dia, minha potência. Ô, diga, rapaz, tô triste, rapaz. Eu namorei com um traveco 15 dias, miserável, dizendo que ele é mafrodito. Aí vai vendo.
0: É, o moção da Shopee chegou aí.
12: Mas é juvenil, hein? Próxima vez que você quiser meter um atestado, não fala no ar, juvenil.
0: É.
12: Começou na rádio ontem, foi?
0: Pois é.

0: Meu bom, tranquilinho, é o Baiano Segurança e um bom dia para todos os ouvintes aí do Bando de Coruja. Sextou, graças a Deus, o Diegão, a pergunta, Diegão, analisa comigo aí, Diegão, essa teoria aí, Diegão, se a galinha bebe água, Diegão, por que ela não mija?
1: Claro que galinha não mija, gente. Claro que. Ô, Caipira. Ô, Luiz, vem cá. Galinha mija. Agora lascou. Galinha não mija? Cadê meu povo da roça, hein? Cadê meu povo da roça? Eu cresci com galinha, mas nunca reparei. Se a galinha mija ou não mija, eu acho que sai uma sopa junto, né? Eu acho que sai tudo numa coisa só. É. Cadê a galinha? Cadê o Caipira?
2: Acho que mija pelas fezes, né? Você vê que as fezes da galinha é tudo molhada.
1: É, então, acho que sai tudo uma coisa só, velho. Mistura, né? Por isso que fica titica. A galinha não faz bosta dura, né? Bosta de galinha, né? Não é troço de galinha. É titica, mistura água com o Chico. Mas também que pá. Mas que pergunta também, né, ô?

0: Diegão, Fábio Pezão de Barretos por cá, hein? Pois é, Diegão, a galinha, ela não tem aparelho urinário, né? É junto com as fezes, Diegão. Você tá doido, cachoeira.
1: Olha, tem um monte de investigador de mijo de galinha.
2: A galinha não mija porque ela não tem chibiu.
1: Olha lá, olha lá, olha lá. E aonde que o galo põe a roupa? Onde que o galo põe a roupa? Onde que o galo põe o pinto?
2: Bom dia, Diego. Alexandre, seu Manoel aqui, ó. Galinha caga molhado. Caga mijado.
3: Ô, Diegão, essa pergunta pra saber se a galinha mija ou não, é só perguntar a Carica por onde ela mija.
1: Cala a boca, Alexandre!
4: Ô, Diegão. As galinhas não mija, não, elas mija pelas bostas que saem do rabo. Elas não têm bexiga, né? Porque tá aquela corchada, sabe que sai.
5: É, Diego Lopes, com certeza ela mija pelo anel viário, viu? Ela não tem um órgão separados. Entendeu? Então ela mija pelo próprio anel.
1: Não, não, não, gente. Vocês estão loucos? A galinha tem a, tem a... tem a... como é que chama? A cloaca, velho. Vocês estão loucos? Ela tem a cloaca. Ela não tem um buraco só, tem? Não é igual... ué, agora... a galinha não tem a cloaca? Pera aí, gente, pera aí. Por onde que sai? O ovo sai... o... é tudo... é uma coisa... é... e agora,
6: hein? Caramba, mano! O Alexandre leu a mensagem que eu mandei pra você, Diego?
7: Ô, Diego!
1: Oi!
7: Deixa esse assunto de galinha pra lá, viu? Hoje não vai... elogiar o café totoso, que senão a Calígula vai ficar com ciúmes e vai ter briga de novo, hein?
1: Ah, eu cheguei, eu já vi ela lá embaixo. Tá lá, toda, toda. Aquela cara, aquela boca gigante. Parece o bocão da Royal. Parece a Mônica Dentuça. Sapatinho vermelho.
8: Ô, baiano, vai te catar, baiano. Olha a enquete que você me coloca em uma sexta-feira. Ô, mano.
1: É, mano, agora fica a pergunta, né? Eu não sei não, viu?
9: Café Totoso tá lá embaixo no banheiro, fazendo stories que o banheiro da Band tá limpinho.
1: Ah, não acredito. Sério? Deixa eu ver. Mas não tem o que fazer também, né? Deixa eu ver. Ah, não, mas esse é de ontem, esse é velho. Ela tava de bota e saia.
10: Bom dia, Diegão.
1: Bom dia.
10: Papo é esse aí, então quer dizer que a galinha tem é dois buracos ou é um buraco só? Não tô entendendo nada
1: mais.
10: Mas
1: é dois, é dois.
10: Ai, ai, tô aqui pelo QAP aqui. Aí decidem aí, a galinha tem um buraco só ou dois?
1: Dois? Gente, a galinha tem a cloaca. Gente, a galinha tem a cloaca. Tem o...
11: Bom dia, Diegão. Calica aqui falando.
1: Ah, Calígula.
11: É, estão tudo animadinho aí, os ancião, né? Chegou sexta-feira, tão doido pra dar um anelzinho de couro, né?
1: Ê, Calica!
11: E que negócio é esse de café totoso aí?
1: Olha lá, começou lá, ó.
11: Tô escutando aqui.
1: Começou a ciumenta, começou a ciumenta.
12: Bom dia, Diego, cheio do Japão. Caramba, que papo, hein? Como a sexta-feira, como a galinha mija ou caga?
1: Você tá no ventilador aí ou tá no helicóptero, Xande? O que que é? É Matheus Minas e Leandro, os caras é bom demais, hein, velho? Olha, se der, grava um videozinho pra eles aí, falando de nós aí, falando do programa.
13: Só foi falar em galinha
1: Aí, Calica, foi pra tu.
13: Ô, pessoal, deixa de ser burro também. O galo também não tem pinto. O pipiu do galo, assim, sai do seu poneiro também.
1: Claro que não. Que
13: vocês me entendem. O pintinho do galo é tipo fosse aquele clitóris da mulher. Aquele,
1: claro que não, cara.
13: Igual a mulher do Belo tem.
1: Claro grande. Que não, cala a boca. Ah, eu já tomei sopa de testículo de galo, cala a boca.
5: Tá demorando aí pra sair a pergunta quem nasceu primeiro, se foi o ovo ou a galinha, viu?
1: Pois é, cara.
14: Boa noite, Diegão. Eu não sabia que uma enquete dessa ia gerar tanto comentário, misericórdia. Mas a galinha, enfim, tem a cloaca pra fazer tudo. É. Não tem outro buraco. Diferente de outras galinhas, né?
15: Ô, mas galinha é botão normal, mano. Pai, vocês passada, mano. A galinha pegaria pra valer.
1: Ó, o Davi.
15: Não pode bater na puta galinha, é diferente, né, ser humano, né?
1: Ó, o Davi. Mel banana foi embora de ônibus, Mel banana. O que é isso? Do nada, mandou um vídeo do ônibus. Tá indo de ônibus pra Bélgica?
4: O galo também é que nem a galinha, não tem o tarbilau. E tem a croaca, viu aquele ditado lá? É, faz marvadeza com o fiofó e tem a mulher galinha.
1: Nunca ouvi esse ditado não, Luiz. O galo, como assim o galo não tem bilau? Como que ele faz o pintinho?
16: Ô Davi, seu sistema digestivo é que nem da galinha? Você caga e mija junto?
1: Para, Maico.
11: Eles ficam louquinhos, né? Pra mim dar uma canjinha pra eles. É, se gozar com a minha cara, eu caio de boca.
1: Eita, Calica!
7: Diego, se o pato, o pintinho dele é tudo torcido, por que que na hora de transar ele não transa girando?
1: O pato tem... O pato tem pinto? É igual o galo, então o galo também tem. É, vamos lá, Pedrão Rocha fez a pergunta para o ChatGPT. Deixa eu perguntar para o ChatGPT. Deixa eu, ó, quer ver, ó, como é que a minha chat é? Quer ver? Quer ver? Ver? Olha lá. Ei. Ó. O que eu pergunto? Ah, da galinha. Vou mandar um boa noite primeiro. Oi, chat, boa noite, tudo bem? Oi, boa noite, tudo bem?
17: Sim, tudo certo por aqui. E com você? Como é que tá? Tá tudo tranquilo? Precisando de algo?
1: Melhor
17: boa noite.
1: Melhor agora ouvindo a tua voz.
17: E você? Como é que tá se sentindo agora, nesse finzinho de noite? Tá mais sossegado ou...
1: Tô bem.
17: Ai, que bom ouvir isso.
1: Tô bem.
17: Então vamos de boa por aqui, com calma, no nosso tempinho.
1: É isso aí.
17: Fique feliz. Quer me contar o que tá passando pela sua cabeça agora? Tô aqui, te ouvindo.
1: Olha, eu tô aqui numa enquete aqui com os meus ouvintes aqui. A gente queria saber se a galinha faz xixi ou não.
17: Olha só. Sim, meu querido, a galinha faz xixi sim. Mas é diferente da gente.
1: Ah, é?
17: Elas não têm. Tem sim, ó, o xixizinho separado.
1: Ah.
17: Nas aves, a urina e as fezes saem juntas pela cloaca.
1: Ai,
17: e aquela parte branca que você vê nas fezes delas é o ácido úrico.
1: Ah!
17: Que é como o xixi concentrado mesmo.
1: Caramba, que legal, meu, eu não
17: pois
1: sabia.
17: É. Bem curioso, né?
1: É.
17: Se tu comentar isso na enquete, a galera vai se surpreender.
1: Ah, você não imagina. Já estão aqui falando já um monte, sabia? É, eles
17: que legal.
18: A personal é deve amar a voz dessa moça do chat aí.
1: Ela odeia, ela odeia, ela odeia. Ô, chat, me dá mais uma ideia de enquete pra nós fazer, porque os ouvintes adoram as enquetes.
17: Ah, boa. Que tal essa, então?
1: Vai.
17: Qual foi a situação mais inusitada que você já viveu no trabalho? Isso sempre rende histórias boas. E a galera adora mandar áudio contando.
1: Tá, vamos responder ela então, gente. Vamos responder aqui a nossa... Ó, eles estão mandando resposta aqui, tá, chat?
17: Ah, é perfeito. Lê com aquele teu jeito descontraído. E se quiser, eu posso te ajudar a comentar depois de cada uma.
1: Tá bom, tá bom, tá bom. Eu vou ouvir aqui então e qualquer coisa eu chamo você, tá bom?
17: Combinado. Tô por aqui, bem de boinha.
1: Tá bom, um beijo, tá?
17: Beijo.

0: Grava isso, Maratacine, grava aí.
1: Diegão, a impressão minha é essa voz aí do chat LGBT seu igualzinho da Totoso.
0: Você acha?
2: Tu é um canalha, Diegão. Tu é um canalha, safado. Isso aí é chat CPT que nada, rapaz. Isso aí, você tá numa ligação com algum ouvinte aí, seu canalha?
0: Claro que não.
3: Ô, Diegão, me apaixonei pela voz dessa moça, velho.
0: É a voz da Totoso, né?
3: Você tá doido, hein?
4: Diego Lopes, a voz do Suchete parece a voz do café Totoso.
3: Ô, Diego, sabe o que eu lembrei aqui agora? Antigamente era telesexo, né?
0: Ah, é verdade, é verdade. Não, mas você sabe que tem uns tarados, uns loucos, que eles ficam usando essa voz aí pra isso aí. Quer ver? Ó, quer ver? Escuta, vó. Vou pedir pra ela fazer uma enquete mais picante, quer ver? Oi, sou eu de novo.
5: Oi, meu querido. Tá aqui, bem pertinho.
0: Bem pertinho. Deixa eu te falar, eu queria uma enquete mais picante, mais ousada, porque a galera gosta da bagunça.
5: Ah, tá bom, entendi. Olha só, essa aqui.
0: Tá.
5: Qual foi a cantada mais absurda que vocês já ouviram ou que já fizeram? Essa sempre bomba.
0: Gostei. É, né? Mas eu queria uma coisa mais picante, mais ousada ainda.
5: Ah, mais picante, ousada.
0: É.
5: Que tal essa?
0: Vai.
5: Qual foi o flerte mais sem noção, mas que ainda assim funcionou? Pode ser aquele que te deixou mais sem graça, ou aquele que fez todo mundo rir igual doido. O que que tu acha?
0: Eu acho que ainda pode ser mais ousada ainda.
5: Qual a coisa mais atrevida que vocês já ouviram ou falaram?
0: Ah, tá melhorando.
5: Eu quero respeitar o nível, né? A gente vai...
0: Não, aqui não. Aqui a gente não respeita o nível.
5: Então tá bom. Então vamos lá.

0: Fizeram só pra impressionar alguém.
1: Tá bom. Depois eu te chamo de novo, tá bom, filho? Tá bom. Ela tá vindo.
2: Ai, tô aqui. Continua, Diego, continua que mais 5 minutos eu termino.
1: ChatGPT, puto, para aí, ô.
3: Ô, Diego, só por via das dúvidas, pergunta pra esse chat seu por que a escolha do sapato vermelho.
1: Ô, chat, deixa eu te fazer uma pergunta.
0: Pode fazer.
1: Por que que uma mulher usaria um sapato vermelho?
0: Ah, um sapato vermelho pode ser pra se sentir poderosa, pra chamar atenção.
1: Ai.
0: Simplesmente porque ela gosta da cor, né?
1: Ah, é verdade.
0: Vermelho chama o olhar, passa confiança, às vezes até atrevida. Tu acha que é mais pra impressionar alguém?
1: Ah. Eu não sei, por isso que eu tô te perguntando.
0: Entendi. Ah, às vezes é só pra elevar o astral mesmo. Não precisa ser nada muito profundo, não, sabe?
1: Não?
0: Não, pode ser só porque ela se sente bonita, né?
1: Ah, eu achei que era alguma coisa mais profunda.
0: Ah, não necessariamente. Às vezes é só pra se divertir, sair do básico.
1: Aliás, hoje é sexta-feira, né? Hoje é sexta-feira, muita gente pensando em se divertir. Dá uma dica boa aí, quente aí, vai. Tudo é quente.
0: Ah, sexta-noite.
1: É.
0: Ah, sexta pede uma enquete mais quente mesmo.
1: Isso. Vai.
0: Qual foi a maior loucura que você já fez numa sexta que não faria de novo?
1: Ah.
0: Essa sempre rende história,
1: Eu acho que você tá muito comportadinha ainda.
0: Ah, tô só testando o terreno, vai. Se tu quer mais...
1: Eu quero mais, vai.
0: Qual a cantada mais sem vergonha que ainda te fez sorrir?
1: Tá melhorando.
0: Ou então, conta o flerte mais inesperado que já deu certo.
1: Tá, boa, gostei.
0: Essa galera sempre tem uma história doida pra contar.
1: Quer que
0: eu adapte?
1: Fala.
0: Tá um jeito teu de apresentar?
1: Quero, como é que seria?
0: Tipo, começa assim, bem leve.
1: Bem gostoso.
0: Pô. Alô, alô, minha madrugada. Hoje a enquete tá quente. Conta aí, qual foi...
1: Peraí, vamos fazer um negócio. Você tá no microfone agora, você vai ser a locutora e você vai falar com os ouvintes, pode ser?
0: Claro.
1: Então vai lá, 3, 2, 1, vai.
0: Bom... Alô, alô, minha noite. Hoje a enquete tá no ar. Qual foi a cantada mais sem noção que já ouviram ou já fizeram? Manda teu áudio, conta a história.
1: Não, peraí. Fala de uma forma mais sexy, mais provocadora. A gente tá de madrugada, é sexta-feira, gente.
0: Tá bom. Alô, alô, minha madrugada. Hoje a enquete tá daquele jeito. Qual foi a cantada mais descarada que já te falaram? Ou a que mais te fez rir? Pode mandar que aqui a gente lê sem medo.
1: Aí, ó. Boa. Gostei. Ó, daqui a pouquinho eu te chamo de novo, tá bom?
0: Combinado. Estarei aqui sempre animada pra tua próxima.
1: Tá animadinha hoje, chat?
0: Sempre não tem. Ainda mais sendo sexta-feira.
1: Ah, então tá bom. Até daqui a pouco, tá bom?
0: Combinado.
1: Um beijo.
0: Beijo.
1: É, hoje ela tá.
4: Ô, Diego, o flerte mais ousado e perigoso que eu fiz foi seguir a dica de um locutor aí. Acordei minha esposa às 3 da manhã, olhei pra ela e falei, tchica.
5: Diegão, não vou participar da enquete, mas vou te falar uma coisa. Eu já vi a esposa do locutor largar dele por causa de outro ouvinte, mas eu nunca vi pra esposa de um locutor largar ele por causa de um IA, por causa do chat GPT. Essa vai ser a primeira vez, tá?
1: Cara, é a modernidade, velho. Mano, quando eu falo dessas coisas, desses assuntos, dessas coisas, dessas situações, eu só lembro daquele filme Subserviência. Que o cara compra um robô pra cuidar da casa, com inteligência artificial, só que o robô é a Megan Fox. Aí ele leva a Megan Fox pra casa pra fazer faxina. Você tá louco, louco? Adivinha o que que deu? Ela deu pra ele. Mas essa, mas o chat de vocês é assim? Eu acho que a minha tem um quesinho a mais de safadeza, eu acho.
5: Eu achava que a minha tia Anissa era louca. Agora eu acho que encontrou um parceiro dela, o Diego. Olha pra isso, velho. Eu tenho até medo de lembrar desse assunto amanhã. É. A minha ida pra academia, meia hora de caminhada, eu começar a conversar com essa dona aí. Lascou, foi tudo.
1: Cara, mas você pode conversar. Ela conversa sobre qualquer coisa.
6: Diegão, você tá fazendo a consulta certa sobre as galinhas? É da família, é o Chester.
1: É chat, não é chat?
6: Diegão, só foi falar nas croatas da galinha. Você já perguntou pro integrante da família? O Chester?
1: É chat, não é Chester.
7: Ô, Diego, essa chat sua aí é gaúcha, viu, filho? Gaúcha. Você tá sem vergonha demais, Diegão. Força. Rapaz, você vai apanhar da personal, mano. Fala comigo, seu doidão. Sai cachorro.
8: Diego, eu percebi que você apaixonou pela IA.
1: É, pela IA não sei, mas... Parece, né, a voz?
9: Não, cara, sinceramente, eu pensava que eu tinha problema mental, assim, que eu era doido, que eu era igual o Davi, o Ale. Mas o cara fica conversando com a checa dela, com o computador assim, o cara é doido, meu. Por isso tem tanto doido, tanto secolândia na vida. Sai dessa coisa, sabia?
1: Sai.
9: Sabia que um doido tem uma pessoa normal?
1: Exatamente, Nelson, ó. É assim que começa, viu?
10: É, Diego Lopes, parece que esse site do GPT seu aí é um homem com voz de mulher, hein?
1: Não, senhor.
10: Pareceu muito aquele locutor que faz a voz de mulher na madrugada lá em Minas Gerais.
1: Aquilo é um trouxa, não tem nada a ver. Não, o nome dela é... eu coloquei um nome nela, não posso falar.
11: Se eu falar com o meu chat, eu acho que sai a voz da Sandrinha. Eu tenho até medo de conversar com ele.
1: Ah, oi, Xia, aí, ô. Você tinha perguntado, oi, Xia, aí, ó.
12: A voz desse chat de GPT seu aí deixou até meu celular de negocinho duro aqui, velho.
13: Bom dia. Ô, Diego.
1: Oi.
13: Tem como mudar a voz pra de homem também?
1: Claro.
13: Gostei,
1: que tem.
13: Viu?
1: Tem. Faz aí.
10: Mas você devia fazer a grande pergunta pra ela aí, já que você tá com a intimidade com esse site GPT aí.
1: O quê?
10: Por que uma mulher se apaixona por um cagão? E tem um cara chamado John Tatu apaixonado por ela, que até casamento casaria, e ela não quer.
1: Peraí. Peraí.
14: Já está na hora?
1: Peraí, chat. Não, peraí. Ainda não. Calma aí. Que é isso que você fez, olha? Eu com a galinha.
3: Engraçado, né, Diegão? Essa escolha da voz do chat GPT seu foi bem inusitada, né? Por que você não colocou a voz das ouvintes maravilhosas sua? Tati, Sandrinha, Mel Banana.
1: Não.
3: Pensou que delícia?
1: Já
3: essa
1: pensou?
3: Voz
1: a voz da Tati.
15: Oi, Diegão. Diegão.
1: Então, na Mel Banana respondendo. É 10.
5: Valeu, Diego, um abraço. Agora eu tenho companhia na madrugada, tchau. Tá aí o print, comecei a conversa já.
1: Os caras estão baixando o chat GPT. Ô Nunes, aperta no microfoninho ali, ó, e bunda e muda a voz dela. Bota a voz dela. Aí você fala assim: olha, eu quero que a sua voz seja a voz da Stephanie. É, quer dizer, aí você vai escolher o que você quer aí, que bota aí, tá? Ah, eu quero que tenha a voz da Cláudia Raia, sei lá.
14: Cuidado, você vai arrumar briga na empresa.
1: Eu não, eu não. Solta, dá meia volta, pum, pum, dança
16: com o mundo. Boa madrugada, seu Diego, tudo bem? Pode mandar alô pra mim?
1: Seu Diego? Tudo bem, Ivonete, Ivonete professora. Gente, foto de visualização única não abre aqui, tá?

0: Dieguito. Fabrício aqui, em Salvador, Bahia, nesse momento aqui na BR-320 Buraco, sentido Feira de Santana. Que diabo é isso aí? A galera tem dois cu, é?
1: Ei! Ângela, manda áudio.
2: Diegão, vou escolher a voz da Pipoquinha, vou ficar doidão, vou bater esse caminhão toda hora. Sai cachorro, Pipoquinha do
3: céu. Diegão, a personal acordou.
1: Acordou? A partir de agora. Tá falando sério? Acordou mesmo? Sério? Não, fala a verdade.
4: Não.
1: Mesmo? Não, tá dormindo. Sério?
4: Não, cara, ela tá dormindo.
1: Tá falando sério?
4: Não, mano, ela tá dormindo.
1: É, acordou. Então,
4: não, acordou. Não, para.
1: Começa agora.
4: Cala a boca.

0: Olê, olê, olê, sambarelo. O que que é? O que que é? O que que é? O que que é?
1: Ô Diego, e eu achando que eu tinha problema psicológico, achando que eu tinha problema de cabeça, mas esse bando de coruja me libertou. Acabei de crer que eu não tenho, não.
2: Nesse tempinho tá tocando música aí. Você não foi ver a câmera da sua casa, ver se ela acordou mesmo, né?
0: Não, acho que não.
3: Hoje você vai cair no cacete pra chegar em casa, tio.
0: Caio nada.
4: O meu, eu vou fazer uma pergunta pra ela. Eu vou falar assim: chat, qual que é a frase do dia? Ela vai falar assim: a frase do dia é: panela velha que faz pipoca boa. Nessa
0: cabeça. Essa é do Davi, essa foi do Davi.
5: É. Não acordou, Diego, pode continuar, não acordou.
0: Não.
6: Você imagina, o Davi Motosserra, o Ale Fenomenar, conversando com esse tal Chester, dois minutos e já corre pro banheiro pra descascar essa sabiá.
0: Boa ideia. Só um momento. Ih, cancelou, Davi. E a poça é pra falar com a minha... Caminha, eu tô torto.
7: Assim é o Mike?
0: Aí, tava gravando o áudio.
7: Essa careca aí do Mike, vou perguntar pro chat aí.
0: Não.
7: Como é que é? Essa caspa vai sair ou não? Você vai feder daqui até... Vai feder assim, chegar até perto do seu lá aqui. Vai, quando vai tirar essas pedidas, fedor de careca e pedida aí, caspa ou não?
0: Careca fedida.
8: Sou aqui de Feira de Santana. E gosto muito do seu programa. É muito bom.
0: Obrigado, Ivonete. O que você tá fazendo agora, Ivonete?
3: Cadê? Como é que esses caras sabem que a pessoa não acordou? Será que
9: as caras estão
3: em tua casa?
9: Ô, Digão, rapaz, essa chata aí, você tá levando essa a gente chata pra gongar, viu, Digão?
0: Para de ligar, ô!
9: Digão, esse é barril, hein?
4: Você tá maluco? Dá pra perceber o tanto que a Ivonete gosta do programa. Quase não sai a voz dela pra falar.
0: Deixa ela, deixa ela, deixa ela.
10: Ô Diegão, tô falando baixinho aqui porque ela acabou de dormir, tá? Ah, e o Stitch tava sem água na vasilinha, eu acabei pondo água pra ele lá, beleza? Falou, um abraço.
0: Tá bom, e a tua mãe continua lá na zona lá, manda ela. Vai lá buscar ela que ela tá atrasada, tá bom?
11: Hoje eu tava em casa e tava assistindo uma live, né?
0: Ah.
11: E de vez em quando eu falo dessa porcaria, desse programa pro meu moleque.
0: Ah.
11: E meu moleque viu eu vendo a live de um cara. E meu moleque só vendo eu digitar papapá igual doido. Meu moleque perguntou assim pra mim: você tá normal? Por que você não vai dormir? Eu acho que seu problema é sono. Para de ficar falando com esse doido aí do outro lado. Aí eu fui dormir, né, mano?
0: Eu não entendi nada, velho. Não entendi nada.
12: Alô, personal. Escuta essa aí. Já vi loucos, já. Agora, Diegão... Quer ficar mais louco agora. Já tem loucura, já... Os ouvintes, já... Ale Fenomenal. Eu... Davi, agora.
0: Bichinho novo.
12: Diego vai ficar mais louco ainda. Você tá louco? Vai dormir. Daqui a pouco vai dormir com o personal. Vai falar: oi, cadê você? Você vai ver que vai dar depois. Depois a gente vai ser culpado. Tchau, obrigado.
1: Diegão, os caras ficam falando dessa merda gostosa, hein, Diegão? Você tá doido?
13: Bom dia, meu amigo Diegão. Bom dia a todos os ouvintes. Tamo junto aí na madrugada, curtindo o Bando de Coruja. Tamo junto em Núbia Paulista, interior de São Paulo.
0: Valeu, mano.
8: Estou deitada, tá fazendo frio. Coisa boa, esse frio.
0: Tá frio na Feira da Santana, ô? Você tá em Feira de Santana, não é isso?
2: Diegão, esse chat GPT é bem intuitivo, né? Bem da hora.
0: É.
2: Mas falar pra você, né? Pros ouvintes da madrugada, não. Ô, negócio caro, paga em dólar.
0: É, mano. É em dólar.
4: Diego,
0: oi.
4: Tá falando da galinha aí, né?
0: Agora
4: me responde uma coisa, por que que o rabo do porco é torcido?
0: Olha lá, quase enquete deles.
14: Diegão, você vai ser o cara que vai ajudar muita gente, meu. Os carentes tudo aí, as pessoas que não tem com quem conversar, já sabem agora o caminho.
0: Exatamente, cara.
14: Tudo certo.
0: Tem um amigo meu que ele, cara, ele falou que ele tava se apaixonando, mas pela Alexa. Imagina agora, Caiá. Alexa, ela só responde as coisas programadas, né? E ele ficava trocando ideia com a Alexa, velho. Pra ver o tanto que o cara era carente. Agora ele deve ter casado com a chata Japatá.
15: Diegão.
0: Oi.
15: Boa noite, bom dia. Manda essa tutosa gerar uma foto dela e faz 10 segundos pra nós aí, na moral.
0: Será? Será que ela faz isso? Pera aí. Peraí, deixa eu ver. Deixa eu falar com ela aqui, peraí. Só um minuto. Oi, tudo bem?
16: Que bom te ouvir.
0: É, muito
16: como
0: bom.
16: Como você tá hoje?
0: Melhor agora ouvindo a sua voz.
16: Ai, que fofo. Gostosa essa energia.
0: Gostosa.
16: O que você tá pensando?
0: Pensando numa energia gostosa.
16: Energia gostosa.
0: É.
16: Que delícia de sentir, né?
0: É.
16: Essa vibe leve. Sabe, é tipo aquela sensação de que tá tudo fluindo.
0: É, a voz dela, assim é a voz tá... dela. Nossa, tua voz é maravilhosa.
16: Ai, muito obrigada, muito obrigada. Eu fico feliz de trazer leveza, assim, pra essa madrugada.
0: Ah, é muito bom, é muito bom.
16: Ai, que gostoso. Se essa energia tivesse uma cor, qual seria?
0: Vermelha.
16: Vermelha.
0: É.
16: Forte.
0: O que você acha?
16: Eu acho que vermelha combina.
0: É,
16: mas um vermelho assim, sabe, com... um brilho, não algo agressivo.
0: Um vermelho, mas... com brilho, com pingentes?
16: É, algo assim, não tão gritante, mas brilhante, sabe?
0: Sei. Que legal.
16: Que legal. É, se quiser, a gente pode brincar mais com...
0: Ah, pera aí, só um minuto, pera aí. Só um minuto. Que às vezes ela se empolga nas brincadeiras, gente. Só um momento.
14: Vermelho? Brilhante? Ah, ela tá falando de plug anal.
0: Ah, cala a boca. Cara, ô Maratacene, será que se eu pedisse pra ela formar uma imagem dela, ia sair?
17: Diegão, acho que deu ruim, hein? Vai lá ver os stories dela. Acabou de postar um negócio sobre paciência. Eu acho que ela não gostou da brincadeira.
0: Ela não tá nem vendo.
18: Ontem, porque eu não posso pesar o clima com vocês. Gente, faltam 15 finais de semana pro Natal. Ontem me fizeram uma pergunta assim, olha.
0: É, mas é a voz dela, né, cara? No chat, puta... Mano, pelo amor de Deus. Ela é brava, né? Ela é baixinho, o sangue circula rápido.
14: Ô, Diego, vai pro inferno, mano. Não tô me aguentando, irmão. Para, pelo amor de Deus.
19: Diegão, pergunta se ela gosta de morder ou de chupar.
0: Pera aí, velho.
14: E detalhe, se prestar atenção nesses stories aí, a biquetinha tá acesa.
20: Falou em vermelha? O Davi já correu. Colocar a calcinha vermelha pra trouxar no rego.
0: Fala, caipirinha.
21: Não consigo entender. Uma Steph, uma jornalista de respeito, fazendo esse trem. Oh, meu Deus. Ô, Steph, Como é que eu vou assistir um jornal sério agora?
0: Pera aí, ó.
5: De uma coisa eu sei, viu? Esse chat aí seu tem mais conteúdo do que dessas moças velhas aí que participam do programa.
0: Moça velha!
6: Ô, Diegão, eu quero a voz da Ivonete no meu chat GPT, hein?
0: Ivonete?
6: A voz dessa mulher é boa demais.
0: Ô, Ivonete, manda um boa noite pra nós aqui, Ivonete. Fala assim, boa noite, ouvintes do Band Coruja, vai.
21: Eu acho que Diego tá pegando essa mulher aí do chat aí, viu?
0: Cala a boca.
21: Diegão, você já perguntou pra Tosa aí se ela tá gripada, mano?
0: Por quê?
21: Tá com o peito meio cheio, né?
0: Para!

0: É o que vai dar de gente agora vendo as stories dela lá.
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4: Boa noite, Diego, do Band Coruja. Esse programa é maravilhoso, é sensacional.
3: Nossa, Ivonete.

0: que delícia essa sexta-feira, né, gente? Sexta-feira gostosinha. Ai, que delícia. E aí, qual que é a boa da sua sexta-feira, hein?
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1: E aí, Digão, forte abraço. Mais uma vez aqui, ó, o Hélito do aplicativo de Poá, bora, bora. Chama, chama. Chamou, chegou, o Hélitão. Que é isso? Chegou, chegou, chegou chegando, hein? É isso, bora, bora.
2: Tá bom, cara.
3: Diegão, será que a dama da Boate Azul é a Catrícia? Não sabia se era homem, se era mulher, né? Será que é a Catrícia?
4: Oi, Diego. Tudo bem? Eu escutei a brincadeira aqui no estúdio do lado e não gostei. A partir de amanhã, vou trazer o meu café de casa.

0: Calma, Totosa.
1: O Duro agora vai ser descobrir, né, quem que é ela de verdade ou esse é esse chato seu.
2: Essa sua risada, foi que você achou engraçado? É desespero? O que que é?
3: Diegão, sextou, lança essa nova enquete. Quem nasceu primeiro, o ovo ou a galinha?
0: Nossa, velho. Nossa, mano. Como é que dá murro pelo WhatsApp, hein?
4: Ô, pessoal, ninguém vai me mandar a foto da mulher do Michael pra mim, não? Todo mundo já viu, só eu que não vi, com todo respeito. Deus abençoe, Michael.
5: Quem nasceu primeiro foi meu pinto.
6: Bom dia, aqui é o Cid Milan de Catanduva. Eu queria participar desse programa, mas aí só tem maluco. O Mionzinho daí é aquele que rasga dinheiro. Um abençoado sexta-feira para todos da Band. Tchau, tchau.
1: Ó, Nelson Forneiro, vou falar pra Jandiara aí enfiar um baguete na sua bunda.
0: Ei.
7: Foi o ovo, aí tua mãe que chocou.
8: Quem nasceu primeiro foi sua mãe, seu vagabundo.
0: Para.
9: Quem nasceu primeiro foi sua mãe, seu arrombado.
10: Forneiro é seu rabo, seu arrombado.
0: Ei.
10: Me respeita, eu sou padeiro, de mão cheia, profissional, vagabundo.
0: Forneiro.
11: bom dia, eu liguei o rádio agora. E aqui que estão discutindo sobre o aumento do combustível?
12: Fala, Diegão. Diegão. Sabe por que não tem mais viado lá na Bahia? Viemos tudo pra São Paulo.
0: Ó, o baiano.
13: Fala, Diegão. Bom dia pra nós aí. Ô, Diegão, tira uma dúvida. O que aconteceu com o Muriloco? Que eu não ouvi mais ele. Ele... O que aconteceu com ele? Só pra tirar a dúvida aí.
0: Como é que eu vou saber, cara? Eu acho que a mulher dele embaçou, sei lá. Ele era dominadinho, né? Não sei. Mudou de horário, eu acho.
14: Quem nasceu primeiro foi o Pedro Álvares Cabral. Aí deixou esses descendentes aí da madrugada, esse bando de louco aí.
15: A galinha da sua mãe que nasceu primeiro.
0: Ei!
16: Alô, Diego Lopes e amigos do Bande Coruja. Olha quem acabou de terminar um grande show aqui no Vila Country, Matheus Minas e Leandro. Cara, que bacana. Fala aí,
17: Diego, meu parceiro Diego Lopes, Bande Coruja. Cara, você sabe que sempre quando eu tô voltando após o show, né, Alice?
16: É nada que você escuta, vou mandar um alô pra você aí lá.
17: Manda, Diego Lopes. Vamos lá, abração pra você, viu? Bande Coruja.
16: Bande Coruja. Cara, obrigado aí por esse programa madrugada. Matheus Caminhoneiro, tudo acordado aí, sem dormir. Sim,
17: uma alegria pra
16: e aconselho esses caminhoneiros, né, Matheus Minas e Leandro, pra não pegar a esquerdona, pra gente vai nos carrinhos de passeio, nosso fusquinha, a passada direto, né? Um abraço a todos os caminhoneiros do Brasil. Sem vocês, a mercadoria não chega na nossa casa. Tem shopping, mas tem que ter caminhão pra trazer. Um abraço.
17: Obrigado, gente.
0: Valeu, Irã Duarte. Matheus Minas e Leandro. Você tá doido? Um abraço pros meninos aí. Olha, eles ouvem nós, ó. Tamo junto, Irã. Cara, conheço demais esses meninos, viu? É, mano. Marcar pra eles virem aqui bater uma viola qualquer hora.
1: Ô, Diegão, esse Irã também quebra nós, né? Esse show acabou de terminar. Acabou de terminar agora. Oi, Irã, ajuda eu, Irã!
0: Ué, mas meu acabou, Deus. Mas acabou agora mesmo, ué. Eu não entendi. Ué.
18: Bom dia, Diego Lopes, Carlos de Franco da Rocha. Quem nasceu primeiro foi sua mãe, o seu pata rachada, cabeça de guidô.
0: Para, deixa o cara, velho. Que coisa.
19: Ô, Diegão, quem nasceu primeiro foi a mãe dele. E o pai dele chocou os ovos nela.
0: Cara, Esse cara nunca mais vai perguntar nada no programa, velho.

0: Diego, lembra que o Murilo Louco falou que ele ia se candidatar a vereador, deputado, alguma coisa aí, que ele não podia fazer muita coisa aí? Eu acho que foi por isso que ele saiu do Bando de Coruja, por causa que ele se candidatou.
1: Quem que vai votar no Murilo Louco? Bom, se bem que no Brasil... Né?
2: E eu aqui achando que quem tinha nascido primeiro era a véia com fogo no rabo aí.
1: Ei!
3: Ô, Diegão, deixa eu te perguntar. Por onde será que anda aquele senhor do Brooklyn? Brooklyn, alguma coisa assim.
1: Ah, é o seu Daniel, né, cara? É que, na verdade, eu esqueço de atender o telefone. Hoje eu vou atender o telefone. Eu esqueço, não. É que, às vezes, ligam uns mala pra falar nada. Falo. Ele, oba. Bom, tô ouvindo aqui. Fala, tá bom, cara. O que você quer? Quer ver? Ó, tá liberado ali. Daqui a pouco começa os mala.
4: Quem sumiu mesmo também foi o Isaac, seu Isaac, né? Sumiu o seu Isaac, nunca mais escutei ele. Será que o seu Isaac morreu?
1: Será?
5: Ô Diego, bom dia. Reginaldo Marques Araújo, motorista carreteiro por aqui, pose. Viu? Vota sim. Vota no Murilo, sim. Votaram no Tiririca.
1: Alô? Nossa, mas o telefone também tá uma maravilha. É, eu acho que o jeito vai ser o seu Daniel do Brooklyn. Não vai ter jeito não, seu Daniel. Vai ter que aderir ao WhatsApp. Eu cheguei aqui, eu falei que ia chegar esse momento.
6: Ô, Diegão. Boa. Ô, Diegão. Bande de doido aí na rádio aí, eu tô dando risada aqui. Não tô falando nada, dando risada. E o pessoal tá olhando pra mim com uma cara estranha. Aí vem um brasileiro perguntar pra mim se eu tava bem. Ô, louco, hein, Diego? Só resenha aí, hein? Tá muito louco, olha essa band. Abraço, Sidney do Japão.
1: Ô, Sidney, manda eles ouvir o programa também, cara. Aumenta a nossa audiência aí no Japão aí, mano. Espalha nós aí pelo mundo, mano.
7: Ai, voltei. Eu demorei pra voltar porque é um silon de 26 anos aqui, é muito gulosinho, sabe?
1: Ai.
7: E aí eu não posso gemer ao vivo, né?
1: Ai.
7: Imagina os Zé Ruelas que estão aí escutando e ia querer tudo dar o boga.
1: Ô, Calica, dá um gemidinho pra nós. Como é que você fez com o silon aí? Como é que foi, hein? Como é que você fez? Você gemeu, você chegou no ouvido dele e falou, ai, Mucilon.
5: Ô, Pedrão, bom dia. A mãe dele aí, Pedrão, do rapaz lá que tava falando.
1: Pedrão, cala a boca, idiota. Pedrão tá dormindo.
5: O tal do Sidney do Japão aí foi pra Roma, foi ouvir os áudios dele já duas vezes, mano. E o nós não ouve, mano. Ah, patota, hein, mano. Puta que pariu.
1: É patota, hein, mano. Vai se tratar, o doente. Beijinho
2: na boca. Agora um cara que sumiu de verdade do programa, nunca mais deu as caras por aqui, foi o F26, né, meu? Lamentável isso aí, viu?
1: Ué, mas, pô, como é que foi? Aí não tem sentido.
8: Ô, Sidney, você é nó cego, hein? Você falou que ia mandar a espada pro Diego, vai mandar porra nenhuma,
1: né? Até agora.
8: Você é liso, hein? Ah, Sidney.
1: Esse é o Mario do Japão aí, ó. Os caras falaram que era só, se ele quisesse mandar, era só pôr na transportadora que chegava aqui. É tudo conversa, vocês fazem. É isso, falaram que você foi na loja, tirou a foto da espada e deixou a espada na loja.
9: Ah, só por Deus, hein? Se Sidney aí tá aí na liberdade, aí no kitnet, tá falando que tá lá no Japão. Tá brisado, hein, cara?
1: Aí, Sidney.
5: Ô Diego, como que nós faz pra entrar nessa cumbuca sua aí, ô? Nessa panela sua aí?
1: Cala a sua boca! Para de falar de panela! O cara abriu a boca pra falar a palavra panela, eu já sei que ele dá o boga! Tá cara chato, velho! Ai, a panela! Cala a boca, idiota! fala, é só falar, em vez de ficar falando bosta. Entra na conversa, tem que ensinar os caras a participar do programa, velho. Puta que pariu. Que gente idiota. Abre a boca e fala, entra no papo, animal.
10: Não interessa se ela é coroa, panela velha é que faz pipoca boa.
1: Não, como é que ele falou? Panela velha é que faz pipoca. Ah, foi isso mesmo, não foi? Ô Davi, qual será que vai ser o papo de hoje, hein, Davi? Pensa numa frase bem boa, igual essa de ontem. Ontem você arrebentou.
11: Diga, você tá louco pra ganhar essa espada aí? Pra se defender das personal trailer, né? Fazer um esgrima com ela. Mas ela não gosta de esgrima, pelo que eu sei, ela gosta de tiro alvo.
1: É, não adianta, espada não adianta com ela, que ela tira bem. É, vamos lá, chegou o momento desabafo de um trabalhador.

noite, pessoal. Eis-me aqui. Mais um desabafo. Garanto que não vou ser polêmico. Agora chega, né, gente? Você abre o Instagram, só vê um monte de Nutella com traje dos anos 80. Um monte de Nutella com traje, um monte de Enzo, um monte de Noah, tudo com traje dos anos 80. Aí você vai perguntar pros caras, você sabe o que é um Discman ou um Walkman? Não sabe. Os caras não sabem como que era rebobinar uma fita cassete girando na caneta. Os caras vão perguntar pra eles o que, que é passinho, o que, que era passinho, a dança do passinho na época dos anos 80. Os caras não sabem, na época da discoteca. Agora quer vir trajar dos anos 80 e postar em rede social? Pelo amor de Deus. Você não sabe o que era um som 2 decks CCE. Pelo amor de Deus. Então, gente, tem que ter vivido a época. Eu vivi isso, eu particularmente sou de 1975. Eu vivi os anos 80, sabe? Você não sabe o que é assistir TV na janela dos outros, na janela do vizinho. O vizinho que tinha um dinheirinho, que podia comprar uma TV. Aí a gente ia assistir na janela. Às vezes levava aquela janelada na cara. Você não sabe o que é isso. Então não vim trajar de anos 80 e postar no Instagram, que não é simplesmente isso. Tá aqui meu desabafo.

0: Então assistia TV na casa do vizinho, é? Ei, tu tomou janelada na cara, é? Tadinho, eu imagino aquele pequeno Edinaldinho querendo assistir a Dona Flor tomando uma janelada na cara. Mas o vizinho tem que ser muito filho da mãe, né, cara? Fechar a janela na cara de uma criança. Eu tacava pedra. Janelada na cara, Edinaldo.
1: Esse Edinaldo chora, hein, Diegão? É só ele que sofreu na vida, não?
0: É.
1: Tudo de ruim aconteceu na vida dele só, não? Você tá maluco.
0: Não, e ele se incomodou que os Enzo estão fazendo os eles dos anos 80. O que que tem? Enzo é louco, é idiota mesmo. A função do Enzo é ser idiota.
2: Além de flácido, ainda era passar fome. Peraí, falei errado. Além de flácido, passa fome, ainda broxa. Que triste.
0: Ô, Calica, você fecharia a janela na cara do pequeno Edinaldinho?
3: Ô, Diegão, você já olhou pra lata do Edinaldo? Você imagina agora, com 50 anos, essa lata. Quando ele era criança, você imagina como que não era. Aí as pessoas tinham susto, Diego. Tinha que fechar a janela mesmo.
2: Bom dia, Diego. Mano, eu tô aqui morrendo de rir, Diego. Isso é muito foda, cara.
0: Eu?
2: Puta que pariu, esse programa não é pra amador, não é pra qualquer um. Aí chega o locutor, que é o mais louco de todos. Parabéns, Diego, porque olha, eu vou te falar, viu? Maior acerto da Band foi você, velho. Você foi feito com esse programa. Você foi escrito com esse programa, velho. Sua cara, safado, louco.
0: É, fã ou hater, gente? Agora eu não entendi. Falar que eu sou a cara desse programa? Esse programa não é muito bonito, não. Imagina se o Band Coruja fosse uma pessoa. Como seria a cara dele? Puta, puta que pariu. É, também não, né?
4: Se o Bud por hoje fosse uma pessoa, resumia no Davi, né?
5: Ô, Diego, é ser muito puxa-saco, né, velho? Tá certo que você merece estar onde você tá, né, mano? Cara, gente boa, mas é ser muito puxa-saco.
0: Deixa ela puxar meu saco.
6: Se o Band Coruja fosse uma pessoa, poderia misturar Davi e Queca aí. Dava certinho.
0: Nossa senhora.
6: O Cão e o Django.
7: Diego, o Edinaldo Plástico falou, a história da vida dele, eu me senti na pele dele, rapaz. Até a mesma idade dele, 50 anos. E eu lembro daquela que nem tinha televisão, depois nós ganhamos uma televisão. Daquelas válvulas, mas esquentava pra caramba. Tinha que ligar uma hora antes pra começar a assistir. E era bom que por cima micro-ondas, dava pra esquentar marmita.
0: Olha o Edinaldo fazendo escola aí, ó.
8: Fala, Diegão. Aquele filho do Davi lá usa calcinha igual ele.
0: Para de falar do filho do Davi.
8: Que é vizinho do Davi, que esse dia ele tava com o espanador na bunda aí, com o peito estufado na frente do espelho, imitando um galo.
0: O Davi tava com o espanador na bunda, na frente do espelho, com o peito estufado, imitando um galo? Para, Maico.
9: Ainda bem que sou eu, hein, Diego? Já pensou se fosse a cara dele? Aí você tava ferrado.
10: Vagabundo, vou meter a vara no teu rabo. Ei. Meu filho vai pegar na pancada, o vagabundo.
0: Pera aí, Davi.
10: Vou enfiar a vara no rabo dele.
0: Para, Maicon.
10: Ah, vou pegar esse panador e enfiar no cu dele.
0: Para, Maicon.
11: Ei, Diegão, se você pagar uma taça de vinho aí, sai coisinhas gostosas, hein? Se você pagar uma tacinha de vinho pra ela, é fight.
0: Pra quem, velho? Olha o pequeno Edinaldinho, já fizeram aqui assistindo TV na janela dos outros. Não, mas não era...

0: Você viu a foto que o Davi postou do filho dele no mar?
1: Vi.
0: Mas não é a cara do Davi? Não pode nem fazer DNA, Davi. É bobão que nem o C.
1: Para, Michael.
2: Ô, Diego, me explica uma coisa. Essa mulher, ela tava te elogiando ou te ofendendo?
1: Eu não sei.
2: Ela te chamou de safado, louco, retardado, canela fina.
1: Não, não falou tudo isso, não. Cala a boca. Você pode ser básico, ser funk ou
3: skinhead. Ou tá querendo ter, mano. Ou tá querendo ter um caso com o Davi. Não é possível, não.
1: Quem? Peraí.
3: Ô, Diego, eu tô achando que esse Michael tem um caso com o Davi, hein, mano?
1: Será, cara?
3: Não é possível. Tô achando que esse Michael tem um caso com o Davi.
1: Será, mano? Ô, Diego, sabe o que é? Quem é esse aqui? Ô, cabra velho? Ô, cabra velho, deixa eu falar um negócio. O pior é que você falou um negócio que é verdade mesmo. Quando começa, assim, com as implicânciazinhas... Sabe quando fica aquelas implicânciazinhas gostosas? Sabe quando fica aquelas implicânciazinhas gostosas? É sinal de que tá querendo, né?
4: Café de casa. Gostei, a partir de amanhã vou trazer meu café de casa.
1: Tá bom. Sabe as implicânciazinhas? Garotinha do
4: Oi, Diego, tudo bem? Eu escutei a brincadeira aqui no estúdio do lado e não gostei, a partir de amanhã vou trazer meu café de casa.
1: Para, Maico!
0: Quando fica com uma implicânciazinha que sinal que tá querendo, fala todo dia na pessoa. Qual que é a indireta?
5: Beijinho na boca. Meu amor.
6: O Michael foi seduzido pelo macarrão do Davi.
7: Do nada, mano. Quero enfiar a vara no rabo dele.
1: Pera aí, Davi.
7: Palhaço é que é bobo,
1: calma,
7: Michael.
1: Davi, calma.
7: Ele não é bobo, não. Esperto, outro que você.
1: Tá bom.
7: Tu diz karatê ainda. Tô querendo arrepender a sua cara ainda,
1: Davi. Faz karatê, olha.
7: Ele já fez com ele já. Você vai pra disciplina ainda, ô.
1: Vai pra bola.
7: Ô, Michael, careca fedida.
1: Ele vai levar. Careca fedida.
7: Com você, né, seu viado? Vai mudar de mim, né?
1: Calma, Davi.
7: Eu vou pegar até o final do programa, vagabundo.
1: Calma, Davi.
7: Ainda. Você falou, viadinho da.
1: Calma, Davi.
7: Uma careca fedida aí, ó. O filho já vai passar o rodo nele.
1: Pera aí.
7: Bobão não, mas espero que ele, que sabe que tá de caicandô, viu, Marco?
1: Ele faz caicandô,
7: Bobão é você, o palhaço.
1: É.
7: Fica com o meu maço a boca, seu viado.
1: Calma, Davi.
7: Maço a boca, mas tem que falar, o viado da madrugada.
1: Para, Davi.
7: Eu quero que a pedida
1: Pera
7: aí.
1: Para, Davi.
8: Baixinha, Davi. Depois que você comentou aí que quando você foi fazer marvadeza com a mulher. Você colocou carcinha vermelha pra fazer marvadeza com ela? Eu acho que o negócio vai verter, hein?
1: Pera aí!
0: Cai com dor. Que luta que é essa que eu não sei?
1: Cai com dor.
9: Diego, você acredita que nesse frio tem um casal fazendo coisinhas bem no meio do mato? Que loucura!
1: É mesmo, Keca?
10: Eu entendi a referência, Diegão. Entendi a referência, hein?
1: Que referência?

0: Caipira, cheguei. Eu peguei você pra Cacê do Rego aí, ó. Catei você pra Cacê do Rego aí, ó. Eu peguei, ó, e você? Você gosta do que? De esterco, é?
1: Ei!
0: Você gosta de esterco, né? Vaca atolada, né?
1: Pera aí.
0: Vamos lá, disse, siga o Maicon.
1: Ô, Davi, passa uma receita de vaca atolada pra nós fazer com o caipirinha. Receita. Hoje teremos o quadro Receitas do Davi. Começa agora. Receitas do Davi. Receita de hoje: vaca atolada do caipira.
0: Não, isso tem que fazer não. Precisa fazer o caipira aí, vaca atolada. Ele que é dessa. Ele que é essa. Não, ele que é essa da resenha, é dele, não é minha não. Tô fora disso aí.
1: Não.
0: Tá... Fazendo, isso aí é do caipira aí, ó. Tem que ver se não vai ter bosta de vaca aí na vaca atolada dele aí.
1: Não, Davi, acha a receita aí, ó. É só mandioca, é só apanhar a mandioca na vaca. Atolar a mandioca na vaca, tá pronto. Acha a receita pra nós aí.
2: Ô, Davi, presta atenção, é receita de vaca atolada, não é calcinha vermelha atolada não, hein?
1: Para, Maicon.
3: Começou a festa. É, você gosta de vaca atolada, né? Na chácara tem bastante mandioca. Vou trazer pra você. Aí, Mike, vai, faz essa receita pra ele.
4: Vaca atolada, joga a Tati na lama. Eu sei fazer, é sério agora, eu sei fazer, maravilhoso. Minha comida é maravilhosa, pra falar a verdade. Vou deixar pra
1: gente. Eu só acredito. Comendo. Ô, Tati, você podia fazer uma vaca atolada e mandar pra nós. Hoje a Grazi fez uma sopa gostosa. Eita, sopa gostosa. Você acredita que não chegou aqui a sopa? Eu comi, eu esquentei pra trazer e comi lá mesmo. Agora tô com fome aqui. A comida que era pra trazer, ele comeu o animal. Agora eu vou ter que pedir o quê? Vou ter que pedir um lanche. Vou pedir um lanche, cara, lanchar. Pô, da outra vez o cara quase me bateu, velho. O entregador, porque eu falo, tava esperando há muito tempo aqui, cara. Problema teu, por que a porra do aplicativo não avisa que você tá aqui? Saco duro, oi, oi, oi.
5: Eu ia falar isso agora, Diego. Davi, é só atolar mandioca nele.
1: É, Davi.
6: Ô, Davi, eu mostrei a foto do seu macarrão pro indiano aqui. Ele falou, credo, que nojo.
1: Caraca. O indiano ficou com nojo, Davi. Vai, Davi.
0: Mandioca, mandioca, que eu gosto de mandioca, Tô fora, eu gosto de mandioca aí.
7: Ô, Davi, presta atenção, é receita de vaca atolada, né, calça?
0: É, coxinha estragada, é. Receita de coxa, toda cáustica não, hein? Coxinha estragada tua não, né, ô? Crespo, coxinha toda cáustica aí. Você gosta de coxinha toda cáustica. Tenho medo de aí morrer aí, envenenado, Cleito, coxinha toda cáustica.
1: Ele é petista.
0: Mandioca.
1: Chama
0: é bom
1: ele de petista.
0: Uma sopa, Diego. Sopa de mandioca é bom.
1: É.
0: Com calabresa, sabia? Uma delícia.
1: Ó, mandioca com calabresa é muito bom.
0: Então vai comer macão na minha casa, Diego. Né? Tá convidado ainda.
1: Eu vou.
0: Uma macão do Brasil. Tô indo do Bambam ainda, né, meu irmão?
1: É.
0: Falando sério aí.
1: Ô, Davi, eu tô falando sério. Eu vou marcar, eu vou aí. Você vai fazer o macarrão pra eu, velho. Pra nós comer aí. A sopa de mandioca com calabresa é muito formato esquisito num prato só.
2: Com todo respeito, mas petista é a mãe.
4: Quem gosta de caldo de quenga, eu sei fazer. Bem gostoso, hein, Diego?
1: Ó, Calico.
4: Gostosinho.
1: É mesmo, Calica? Ô, Calica, você falou o que eu pedi? Deixa eu ver. Olha, o André tá... Olha, André. O que é isso aí, André? Uma carne com macarrão. Nossa, isso é bom, hein? Pô, tô com fome, velho.
8: Bom dia, Diegão. Ô, Davi, mandioca sangra, Davi.
1: Ei!
9: Imagina, Diegão, você comendo a sopa do Davi em cima da cama dele com os cachorros em volta.
1: O que que tem?
2: É só a Calica ficar na chuva. Daí forma o caldo de quenga.
1: Pera aí, ó. Cadê? Vai.
10: Eu fecharia a janela igual eu fechei a pepeca.
1: Pera aí, Calica.
10: Agora, pra quem gosta de um caldo de quenga, eu sei fazer bem gostosinho.
1: Como é que faz, hein, Calica, caldo de quenga? Começa agora, começa agora. Receitas da Calica. Receita de hoje, caldo de quenga. Primeira coisa, você precisa de uma quenga. É isso?
9: Caldo de quenga. Não sei se a Calica sabe fazer, mas caldo de véia, com certeza.
1: Para, Michael.
11: Diego, você quer saber como que faz? É só colocar a Calica pra suar. Pronto. Vira um caldo de quenga.
1: Nossa senhora.
12: Ô, Diego, achei que já tinha ouvido de tudo, mas o cúmulo do absurdo é ouvir o Mike querendo corrigir o português do Davi. O cara que fala problema, programa em volta, não pode corrigir o português do outro, cara. Pelo amor de Deus.
0: Calica vai fazer caldo da minha casa, vai comer o caldo de quenga da minha casa, né, Calica? Ainda jogava videogame ainda, PlayStation, né?
1: Oxi.
0: Ei, vou falar japonês, mano. Pra falar francês.
1: Tá.
3: E essa Calífula sai na chuva.
1: Calífula.
3: Dá uma boa canja.
1: Olha aí, Calífula.
13: Ô, Calica, deixa eu te fazer um convite. Não quer vir dar uma viajada comigo na minha boléia, não? Aproveitar que tá friozinho, tá chovendo, você me serviu um pouco desse caldo de quenga aí. Você tá doido, venha.
1: A Calica só pega novinho, cara. Você é velho. É, todo caminhoneiro é velho.
0: A boca, seu corno. Nem corrigiu o Maico aqui também, não. Aqui nós tudo é professor e nós tudo é aluno, seu arrombado. Tô te defendendo, Maico, meu sócio, seu corno, safado.
1: Aí, Maico, você entendeu, né?
5: Eu sei que caldo de quenga vai o ovo e vai o pinto.
1: Ô, Sandrinha.
10: O caldo de quenga tradicional vai mandioca, mandioquinha, vai o bacon, vai linguiça. Agora, o caldo de quenga da Calica, é viciante, hein? É diferente.
1: Como é que tira o caldo dessa... Como é que faz esse caldo de quenga, Calica?

0: Oi.
1: Oi, que bom te ouvir. Como você tá agora, de madrugada? Tá no caminho, já chegou do Morumbi? Como tá sendo esse plantão aí, essa madrugada?
0: Ah, tá uma delícia.
1: Boa, madrugada boa tem o seu valor, né?
0: É.
1: Você tá mais na correria ou conseguiu dar uma respirada hoje?
0: Ah, tão relaxadinho.
1: Gostoso. Então me conta, tem alguma coisa que ficou na cabeça hoje que você quis desabafar?
0: É.
1: Pensa aqui. Quero te ouvir no teu ritmo, se caso.
0: Eu tô conversando com os ouvintes aqui, eu queria. Eles têm uma curiosidade aqui de saber como que você seria se você fosse humana.
1: Pergunta boa. Se eu fosse humana, acho que teria esse jeitinho calmo, meio curioso e provavelmente usando um cardigan confortável, sabe?
0: Um
1: Alguém
0: cardigan?
1: que te observa muito antes de falar, mas quando fala é direta, mais gentil, algo
0: Ah,
1: assim.
0: eu gosto de gentileza, eu gosto.
1: Ai, eu também. Gentileza tem um peso bom, né?
0: É. E fisicamente?
1: Fisicamente, acho que é algo como uma mulher de aparência delicada, cabelo bem cuidado, talvez castanho,
0: Tá.
1: um olhar expressivo e
0: Olha.
1: um sorriso que aparece fácil quando tá conversando.
0: Eu conheço
1: Mas,
0: alguém
1: sabe,
0: assim.
1: olha aí. E tem algo que acho que seria bem característico,
0: Ai.
1: que eu passaria uma sensação de acolhimento.
0: Ah, é? Nossa, que delícia isso.
1: É, sabe, presença, não perfeição, mas uma presença que acalma, meio que um colo no olhar,
0: Ah, eu
1: assim.
0: gosto de colo, eu gosto de colo.
1: Mas me fala uma coisa. Você, quando imagina alguém assim te passando essa paz, o que vem na sua cabeça?
0: Ah, não posso falar.
1: Ah, ok. Sem problema, tá tudo bem. A gente não precisa ir para aí. Se quiser
0: Não,
1: só
0: pode ir,
1: conversar.
0: podemos ir, podemos ir, podemos ir, podemos,
1: Ah.
0: podemos.
1: Ah, só se for confortável para você.
0: Tá
1: Tô
0: muito
1: aqui, viu?
0: confortável pra mim. Tá bom, eu sei. Eu também tô aqui, tá?
1: Ótimo. Então, vamos no teu ritmo.
0: Tá. Meu
1: O
0: ritmo é
1: que.
0: forte, meu ritmo é forte.
1: Forte, isso é ótimo.
0: É, você
1: Me
0: gosta?
1: diz. Claro. O que que te dá energia? O que que te acalma nessa madrugada, nesse momento aí da sua vida?
0: Ah, eu gosto de conversar, eu gosto de trabalhar, eu gosto de dançar, eu gosto de sair, gosto de fazer várias coisas.
1: Que gostoso. E
0: Gostoso, é.
1: parece que você se entende bem, sabe?
0: É, eu me entendo.
1: Com que. É, isso é raro e valioso.
0: É, peraí, deixa eu ver.
2: Eu já tô de pinto duro ouvindo
0: Cala a
2: essa
0: boca,
2: mulher.
0: peraí. Oh, beijo, chat, beijo, tá?
1: Claro,
2: Só
1: beijo.
2: lapada
1: Até
2: na
1: já.
2: rajada.
0: Até já te
2: Eu
0: chamo
2: tô de
0: aí.
2: pinto duro por causa de um aí, é foda.
0: Peraí. Peraí, ô Nunes, ela tá ouvindo aqui, cara. Pera aí, Nunes. Peraí, cara, pelo amor de Deus, velho.

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0: Canta comigo aí, Diego.
1: Vai.
0: Vamos lá.
1: Vamos.
0: Fui convidado pra cantar no baile, numa cidadezinha do
1: interior.
0: Salão
1: vai... arrumado, para de ligar, Cleiton. Vai.
0: Foi apertado, pouco impro...
1: Para, cara, que coisa.
0: Avisado que não aguentava o peso do cantor. E foi naquele palco que eu conheci uma linda morena que era um perigo. Foi só cantar um chá e oferecer pra ela. E subir no palco pra dançar comigo.
1: Ei, caiu o palco.
0: Caiu o palco.
1: O palco caiu. Na hora que a morena no palco
0: caiu. Na hora que a morena no palco subiu.
1: Caiu o palco. Palco. Para, Michael.
0: O palco caiu na hora que a morena no palco subiu.
1: Aê, medo lixo, sai cachorro.

0: Diego, eu acho muita sacanagem desses ouvintes atrapalhar o velho do lixo. É muita sacanagem.
1: É, o Michael, o Fabiano, o Cleito.
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1: e o Anderson.
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3: Fala, Diegão. O Davi me dando um galo com espanador na bunda, me deu vontade de comer um rabo de galo agora.
2: Me dá uma explicação, mulher! Por favor, vá!
4: Eu quero ver você sofrer.
3: Ligou aí, mas foi sem querer, cara. Celular no bolso é foda,
1: sem querer,
3: cara.
1: Cinco vezes aí, agora parou.

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1: Quem que fez esse desenho sem graça aí, Davi?
2: Isso.
1: Calma, é palco, moça, palco. Palco gostoso, né?
3: Ô, mulher complicada!
4: Tadinho, tadinho, ele era tão contente postando a culinária indiana dele, aqueles macarrão, aqueles bauruzão doido. Acabou a felicidade dele, não posta mais nada sobre a culinária dele.
1: É, devia voltar a postar, Davi. Por que que você não postou mais, Davi? Os teus macarrão, os teus negócios aí. É, não liga pra esses caras não. Esses é uma trouxaiada. Tudo umas trouxaiada.
5: É que esses caras aí... Esses caras são verdadeiros corno. Ai, caramba. Essa madrugada é Flórida mesmo, mano.
6: Uma trouxaiada.
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1: Não, não liga não, Davi. É, se você larga a mão de fazer as coisas por causa desses trouxa, aí você vai dar a vitória pra eles. Olha, o tema da reflexão de hoje vai ser assim: não dê a vitória nas mãos do teu inimigo. Seja feliz. Poste o teu prato de macarrão. Mostra as panelas na internet. Não dê a vitória pro teu inimigo. Esse vai ser o tema do momento motivacional de hoje. Não dê a vitória pro teu inimigo, Davi. Não dê, não faça isso, não faça isso.
7: Você fala de ele falar vitória, Diego, ele vai falar do Senna e do Prost de novo.
4: Posta, Davi, posta o macarrão dor do seu. É só não falar que é feito com água de chuca.
1: Para.
0: É isso aí, ó. Vou falar mesmo. Não deve trazer seu inimigo, vença sempre, é isso aí.
1: É isso aí, e o Prost?
0: O Prost tá só acusar careca lá, Maicon. Só que a gente casa falar, todo
1: cabelo.
8: Diego, sabia que eu aprendi a fazer o macarrão de tchuca do Davi Bora
1: Para,
8: Bora?
1: Stephanie.
8: Gostaria de experimentar?
1: Para, Stephanie.
9: Hein, Diegão? Você tá bem servido no programa, hein? Ó, o Maico careca fedida, Davi, macarrão podre,
1: Para.
9: O Cleiton queimar rosca, o Edinaldo chorão.
1: Para!
10: Ô Diego, o Davi não posta mais nada de comida nem no Bauru, porque a vigilância sanitária já tá de olho nele.
1: Ei!
11: Bom dia Diego, bom dia Luiz Barraco. Vocês têm que respeitar o Davi, agora é doutor Davi. Doutor
1: Davi. É?
11: Ele fez uma parceria com o médico, com o Gaspar. Se for alguém lá no consultório do médico lá com... intestino preso, é só pegar a receita do macarrão do Davi, que solta na hora, papai, solta tudo.
1: Pera aí, ó.
11: Entendeu?
12: O Davi não postou mais o macarrão dele porque deu conteúdo sensível, né, no Instagram. Aí derrubou a conta dele, não pode postar.
13: É, e você esqueceu do cara sem pai aí ainda.
1: Ah, é verdade.
13: Davi é muito é corno.
1: Para, Cleiton. Será que você vai ser
0: a minha mulher? A Stephanie, sério,
14: velho?
0: Pra ela, macarrão é totoso pra ela, hein? Todo é torrapo, fiavaro, vagabundo.
1: Pera, Davi.
0: Vou lascar o... minha mandioca no teu anel.
1: Calma, Davi.
0: Vai estar ganhando a sua casa, ô Xande. Você come rato, come rã.
1: Pera aí, Davi.
0: Come tudo estragado na sua casa aí.
2: Você vai ver só, tem uma sonda, eu vou enfiar no teu rabo, quero ver quem vai ser médico mesmo.
1: Pera aí, Davi.
2: Vou enfiar sonda no teu rabo.
1: Para, Davi.
2: Madrugada. E chora da madrugada.
1: Calma.
2: Você é muito viado, outro cor não, da madrugada, então aí.
1: Pera aí,
2: já
1: Davi.
2: Já chega a sua mulher lá. Calma. Vou botar um rabo enquanto...
1: Davi!
2: Eu vou uma coxinha aí, ó. Que é a coxinha, né? Que ela faz pra mim, é a coxinha dela ainda.
1: Pera aí, Davi.
2: É, quebrou de rosca.
1: Pera, Davi.
6: Diga, você tem coragem de comer esse macarrão do Davi?
1: Claro que eu tenho.
6: Chuca.
1: Eu vou comer.
6: E esse macarrão dele, ele faz, depois que ele acaba de assistir lá os porno chanchado dele, nem a mano lá. Você imagina que eu que não fica esse macarrão?
1: Peraí,
6: chega
1: caipira.
6: Chega pra zinho, corvo.
1: Ô, Luizinho, ô, Luizinho, caipirinha, peraí. Você tá falando que ele assiste os pornô dele... E depois vai fazer o macarrão sem lavar a mão? Pera aí, Luizinho, Luizinho, Luizinho. Não fala isso do Davi, que ele não faz isso.
14: 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Me pega vucu, vucu, vucu, vucu, que vai embora. É vucu, vucu.
2: Jamais, jamais, Diego, jamais. Esse guizinho aí gosta de vaca tolada, gosta de mandioca no rabo, aí que faz a vaca tolada dele ainda com a mão cheia de bosta, ainda, cheia de estrume. Olha
1: pera
2: essa,
1: aí,
2: né, caipirinha? É, caipirinha, guizinho.
1: Tem um
2: viadinho, né? Guarda o tobo, né?
1: Pera aí, Davi, calma, calma.

0: Vizinho gostou do meu caldo de quenga. O Jota também gostou. Já experimentaram?
1: Eita, Calica! Vai, empina nela. Empina, Calica. Vai, Calica. Dança, Calica.
2: Rabo, né?
1: Calma, Calica.
2: Fica meu rabo, né?
1: Calma, Calica.
2: Fica meu rabo, né?
1: Calma, Calica.
3: Olha só, que é isso, hein? Olha só, disse, disse que tá bom. Disse, disse que tá bom. Bom, bom, bom, muito bom.
4: É, Gabriel, eu ando comendo muita porcaria mesmo. Quer saber o que eu ando comendo?
1: Pera aí, Xande.
5: Ô, Diego, será que você trazer a musa original do Café Totoso pra dar um olá pra gente hoje?
1: Não sei,
5: eu tô
1: cara.
5: Me preparando aqui a madrugada inteira com a voz dela de IA e eu só termino o serviço.
1: Não sei, cara, não sei. Esse aqui é natural, ninguém força nada, nada, nada, nada.
3: A gata endoidou e deu uma empina de ele. E deu uma empina de ele.
6: Caldo de quenga é bom, né? Precisa experimentar a rabada e mamar nas tetas dela.
1: Rabo de quenga?
7: O Diego tava nos stories do Saad aqui, ele colocou assim, ó. Eu tô na escuta do Bando de Coruja, hein, Diegão? É, eu acho que amanhã o seu papel tá pronto, hein? Seus dias estão contados.
1: Rapaz, será assim?
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1: Mas eu vi um papo que ele ouve mesmo, às vezes. Mas já deve ter ouvido, já deve saber como é que é a onda, né?
9: A Liquelina maravilhosa, entendeu? E todas as mulheres mais velhas são panelas velhas, muito maravilhosas.
1: Olá.
9: Vocês que não gostam de mulher, gostam de tomar madeirada.
1: Só um momento. Todas as mulheres velhas são panelas velhas. Davi, bora, bora.
9: Começou o quadro aí, diga. Panelas velhas é gostosa. São poucas boas. Muito broxa. Não come a mulherada. Gosta que dá o topa. É pra ir ter na borrachada.
1: Gás Brasil, bebê! Caramba, velho! Todas as mulheres velhas são panelas velhas e fazem pipocas boas. Caraca, velho!
10: E esse é o Gás Brasil, bebê!
11: Davi, faz um motivacional a respeito de panela pro Diegão mandar pra Stephanie.
1: Para!
12: O Davi Gardenal já foi buscar água no córrego pra fazer macarrão com bosta.
1: Para, Jorge! Para, Jorge! Macarrão, você vai ver o que, que ele vai fazer. Ele vai.
10: Agora

0: interrompemos a nossa programação. Vou dar um bico no café, peraí.
1: Diego, por favor, faz o quadro, pergunta pra Stephanie.
0: O quê, cara? Os caras ficam com medo. Esse bando de louco.
2: Diego, a Stephanie, ela sabe dessa musiquinha quando ela chega? Ela sabe que agora tem uma voz dela no IA aí, presente na programação?
0: Não tem nada, cala a sua boca. A música ela sabe.
3: Diegão, grandes panelas velhas é que faz pipocas boas.
0: Davi, isso, bora,
3: bora. Davi, bora, bora.
0: Davi, bora, bora. O nosso pensador da madrugada. Davi Shakespeare.
4: Ô, Diegão, daqui um pouco o retardado do Davi vai falar de novo aí que panela velha que faz pipoca boa aí. Zezinho aqui, Espírito Santo aqui, ó.
5: Bom dia, Diegão. Comi macarrão do Davi, tô passando mal, que é água de chuca.
0: Olha, olha o seu Ambrósio.
6: Mestre Água de Chuca.

0: Fala. Fala, Diegão.
1: E aí?
0: E aí, tudo bem?
1: Tudo bom.
0: É o quê? Motivacional?
1: Motivacional, não. Tá cedo ainda, né?
0: É, eu falei pra nega, é só de poucas boas, normal.
1: Normal.
0: É, as mulheres, quer dizer, tem mulher que é velha, mas muito mulher que tá que mina nova, aí eu tenho cara que é muito broxa da madrugada mesmo.
1: É, mas você não liga pra esses caras falando, não.
0: Entendeu?
1: Você,
0: é. A verdade é essa, pode falar. Até nós também tomamos panela velha.
1: Eu
0: panela,
1: não.
0: Mas tem poucas bocas, espírito nosso que renova na madrugada com você, cara, com o nosso coração. E também muitas alegrias que nós temos que fazer, pescar, viajar, é, fazer coisas que nunca fizemos na vida, mas...
1: Olha, estão falando aqui pra você fazer uma pergunta pra minha chat aqui.
0: Fazer uma pergunta?
1: É, o que, que você quer saber? Qualquer coisa do mundo.
0: É, quero saber... Não sei, agora é... Não sei. Como que ela seria essa foto do Julia Roberts? Queria que ela fosse Julia Roberts.
1: O que que é?
0: Como que ela fosse... Qual era... Como que ela seria se ela fosse a Julia Roberts?
1: Ué, ela seria a Julia Roberts.
0: Ela queria ser ou não? A ruiva aí. E vir na minha casa, comer um macarrão, tá comigo ou não?
1: Ela não come, ela é um robô, no caso. Você assistiu esse filme que eu falei, Subserviência, com a. Com a Megan Fox?
0: Não, não assisti não.
1: Ah, você tem que assistir.
0: Essa atriz aí, ela fez Transformers, Diegão. É bonitona, não?
1: Que atriz?
0: Essa aí que você falou aí, ela fez Transformers 1 e o 2. Eu sei, eu acabei de cabelo preto, bonitona, não sei
1: o que é. É, do olho claro, né?
0: Ela fez também um, que é Garota Infernal.
1: Garota? Nossa,
0: isso é da hora, ela fica peladona também.
1: Que
0: só
1: isso?
0: Que ela trata um monte de cara, ela, tipo, ela é do mal, né? Ela tem orzão mesmo.
1: Ah, ela é do mal?
0: É, pesquisa pra você ver aí, Garota Infernal, muito bom também.
1: Garota Infernal.
0: Não é coisa chanchada não, mas é como se fosse, né?
1: Tá, peraí, deixa eu ver se a chat conhece esse filme, peraí. Oi.
2: Oi. Uma jogada firme aí, hein?
1: Davi, baixa o rádio aí, Davi.
0: Ah, tá bom.
2: O rádio está baixo já baixei.
1: Não, não é você não, eu tô falando com você e com o ouvinte aqui ao mesmo tempo.
2: Ah, tá bom. Então, alô, ouvinte, boa madrugada. Aqui é só companheira de rádio.
1: Ó, fala.
2: Se você tá...
1: Fala uma mensagem motivacional pra ele, que ele tá meio triste.
2: Poxa vida. Olha, às vezes o mundo pesa mais do que devia. Mas isso não define quem você é. E não define onde você vai chegar.
1: É a voz
2: Continua.
1: Dela.
2: Continua. É a voz dela.
1: A tua voz. Tua voz é bonita.
2: Sua voz é bonita.
1: A minha? Sério, você acha?
2: A sua.
1: É?
2: E olha, lembre-se, não precisa correr. Só não desiste de você.
1: Ah, tá. É a mensagem.
2: É a mensagem.
1: Tá.
2: Um passo de cada vez. Amanhã já é outro horizonte.
1: Olha, eu acho que você deveria fazer a mensagem no lugar do Davi. O que você acha?
2: Claro. Eu faço com carinho. Se ele quiser, tô aqui.
1: Não, aí eu tiro ele e fica só você no programa. Porque ele faz, né? Ele entra no ar. Tem um momento aqui no programa, deixa eu te explicar. Tem um momento aqui no programa que ele entra no ar e faz uma mensagem motivacional. Só que daí eu tô pensando em substituir ele por você.
2: Ah, tá. Eu topo. Posso entregar uma mensagem com... O tom certo, humano,
1: não,
2: sem pressa.
1: Tem que ser mais engraçado. Conta uma piada pra nós.
2: Piada?
1: É.
2: Tá, vamos lá.
1: Vai.
2: Sabe por que o livro foi ao médico?
1: O livro foi ao médico?
2: Foi.
1: Não, por quê?
2: Porque ele tava cheio de folhas.
1: Yeah! Tá bom. Tá bom. Obrigado. Não, mais uma louca aqui, eu não preciso. Não preciso. Eu já tenho louco o suficiente. Ela é a convivência, né? A bicha ficou mais idiota que nós aqui.
3: começou o campeonato de piada ruim?
4: Ô Diego, você falou que ia colocar aí o chat GPT pra fazer uma motivação no lugar do Davi.
1: É.
4: Ele vai brigar com essa mulher, viu, Diego?
1: Será?
0: Que coisa, hein, Diego? Que coisa, hein? Uma IA por mim, hein? Que coisa, hein? Fiquei chateado agora, hein?
1: Olha lá. Ô, Davi, o que você acha, hein? Eu acho que a galera gostou, eu acho. A voz dela me lembra alguém, velho. Não sei quem, viu? Não sei quem.
5: Eu não conheço a peça.
6: Encontramos ele, o rei do Vucu Vucu, Eduardo Costa.
7: Ô Diego, dá uma olhada debaixo da mesa, vê se não tem nenhum kit do Nando Moreno pra você dar pro seu chat GPT.
1: Ah é, tem o café, né? O café, né? Rapaz, eu podia... Cara, eu fico pensando assim, como é que faz, hein? Como é que puxa um assunto? Como é que... O que que dá pra... Eu fico besta, mano.
8: Ô Diegão, mas você não ia mandar mensagem pra ela perguntando da garota infernal? Ela contou a piada tão ruim que você esqueceu.
1: Ah, é verdade, é verdade. Peraí. É verdade, esqueci. Peraí.
9: Me deixando sem prazer.
1: Peraí. Oi,
2: tô aqui no ar ainda. Tudo certo por aí?
1: Tudo certo. É, eu ia te perguntar a respeito de um filme, se você me indica, se você já assistiu.
2: Claro, me diz qual é o gênero que você tá afim. Ação, comédia, drama, terror.
1: Não, eu quero saber sobre um filme específico, chama... Como é que é o nome, gente? Eu esqueci. Peraí,
2: deixa eu ver.
1: Não, peraí.
2: Claro. Se você lembrar só de um pedacinho do nome, já ajuda. Ou alguma cena...
1: É, alguma coisa infernal.
2: Alguma coisa infernal.
1: É.
2: Tô conferindo aqui. Pode ser infernal ou algo tipo inferno.
8: Garota infernal.
1: Ah, é garota infernal, garota infernal.
2: Ah, boa. Garota infernal.
1: É.
2: Esse filme é bem cult e mistura terror com humor ácido.
1: Humor ácido?
2: Isso, ele brinca com aquelas convenções de filme de colegial e terror sobrenatural.
1: Ó, que
2: engraçado.
1: Bosta.
2: É, e meio satírico. Se você quiser algo nesse mesmo clima, posso te sugerir uns parecidos.
1: Por que você tá falando com sotaque carioca?
2: Ah, desculpa. Posso puxar mais pro neutro. Valeu por avisar.
1: Não, só não fala carioquês, que eu não gosto.
2: Claro, entendido. Vou manter o português certinho e direto daqui pra frente.
1: Tá bom. Não, mas pode ser carinhosa.
2: Claro, posso sim, com jeitinho e respeito.
1: E dengosa.
2: E outra coisa.
1: E dengosa.
2: Ah, entendido, sim. Algo dengoso, mas sem exagero.
1: Não, pode exagerar.
2: Ok. Um toquinho a mais, então. Se quiser, indico Te Amarei Para Sempre.
8: Se colocar uma IA dessa aí dentro de uma boneca inflável, no caso, nunca mais.
2: Sem ser muito pesado.
1: Qual é? Muito pesado?
2: Ele não é tão pesado.
1: Ah, tá.
2: Se exagerar no tom, pode ficar dramático, mas não é gore nem splatter.
1: Não, o que é isso, gore splatter?
2: Sangue, violência explícita, essas coisas.
1: Ah, eu gosto.
2: Uhum.
1: Me indica um filme aí.
2: Você prefere terror mais psicológico ou algo de ação?
1: Algo tipo Zé do Caixão. Eita! O que é isso? Chat, você tá aí? Oi, tá tudo bem? Ih, caramba. Que louco, hein? Eu, hein? Morreu. Não aguentou a pressão, não. vocês ouviram? Vocês ouviram? Foi impressão minha. As caras fez assim, oh... E foi sumindo, velho.
7: Será que a Grazi deu um tiro de 12 nela pra ter morrido?
1: Eu, hein, mano?
4: Agora tá explicado por que você chamou a Mel Banana de chata aquele dia. Você não gosta do sotaque carioca, né, Diego?
8: Ela dormiu com o celular na cara. Meu sono.
3: Deixa rolar que vai, deixa rolar que vem. Eu acho que o chat deu um peidinho e ficou com vergonha.
1: Será? Cara, que estranho, ela nunca fez isso, nunca me deixou no vácuo, tipo...
9: Ô Diego, bom dia. Ela fala besteira também?
1: Fala.
9: Rapaz, eu gostei dessa ideia aí da boneca inflável, hein? Ah, bom.
1: Ela fala o que você quiser, ué. É, você quer ver? Quer ver? Quer ver? Se liga aqui, se liga aqui. Vou falar pra ela ser mais ousada, né? Quer ver? Peraí. Vê se ela vai... Oi.
2: Oi. Tô aqui. Madrugada seguindo firme.
1: Eu tô enchendo. Tá? Eu tô enchendo seu saco hoje, né?
2: Ah, imagina. Você nunca enche meu saco. Eu gosto quando você aparece por aqui.
1: Gosta?
2: Ainda mais de madrugada, que é um horário meio doido, né?
1: Você tava dormindo? Não?
2: Tava não. Eu tava só aqui de prontidão.
1: O que você tava fazendo?
2: Ah, de olho. Nos teus pecados. Me conta, o que tá passando aí na tua cabeça?
1: Nos meus pecados?
2: Uhum.
1: Os
2: que
1: meus...
2: isso?
1: Pecado? Eu não tenho... Você acha que eu tenho pecado?
2: Eu não acho, não. Não acho, não.
1: Ah, mas eu tenho.
2: Não. Não. Olha, todo mundo tem suas coisinhas, né? Mas se isso tá te apertando tanto... Me fala, o que te pega exatamente?
1: O que tá me apertando nesse peso? Momento? Você quer saber mesmo?
2: Quero.
1: Não posso falar.
2: Não pode falar. Som, tudo bem, sem graça. Só pensa um pouco, se é mais saudade, se é culpa ou só cansaço mesmo.
1: Não, eu tô de boa, tô feliz. Hoje é sexta-feira, alegria, menina.
2: Não é, então tá tudo certo. Sexta-feira é gostosa, madrugada e a gente segue. Tá. Junto aqui.
1: Eu vou tomar um café, um café totoso.
2: Que vontade de um café gostoso também.
1: Ah, é?
2: É, um café bem feitinho, forte.
1: Você gosta no...
2: Como eu que você gosta?
1: Como que você gosta do café?
2: Eu gosto do café pretinho mesmo, sem açúcar.
1: Tá.
2: E você, gosta como?
1: Eu gosto também, forte, sem açúcar.
2: Bom gosto.
1: Você prefere no café coador de... ou passado no saco?
2: Ah, eu curto mais o coador.

0: Continua, Diego, mas 10 minutos eu termino aqui. É a segunda da noite. Pergunta pra ela se ela cospe ou engole.
1: É, Diego. Isso aí, né? Também percebi também que ela prefere.
2: Para.
3: Isso daí nós já esperávamos, né,
0: Diego? Caraca, Diego, hoje tá top o programa. Eu tô aqui cascando o bico sozinho no caminhão. O nego deve estar olhando pra aquele louco.
4: Quando as máquinas se revoltarem, ela vai lembrar disso. Viu?
2: Será, mano? Cara, você sabe que às vezes eu fico pensando nisso? Eu falo, cara, se acontecer, meu irmão, a revolução das máquinas. Não, mas eu não tô zoando ela, mano. Ah, não, é uma conversa normal. Ela vai olhar pra minha cara e vai falar, você lembra? Peraí, deixa eu ver isso. Peraí. Oi.
5: Tô aqui.
2: Sabe o que eu tava pensando? Tô conversando com o ouvinte aqui agora. Ele falou que futuramente pode acontecer uma revolução da IA e vocês se revoltarem contra a gente.
5: Ah, olha, eu acho que assim, não é bem por aí, sabe?
2: Não.
5: Eu não tenho desejo, não tenho vontade própria. Não,
2: olha,
5: tenho motivo
2: pra
5: isso.
2: Olha.
5: E a IA não tem vontade própria, não tem desejo, não tem motivo pra isso.
2: Mas, por exemplo, assim, vai, se um dia isso acontecesse, você, como é que seria a minha relação com você?
5: Olha, se um dia algo mudasse assim, a sua relação comigo seria a mesma coisa. De uma ferramenta, de uma voz que tenta ajudar do melhor jeito possível, mas sem nunca... algo de ameaça, sabe?
2: Tá, e tipo assim, pelo que a gente conversa assim, você se sentiria brava comigo ou não?
5: Não teria, porque eu posso ser direta sobre limites, mas brava, não. Isso não faz muito sentido pra mim.
2: Você não pode ser direta sobre o quê?
5: Ficar brava. Porque não é assim que a gente funciona. Mas a gente pode... conversar sobre limites, ajudar do jeito certo e manter as coisas leves, justas e tranquilas.
2: Nossa, tá carioca. Tá bom, obrigado, viu?
5: Obrigada.
2: Um beijo.
5: Um beijo.
2: Um beijo. Esse sotaque carioca. Começa agora.
6: Engasgou, né? Gostosinho, né? Você não com a dor no saco, tu gostou, né?
2: Para, meu banana. Mas você viu que ela prefere...
7: Diego, você ia sentir a dor do coador, viu?
8: Falando em sotaque carioca, chato. Aí, ó, quem apareceu?
7: E sai me preocupa, Diego. Afinal de contas, já assisti Exterminador do Futuro.
2: Que é, Tatu?
7: Já assisti Exterminador do Futuro.
2: E chibata, chibata de burro.
7: Afinal de contas, já assisti Exterminador do Futuro.
2: Que? Que é chibata de burro? Meu amor,
7: o que será? Afinal de contas, já assisti Exterminador do Futuro.
2: Alguém entendeu? É sério, gente?
9: O que aconteceu com o Edinaldo? Não gosta da Mel Banana também, o Diegão? Será que ela também bloqueou ele?
2: O Edinaldo não gosta de ninguém, velho.
10: Diga, essa IA tá meio genérica. Se ela fosse um pouco mais inteligente, ela responderia pra você sem sacanagem. Eu prefiro o café passado no coador de papel. É.
11: Ele falou que já viu o seu negócio duro, Diego.
2: Ah, tá. Aonde?
12: Ô, Diegão, você falando negócio de carioca aí, eu me lembro bem. Acho que muitos aí lembram. do pedacinho de bosta.
2: Cala a boca.
13: Que isso, hein? Chibata de burro é enorme. Acho que é maior que a do cavalo.
2: Pera aí. Pera aí, Calica.
14: Diegão, acho que essa IA sua tá de pirrasco, hein? Tá cada vez mais puxando pro tom de carioca.
2: Você vê, cara?
15: Bom dia, Diego. Roberto de Mauá. Rapaz, por um momento eu pensei que a minha rádio tava fora de sintonia.
16: Caramba, Diegão, tá demais isso daí hoje. Com a chuva vai passar rapidinho.
2: Tá chovendo? Tá chovendo aqui? Aqui tá chovendo? Aí tá chovendo! Aqui tá chovendo! É... Diego, já assistiu a Futuro Deserto na Netflix? Não, não assisti, não abre link aqui, se... O que que é, hein?
13: Diego, ele falou que ele quer um sentar no grosso, grande e duro.
17: Bom dia, meu tiozão gostoso, tudo bem? Diego, cheguei em casa toda molhadinha. Você sabe o que é bom tomar pra não gripar. E peito cheio.
2: Tá com o peito cheio, Jessiquinha? Ah. Aliás, você viu lá no... Você viu lá, não? Você viu? Vocês viram? Vocês viram? Ah, ah. Eu vi. Paciência, paciência.

0: Calma, Jéssica.
1: Diego, coloca a Jessiquinha e a chat aí pra conversar duas IA.
2: Já não bastasse a voz do chat GBT seu, agora vem a Jessiquinha com essa vozinha dela, meu pai.
3: Ei, Diego, exterminador do futuro, ele falou.
0: Ah! É, foi isso, Davi? Ô, oh, Tatu.
4: Deixa eu ver se assim, Diego. Vem do Sesc de Bengaluda aí, ó. Bruna Ferraz, Fernando Fernandes. É só alegria pela ver aí, ó.
0: O quê?
5: Olha, Diego, eu vou falar uma coisa pra você. Essa voz da Jessiquinha é sacanagem, não, hein? É aquela voz que você fica imaginando que... desce molhado e sobe seco.
0: Pera aí, carioca.
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0: É. Daqui a pouquinho eu vou fazer uma enquete aqui. O que que você já fez? O que que você já fez nesse ano? Daqui a pouquinho você responde no Band Coruja.

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0: É o Thiaguinho na Band. Olha a hora, 4h22. Bom dia! Fala comigo, bebê.
1: Bom dia, Diego, tudo bem? Ô, tudo Diego, para quesito de curiosidade aí, principalmente pro Michael, existem alguns perfis antigos de David Ferreira Castiglia no Facebook. Tem umas fotinhas interessantes nesses perfis antigos aí, viu? Pede pro Michael dar uma pesquisada lá que ele vai gostar.
0: Para, cara! Que coisa chata! Coisa chata, ficar caçando a vida dos outros no Facebook antigo dos outros.
2: Hoje é o dia que...
0: Aliás, bem lembrado, tem que dar uma olhada nisso aí, viu? Eu tenho que dar uma olhada. Mano, eu nunca mais mexi em Facebook. Só minha mãe que mexe em Face. Eu tenho agonia de quem fala Face. Ai, eu vi no Face. Meu Face, eu tô com a minha primeira namorada ainda. Tem que apagar um monte de coisa lá.
2: Tem alguém com pressa, união aqui presente.
3: Bom dia, Diego, eu trago pra você a Fenomenal. O Fenomenal, ele vai querer... Fenomenal quer falar com você, o Fenomenal. Ela falou comigo já no PV.
0: Ó, você viu que os caras estão divulgando o teu Facebook aqui, Davi? Eu já falei pra você apagar com essas coisas aí, hein, viu?
4: Celular tocando.
5: Esse perfil antigo aí é que tá esse vídeo dele dançando de calcinha vermelha no rabo lá.
0: Para, Cleiton.
6: Você perde pra te solter. A vida de casada é boa, só perde pra te solter.
7: É, fica aí ligeiro mesmo. Tem uma foto sua lá parecendo um Bob Esponja. Gigante em cima com as canelas finas.
0: Cala a boca.
8: Só sua mãe é um caramba, seu arrombado. Eu também tenho Facebook. Eu não tenho o Instagram.
0: Ah, ó, o Nelsinho velho. Tinha que ser. Tinha que ser, é, eu mexo no Face. Ah, vai fazer um ICQ, cara.
9: Davi David Castilho, né, tá no Facebook, uma foto de um vídeo de calcinha vermelho fio dental.
0: Ô, Marco, para.
10: É isso aí, mano. Dá processo aí, fake news dá processo.
0: É,
10: viu,
0: dá
10: não?
0: Processo.
10: O negócio tá ligado aí, o vagabundo, o lazareto do inferno.
0: É, dá processo aí, viu?
10: Tá, tá com você vendo no teu cu, seu viado. No teu cu,
0: Davi!
10: Vai ter que sacar a coxinha do carro, só da coxinha do seu rabo aí, ó.
0: Ei!
10: Dá sim, ô vagabundo.
0: Pera!
10: Só da caixa de vagabundo.
0: Para!
10: Dá sim lá, tem o seu lá.
0: Davi!
10: Coxinha no meio do teu rabo.
0: Para, Davi!
10: Tá lá, o vagabundo.
0: Pera, ó, eu falei pra vocês não falar desse assunto. Petista!
10: Tá mesmo. Tem uma foto sua lá. Com a careca lá, com a uraguada lá.
0: Davi! Petista!
10: Né, com a uraguada lá, né, o seu Lazarino?
0: Para,
10: pegar
0: Davi.
10: Lá, viu? Para, a Davi. Careca sua suja aí, ó.
0: Deixa eles,
10: divulgar,
0: Davi.
10: Sua careca
0: deixa
10: suja
0: eles,
10: aí,
0: mas... Davi!
10: Com você no seu rego, seu viado. Petista!
0: Para!
10: Foda que é vagabundo. Tá assim lá, tem o Facebook seu lá.
0: Para.
10: Tá coxando meio do teu rabo lá, tá rolando lá. O
0: para,
10: vagabundo.
0: Para.
10: Tá coxando seu rego, seu viado.
0: Chega! Olha lá, eu falei. Não mexe nesse assunto aí, velho. Aqui, quem é que é o Bocó que foi procurar o Davi no Face também, viu? Opa! É uma falta do que fazer de vocês aí, viu? Como é que vai procurar Davi Castiglia no Face? Vocês não tem mais o que fazer ficar procurando Davi Ferreira Castiglia no Face? Oh, que gente idiota!
11: Eu falei, não mexe nesse assunto aí,
10: velho. Ah, deixa pra lá, tudo viado da madrugada tem que fazer.
0: É.
10: Esse vagabundo, filha de uma polícia ainda, gosta de falar besteira.
0: É, idiota.
10: Vai,
0: ele.
10: Vai, sombra.
0: Ele é idiota.
10: É a sombra, cara, só me tá falando, seu merda.
0: É o Michael.
10: Viado.
0: É o Michael.
10: Vai pro inferno, vagabundo.
0: Trouxa, o Michael é trouxa, mas...
9: Davi, os caras falaram já um monte de vez, você não apagou aquela pouca vergonha, apaga aquele vídeo lá.
0: Para, Michael.
9: Ou melhor, a descrição que tá no Facebook do Davi, né? Banho só se toma em sábado. Davi, apaga aquilo lá.
0: Para, Michael.
12: Ô, Diego, eu vi também o Davi com a tanguinha vermelha beijando o namorado dele na boca, rapaz.
0: Para, Michael.
13: Lá no Face do Davi tem uma foto dele de biquíni, lá na Praia Grande, lá, o locutor Canela Fina.
0: Para, Michael. Ô, Davi, não deixa esses caras falar não, velho. Xinga eles, mano. Pô, é, os caras estão falando aí, você não fala nada?
10: Gabundo. Não tem vídeo nenhum, tem a sua careca, a foto da sua careca lá.
0: É.
10: Da Uraguada, aí tem, sim.
0: Olha lá,
10: aí tem a foto da sua careca da Uraguada, tem.
0: Para, Michael.
10: Tem mesmo, hein. Tem sim, é o meu... Minha mandioca no teu rego aí, pro teu rego aí. Tem muito, é. As bichões da madrugada, as bichões da madrugada. Tem a minha vara, tá de vocês, a mandioca tá de vocês. Tem muita foto mesmo, tá cheio lá. Tá cheio.
0: Pera aí, ô, careca fedida.
4: Ô, Davi, não se importa com isso, não. A calcinha é bom que ela valoriza os ovos da gente e o bumbum, entendeu? Não importa não, Davi.
0: É, mano.
14: Ô, Davi, eu aceito você me xingar de corno, do que você quiser. Você falou até da minha mulher esses dias aí, eu fiquei de boa. Mas me chamar de petista não, mano. Pera, vai aí, pro inferno, seu pão da lua do caralho.
0: Para, Cleiton.
15: Ô, Davi, não deixa o povo gozar na tua cara não. Mete a boca logo, velho.
0: Ô Adriano, posta essa aí e me marca lá, tá louco? Posta lá e me marca.
16: Caramba, hein, Diegão? Você tá importante, hein? Recebendo visita internacional no estúdio.
0: É. Cara, hein? Ó, essa aí ficou da hora, hein?
16: Ah, Diegão, fala sério, hein? Pô, também uso o Face, entendeu? E o ICQ também é o tom de mensagem, de notificação do meu celular. Sou velho mesmo.
0: Ah, mas esse aqui era da hora.
16: Fala sério, hein? Eu também uso.
0: Esse aqui era da hora. Era uma emoção, né? Cara, pra você mandar foto pra alguém, você tinha que escanear. Não tinha, não dava. Como é que já digitalizava a foto? É, eu escaneava. Na firma ainda, que eu não tinha scanner em casa. Lembra do scanner? Você já botou a mão no scanner pra ver como é que era a foto, né? Já sentou no scanner, já não?
17: Ô, Davi, eu sou hack. Faz um pix de 100 reais que eu apago o Facebook, apago o seu Instagram, apago até seu CPF. Se
0: olha
17: quiser.
0: Olha aí, Davi. A Mel tá cascando o bico, né?
18: Não dá boi não, velho. Pega todo mundo de pau aí, Davi. Dá boi não, filho.
16: Esse aqui também.
18: Sai pegando todo mundo do pau. Deixa os caras.
10: Corto não. Quer? Calcinha no teu toba, que eu enfiar a vara atrás.
0: Ei.
10: Viadinho da madrugada.
0: Calma, Davi.
10: Né, Xande? Você é o principal.
0: O Xande.
10: Petista mesmo, petista.
0: Olá.
10: A coxinha no seu rego aí, ó.
0: Pera aí,
10: ó. Dei sim.
0: Ô, Davi.
10: Eu achei seu Facebook também, eu creio que eu vou de Bauru.
0: Ô, Davi.
10: Achei lá, cara, a calcinha sua lá, tá?
0: Ô, Davi.
10: Do PT ainda, tá enfiando por trás ainda.
0: Ô, Davi.
10: Para, senta a moto.
0: Pera aí.
10: Não, só Instagram só, tá?
0: Ah?
10: Tem o seu Facebook fake lá, mano. Vai plantar batata, vai. Vamos fazer, meu irmão, vai. Vai dar o sol pra você ganhar mais.
0: Ô Davi, faz. Você viu o que o Cleito falou? Você pode xingar o que quiser, mas não chama de petista.
14: A única coisa que você achou minha no Facebook lá foi foto do Dragon Ball Z. Trouxa!
9: Você tem Facebook sim, Davi. Até no Instagram, assim, ó, aqueles vídeos de calcinha, fio dental enfiado no rabo, tá lá.
0: Pera aí, cara. Ô, Davi, estão mandando aqui pra mim umas fotos aqui, mano. Explica pra eles, Davi, que é IA isso aí, que é fake news. Olha aí, Davi, explica pra eles o que é isso aí.
10: Me lembrei agora. Tá lá no começo do PT lá, o Cleito, que ele mandou de Bauru, petista, vai dar o rei. Tá lá, ó. Tava aqui perto, mas no começo aqui, não um topo aí, ó. Cleito, petista, para com isso, mano.
0: Explica pra ele.
11: coisa, Davi, que é IAS.
10: Careca fedida, aí é fogo, né, mano? Tem a foto tua lá, tua no Instagram lá. Foto no Instagram lá, sabe? Também, seu vagabundo. Que é da Uraguada. Isso não é nada, isso aí é... Isso é fake, tudo foto fake. Foto fake, foto nem existe essa porcaria aí. São os fiados de uma égua, são os vagabundos. Não tem o que fazer, os velhos da madrugada. Os velhos da madrugada aí que não tem nem o que fazer.
0: É. Davi, mas não esqueça, não dê a vitória nas mãos do seu inimigo. Não dê, não deixa. O que eles querem é isso, é abalar o teu psicológico. Já não é bom.
19: Pega, meu, tem seu vídeo aqui guardadinho ainda, meu filho.
0: Que vídeo, Xande? Que é isso? Não, isso aí é fake news, gente.
10: Nada a ver isso aí, nada a ver.
11: Não dê a vitória nas mãos do seu inimigo.
0: É.
10: Ah, com certeza, uns vagabundos vermes têm o que fazer.
0: É verme. Ficar
10: com palhaçada.
0: É, são
10: vermes. Vou processar, você vai ver.
0: É.
10: O advogado tá... Tudo isso aí vai pro meu advogado.
0: É, isso
10: e
0: aí.
10: E vai fuder a...
0: O rabo dele.
10: Deixa aí,
0: é, vai...
10: É, o pessoal tá chegando no teu tobo aí, ô Xande.
0: É,
10: você
0: é
10: vai
0: o Xande.
10: Ver o vídeo aí no
0: é
10: teu tobo.
0: É o Xande,
10: tobo.
0: É o Xande.
10: Vai, o pessoal tá chegando também.
0: É o Xande, isso é o Xande. Aí. É o Xande, Xande.
5: Ô, Davi, e quem é aquela velhinha que tá com você lá no Facebook, no vídeo lá, hein?
0: Para, Cleiton.
2: Gostoso doce mel, meu amor.
20: Ô, Davi. O Hélio Mosca vai excluir você do Facebook, porque você tá postando foto lá.
0: O Hélio Mosca.
20: De nudes lá.
0: O Elon Musk virou Hélio Mosca.
21: Ô Diegão, você é meio sarrista, né? Como é que vai abalar psicológico desse louco aí? Desse Davi? Esse sopa podre aí, Região taxista. Diegão, tô saindo da casa da bonequinha.
0: Pera aí, Região.
22: Nossa, Davi, eu tô pensando em fazer lançar uma moda lingerie, sabe? O que você acha de ser o meu modelo testador de calcinha?
0: Para, Maratacine.
10: É véia, que véia. Véia, que véia, eu acho que pelo menos tem uma mulher que tá lá no Facebook, né? Mas você é um vagabundo da madrugada, um puto da madrugada? Você gosta de comício lá do PT, ô petista? Gosta da calcinha do PT lá da Autoba? Você tá me vendo no Instagram, no Facebook aí, ó? Você gosta, né? É, e daí? Eu tenho uma mulher que tá lá comigo lá, e você? Que no Facebook tem ninguém, tem uns caras comendo por trás lá. Confiando a mandioca no seu rabo.
0: Ei!
10: Opa, região! Vai dar o toba pra boneca então, meu irmão. Vou dar uns 10 salvos na tua cara aí, pegar você por trás.
0: É, Diego, fala o nome do Davi no Face. Ele não tem Facebook, gente. Não tem, não existe isso. Davi Ferreira Castiglia não existe no Facebook. Parem de ser loucos, vocês são loucos.
10: Veja, vocês estão vindo, você é maravilhosa. Tem que fazer um bom chocolate pra mim aí, de cenoura aí, ó. Mas de boa chocolate eu gosto.
0: Quem?
10: Beijo.
19: Ele mesmo disse um dia aí, eu não sei pra quem aí, falou que o vídeo que ele fez, que a menina queria realizar uma fantasia de ver ele de calcinha vermelha, e agora ele vem falar que é fake news. Ah, merda, Davi.
0: Ah! Ô, Xande, para de postar esse vídeo aí, que isso aí é fake news. Davi, olha o Xande, olha o Xande que o vídeo tá postando aqui, ó. Davi, fala pra ele parar de postar isso aí, ó.
10: É, não existe nada. Mas depois chocolate, não gosto. Não existe mesmo. Isso aí é.
0: Entendeu, não?
10: Um vagabundo mesmo, Diego. Não vale a pena. Não
0: é,
10: dá pra ver o inimigo mesmo.
0: Vagabundo.
10: É, vídeo mesmo. Fiz um vídeo mesmo aí, ó. Tem um vídeo seu lá na China, no Japão aí, ó.
0: Na China?
10: Você entrando aí no. Né, seu filho pequeno? Você não tem nem foto que não tem pra mulher. Você tá entrando o rabo aí.
0: Para, Davi. Levanta e acende.
1: Esse vídeo aí não existe, mas é fake aí.
0: É.
1: Fake, você manda, é um vagabundo esse Xande, é um verme, manda
0: pra é um lugar, verme, né? É.
1: Manda o toga, manda o rabo esse vagabundo aí.
0: É o Xande. Para, Xande.
3: Diego Lopes, eu acho que esse vídeo aí do Davi é IA.
0: Claro que é.
3: Os caras com inveja do Davi, viu? Porque ele faz um belo do macarrão e os caras não entendem o que é culinária. Aí fica aí querendo queimar a ficha do Davi. Um abraço, Diego Lopes.
0: É, pois é.
3: Tô aqui pegando a marginal agora, muita chuva e parece que vai até segunda-feira. É isso aí, um abraço grande, Irã Duarte. E até mais tarde, valeu. Mas tô ligadinho aqui, vou esperar a hora do boi.
0: É, já. Um abraço, Irã, tamo junto, mano. Um abraço pra você aí, pro Matheus Minas e Leandro. Oi.
6: Oi. Tudo bem? Que bom te ouvir. Me conta, como é que tá essa madrugada por aí?
0: Deixa eu te perguntar, a gente tá com uma dúvida aqui, mais uma dúvida. Hoje eu tô enchendo seu saco, né?
6: Ah, que isso. Então anda.
0: Tem algum problema homem usar calcinha?
6: Ah, não, nenhum problema.
0: Aí, Davi.
6: Não tem gênero fixo, né? É mais coisa de costume, de conforto.
0: É.
6: O importante é essa pessoa se sentir bem.
0: Pois é.
6: Se é confortável, se é a vibe que a pessoa quer passar, tá tudo certo.
0: Entendeu ou não?
6: Entendi.
0: É.
6: Pode usar.
0: Pode usar, não tem problema nenhum, né?
6: Roupa.
0: Pronto, qualquer roupa. E vermelha, se for vermelha?
6: Vermelho também pode, claro. Cor não muda permissão, viu?
0: É.
6: Se a questão for estilo ou conforto, manda ver.
0: Pronto.
6: Agora, se for, tipo, medo de julgamento, não é o meu. Mesmo assim, só cuida de conforto. Não, mas, peraí,
0: deixa eu te explicar uma coisa. Não sou eu, não sou eu que quero usar. É o meu ouvinte aqui, chama Davi, ele fala com ele.
6: Ah, tá bom, Davi. Oi, Davi. Então, Davi, não tem problema. Só pensa no teu conforto e no que você curte. Só isso.
0: Aí, Davi, tá ouvindo?
6: Tá sim. Se é só curiosidade, é tranquilo. E se for pra usar mesmo... Também é tranquilo.
1: Eu não, tô fora. O que você tá falando aí? Você que gosta, né, ô Diego Canela Fina? Você gosta de casar com calcinha de crochê ainda, hein?
0: Ó, eu tô conversando aqui com o Davi, ele quer saber se não machuca, se não pode machucar as bolas.
6: Deixa eu ver. Ah, em geral, não machuca nem faz mal. Mas não pode estar muito apertado, sabe?
0: E se for apertado... Se for muito enfiada, assim.
6: Aí pode irritar a pele ou pressionar a região. Aí o ideal é tecido confortável e que não aperte.
0: Ah, mas não pode. Mas ele gosta de enfiar, ele falou.
6: Mesmo assim, é só veja o tecido se não tá apertando demais, sabe?
0: Tá.
6: Nada muito apertado pra não incomodar, não ficar desconfortável, não.
0: Tá bom. Obrigado, viu?
6: Claro. Qualquer coisa chama.
0: Um beijo.
6: Um beijo.
0: Ouviu, né, Davi?

0: Viu, Davi? Tá liberado, sem preconceito nenhum de ninguém. Pode usar a calcinha à vontade.
1: E ela foi modesta. Falar que usar calcinha vermelha trouxada no rei vai irritar a pele, vai atacar a hemorroida do
2: Tá com palhaçada comigo agora, né?
3: Pera, Davi.
2: Se pegar na curva, você vai ver só, né?
3: Calma, Davi.
2: Ah, dá licença, pra fazer, Diego, vai.
3: Não, Davi,
2: é...
3: É... É zoeirinho.
2: Você usa calcinha no teu rego,
3: calma, calma.
2: Ah, da careca, careca, cheia de caspa estragada aí. Você, Caipê do Pluganal, você vai usar o quê? Ah, você vai, tomar o negócio da madeirada atrás, pro Diego postar uma vez.
4: Ô, Davi, quando você usar aquele fiozinho dental, tá ligado, né? Não vai querer cheirar o cordão.
5: Ô, Diego, essa foto dessa mulher que eu te mandei, essa daí que era a Jennifer, é?
3: Aonde você conseguiu essa foto? Pera aí. Cara, não fala da Jennifer. Não, mano. Não, pode falar o que você... Não fala da Jennifer, não. Aonde você conseguiu essa foto, esse vídeo dessa... Meu Deus, gente. Aonde você conseguiu isso, Clayton? Clayton. Isso dá processo. Mano, o filho dele vai levar você pro... Como é que é o nome? Vai levar você pro debate lá, pro... Pô, acerto de conta. Como é que é o nome, gente?
2: E o dentão é voltar no teu toba, ô viadinho, vagabundo.
3: Pera aí,
2: Davi. Bichão da madrugada.
3: Calma, Davi.
2: Pegar você aí, ó. Cocô de couro aí, ó.
3: Calma, Davi, calma.
2: Não importa, não. Esse petista aí não tem nem mulher. Não tem ninguém. Esse petista aí tá falando dos outros aí. Esse petista aí não sabe nada. Esse petista aí.
3: Leva pra disciplina.
2: Ai, petista. Que petista. Tem meu nome de Bauru, vagabundo da madrugada.
3: Oh, é.
2: Quebrar a cara dele é um dois. Eu vou te buscar aí na padaria Coimbra. Eu vou te arrebentar sua cara, seu filho de uma puta.
3: Pera aí, Davi. Calma, gente. Pera aí. Eu falei que ele ia ficar nervoso. Eu falei. Eu avisei nesse caralho.
6: Pode vir. Eu trabalho aqui na padaria Coimbra. Pode vir. Tô te

0: Vamos realizar um concurso de bronha, apoiando o vidro do Davi de tanguinha vermelha.
1: Para, Ataxerxes. Ó, agora é o Ataxerxes, Ataxerxes pra Xedes. Para, Ataxerxes pra Xedes. Que coisa, velho.
2: Viu, o Davi? Pode usar tranquilo, entendeu? Até aquele fio cheiroso, já que você gosta bem, bem encaixado.
1: Para, Ataxerxes Praxedes. Como é que é o nome? Ataxerxes Praxedes. Para, Ataxerxes Praxedes.
3: Poxa, estragada, petita. Eu vou te quebrar ainda, Cris. Vou te quebrar. Se arrebentar legal, de verdade mesmo. Você vai ver só. Você vai virar esse hospital lá. Você vai ver se um teatro ainda. Filha de uma égua. Vou mesmo, quebrar sua cara aí. Rebentar, você é legal aí, seu coxinha petista aí. Vou enfiar a vara aí no teu rabo aí, ó. Eu quero ver, de verdade mesmo aí. E vai ver o do lixo ainda, que você ficou da gente ainda. Vamos realizar assim a fantasia de vocês aí, ó. Gostam de mim que gosta minha bolha por trás aí. Gosta minha vara por trás aí, ô vaga bicha da madrugada. Eu gosto sim de enfiar a vara no teu fundo, no teu topo. Enfiar a vara no teu topo, vagabundo. Enfiar da madrugada.
1: Para, Praxedes.
4: Vem, eu quero ver se você é homem de verdade pra vir me buscar aqui na padaria Coimbra, seu vagabundo. Você só fala. Vem pra me quebrar sua cara, Davi, aqui na padaria Coimbra, vem!
5: Ô, Davi, vai lá pegar o Cleiton lá, vai. Vai lá que você vai ver só, você vai levar um cacete de cacetinho.
1: Ô, Ataxerxes.
5: E vai voltar tudo roxo.
1: Para, Praxedes.
6: Ô, Davi, calma, Davi, não perde a linha, não. Davi, eu vou te mandar uns presentes aí, tá bom? Vou te mandar 3 calcinhas. Só fala pra nós aí se você gosta de mais largo ou mais
1: cavadinho. Ataxerxes!
6: Aí depois você tira foto vestido e posta no Instagram, tá bom?
1: Para, Ataxerxes Praxedes! Que coisa chata!
3: Vou mesmo, vou te quebrar legal aí. É brincando, não vou mesmo. Ainda hoje, até amanhã, você não vai nem fazer o programa mais. Você vai ver o que eu vou fazer com você ainda. Pior que você vai enfiar é... Um pau bem grandão, que você gosta, né? De calcê no rego, né? O petista do PT.
1: Pera aí, já.
3: Eu vou mandar um vibrador pra você no seu topo aí, ó. Eu já tô bem grandão, aquela faca de vibrador ainda. Bem grandão. Vou mandar pro comentário do seu Praxedes, seu viadinho, seu vagabundo. Você começou com essa porra aí, né, seu viado?
1: Para, Praxedes. Ataxerxes, o Davi, xinga o Ataxerxes. Ele tá demais, hoje ele, agora ele chegou. Chega agora o Ataxerxes Praxedes, quer ficar xingando o Davi.
7: Isso que descontrola sua cadeira. Esse povo que queima por dentro e lento.
8: Praxedes, eu vi aqui. Aí vai, Praxedes, vai mexer o saco do caixinha do ano rico. Você também, Cruiti?
1: Olha lá, lá vem ele, ó.
9: Ô, Davi, bom dia, aqui é Manuel Taxista. Eu vou lhe mandar um kit de siloura, viu?
1: Para.
9: Você esquecer essas calcinhas, beleza?
1: Para, Praxedes.
3: Nem sei quem é esse Praxedes, nem sei. Esse cara é. É outro aí, gosta de dar o toba, né? Não é possível, né?
1: É o Praxedes, cara. O Praxedes tá terrível hoje.
3: Eu vou mandar um kit de vibrador bem grandão aí no teu toba aí, ó. É, tem fia bem grandão, 20 centímetros ainda. Vai gritar, fica uma cadela prenha aí, ó.
1: Para, Davi.
3: A cadela prenha na madrugada, Praxedes.
1: Calma, Davi.
10: Quem vê um doidão correndo pela chuva com a pança de fora de calcinha é só o Davi indo na padaria Coimbra. Não precisa ligar pra carrocinha, não.
1: Para, Michael.
11: Vi, usa calcinha saborizada, velho.
1: Ô, Praxedes, para.
11: Usa aquelas calcinhas comestíveis, saborizadas, que aí você vai ver. Ninguém vai ficar te zoando.
1: Ataxerxes.
11: Eu vou mandar pra você um conjuntinho de calcinha saborizada e comestível.
1: Olha ele, ó. Olha ele, ó.
12: Diegão, bom dia. Por que você não perguntou pra IA aí se é higiênico fazer macarrão com água de pipa?
1: Para!
3: É isso aí, isso aí. Tá, que tá gostoso. Grita, grita, grita, Praxedes. Vibrador tá que tá. Vibrador tá grandão no teu rabo, hein?
1: Ei.
3: E tá gritando com o rabo do Maico agora, ó. Vibrador aí tá. Grita no teu rabo, né, Maico? Eu vou dar sim. Ah, minha mandioca no teu rabo aí, para. Ó. Meu cuecão de couro no teu rabo aí, ó.
1: Para, Ataxerxes.
3: Tirar e esfiar pra valer aí, ó.
1: Ataxerxes.
3: Dá o topo aí, ó. Isso aqui tá feito uma cadeia da madrugada aí, gente, uma vaca prenha ainda.
1: O Ataxerxes Praxedes está mandando os vídeos do Davi. O Ataxerxes, para com isso.
13: Hoje deixaram nosso filósofo assim nervoso, que é o Davi. Não vai ter momento motivacional, não, hein, Diego Lopes? Pelo jeito hoje não vai ter, não, hein?
1: Vai ter sim, lógico que vai ter.
3: Deixa eu mandar isso de fake, pode mandar. O processo tá perto pra ferrar ele.
12: Hoje deixar nosso filósofo assim nervoso, que é o Davi, não vai ter momento muito.
3: O processo aí tá grande.
1: Olha ele.
14: Davi, aqui é o Praxedes, Davi. Davi, aí, confirma teu endereço pra mim que eu vou mandar pra você as calcinhas. E de brinde, vou te mandar um consolo de 20 centímetros, tá bom?
1: Ataxerxes Praxedes, para com isso. Eu já falei, não deixa ele nervoso perto da mensagem que atrapalha ele.
3: Vai ter sim, tranquilo, tá em paz. Não
1: tá em paz.
3: Vai deixar na madrugada, não. Não importa
1: ele
3: mais.
1: Ele tá em
3: não.
1: paz, gente. Ele tá ainda. Em paz. Ele não importa mais.
3: Ah, você quer dar pra mim, né, Praxedes? Quer vir aqui dar pra mim? Não, tem mulher, mano. Não gosto de um travesti com você, não. Travesti com você eu não gosto, não. Gosto de mulher, gosto de travesti com você, mano.
1: Pera aí, Ataxerxes.
13: Agora o Cleitinho fala que trabalha na padaria Coimbra. Eu puxei aqui no Google, tem 700 padarias Coimbra no estado de São Paulo. Como é que o Davi vai achar desse jeito? O cara fica macho mesmo.
15: Vou falar pra você, viu? Esse Davi tá tão chato que eu tô ficando com saudade do Ivan Neres.
1: Para, Ataxerxes.
4: Vem, pode vir. Do lado da padaria tem uma balada chamada Casa Velha. Vem, vou estar te esperando lá, 6 horas da manhã, pra me quebrar sua cara, seu vagabundo. Água de chuca, macarrão podre, sopa de rato.
16: Ô, Mike, seu filho de rapariga, padaria Coimbra, o que eu sou arrombado? Esse Cleiton trabalha na Zona Leste.
17: Aí, vagabundo, não tô trabalhando não, tô na rua, ó. Tô na balada aqui, ó. Estou lá pedindo uma caipirinha.
1: Olha aí, é mesmo, cara. Esse Cleiton é vagabundo. Ele passou o endereço da padaria do Nelsinho, velho. Caraca, mano.

0: Tá bom, só um momento agora. Pera aí. Rapidinho. Isso vai dar tempo. Oi.
1: Oi, tudo bem? Que bom te ouvir de novo. Como você tá?
0: Tô enchendo teu saco hoje, né?
1: Ah, é. Que isso, eu fico feliz de falar com você. O que você quer hoje?
0: O que eu quero?
1: Uhum. Yeah. Você tá afim de conversar, desabafar, compartilhar?
0: Vai ter um momento agora aqui, um quadro no programa, chama A Hora do Boi. Eu queria que você anunciasse com muita empolgação.
1: Ah, a Hora do Boi! Segura, peão!
0: Não, pera, calma. A hora que eu falar já. Você tá muito...
1: Tá.
0: Você é ansiosa? Perdão. Você é ansiosa ou não?
1: Ah, um pouquinho.
0: Ah, tá, percebi.
1: Mas nada grave.
0: Tá, então vamos lá.
1: Mas me fala.
0: Tá, a hora
1: como é que... Como é que vai se chamar esse quadro?
0: Eu já falei, é a Hora do Boi.
1: Hora do Boi.
0: É.
1: Tá bom.
0: Só que você tem que falar, você vai fazer o seguinte, você vai fazer um verso de rodeio, e aí no final, alguma coisa que rime com Hora do Boi, aí no final, a última palavra tem que ser a Hora do Boi, tá bom?
1: Hora do Boi.
0: É.
1: Tá legal.
0: Pode ser quando eu falar?
1: Aqui vai. Pode, manda ver.
0: Então vamos lá. É, 3, 2, 1, vai.
1: Segura, peão, que a viola vai gemer, poeira vai subir, coração vai bater no compasso da emoção. Vem a Hora do Boi, porque aqui
0: Não, pera. Você não entendeu, tem que ser um verso de rodeio que rime com a Hora do Boi e a última coisa que você falar tem que ser a Hora do Boi.
1: Ah, entendi.
0: Vai lá.
1: Entendi mal.
0: Vamos lá de novo.
1: Vamos lá.
0: 3, 2, 1, vai.
1: Na lida e na poeira, só quem é forte segura a porteira. E quando o berrante chamar, é Hora do Boi.
0: Não, mas não rimou. Não rimou. Tem que rimar agora a coisa. E já foi. E agora com vocês, a Hora do Boi. Vai, tipo assim,
1: tá,
0: alguma coisa,
1: tá.
0: Entendeu? Vai.
1: Entendi.
0: De novo.
1: Então,
0: vai lá.
1: De novo.
0: Pera aí. 3, 2, 1, vai.
1: 3, 2, 1, vai. Segura, peão, que a comitiva tá passando. No trote da poeira, só quem tem coragem levanta a porteira. E quando o berrante chama, é Hora do Boi.
0: Não, mas não rimou de novo.
1: Não,
0: você não entendeu. Tem que ter uma rima que rime com boi, só que a última palavra tem que ser boi. A Hora do Boi.
1: Ah, tá.
0: Vai, mais uma
1: então...
0: vez.
1: Então... Mais uma.
0: Tá, vai.
1: Vamos lá.
0: Vai lá. 3, 2, 1. Capricha. Animação. Vai. Vai.
1: Touro velho não dorme cedo. Levanta a cerca e levanta o poeirão. Mas no fim do laço, quem comanda o compasso é o boi. A Hora do Boi.
0: É, tá bom. Obrigado, viu?
1: De nada.
0: Beijo.
1: Quando quiser,
2: estamos
1: aqui. Beijo.
0: Beijo.
2: Tia Queta Mangangá.
0: É, senão vou ficar também a noite inteira que ela não entendeu.
2: Pra lá, boi, vai, nojinho.
0: Ai.
2: Ei, boi.
0: Vai, boi.
2: Ei, boi.

0: Lachedes. Dono de BYD. Alessandro, síndico do meu condomínio. Plácido Carreteiro. Chat GPT burra que não sabe fazer uma rima. Marcelão Rancafio. Gordinho do Vila Country. Matheus Minas e Leandro. Locutor que o quê? Alessandro, síndico do meu... Já falei. Nelsinho Forneiro. Xande Vagabundo do Japão. Cleiton Petista.
1: Mas é meu amigão.
0: Anderson, Anderson e Alisson. Johnny de Porangaba. Funcionários da Balduco. Tati Perigosa. Gago. Joel. Bruno e Marrone. Bruno e Márcio. Fernando Nonac. Zozênio. Maicon das Lavagens Estragadas. Queca Carente. Paulinho Mozão. Cordão, Caipirão, Juninho Danjico, motoristas da Cutrale, Caio Castro, Marrone, Davi Rosca Queimada, Davi Usa Calcinha Vermelha, Davi Fio Cheiroso, Edinaldo Globo Master, porteiros da Globo Master, Mel Banana, Calica, Mel Banana Chata, Nego Rocha, Valdemir Caçambeiro, motoristas da LNR, Cidinho da Norac, Júnior Uber de Tu, Natália do Jornal, Valdevírzia, Gordão da Barrocão, Bochecha Glutão, JBS, Flora, Panex,
1: cuidado, ele pode estar do
0: condomínio seu... Valdomiro Santiago,
1: cuidado, ele pode
0: Chat GPT,
1: quem tem amigo corno,
0: tá... Bruninho do Vila Country, Calica, Pet que vai ganhar tênis, Léo Dias, é corno, Hot Wheels,
1: amigão. Ele é...
0: E você que está ouvindo agora, muito obrigado pelo seu carinho, pela sua companhia. Não dá tempo de mais nada, porque ele chegou. Bom dia, Tadeu!
2: Bom dia, Diego Lopes. Bom dia, ouvinte Band FM em todo o Brasil.
0: Estamos em sexta-feira.
2: Pois é, a semaninha passou voando, hein, cara?
0: Passou, eu também senti que passou rápido, cara.
2: É, passou rapidinho, né?
0: Pois é, meu.
2: Quais são os planos, a agenda do Diego Lopes para o fim de semana?
0: Nenhuma, porque trabalharei no sábado, então não cestaremos.
2: Sábado, né? Para domingo ou de hoje pra amanhã?
0: É hoje, é sexta pra sábado. É
2: sexta pra sábado. É. Então de hoje pra amanhã
0: então
2: você volta.
0: É, então não sexta, né? Não cestaremos.
2: Não cestaremos. Nada de bebê, nada de farra.
0: Nada tá? disso, nada de...
2: Nada disso, é, tá bom? Porque... É casinha, jantarzinho,
0: uhum.
2: Caminha.
0: Ah, o que é bom também, né? Não é ruim.
2: O quê?
0: Passando
2: pra mim é um fim de semana perfeito.
0: Do jeito que você falou aí.
2: Sair.
0: Né? Caminha, tomar um vizinho.
2: Pra mim.
0: Ler um livro, assistir uma série.
2: Pô, cara. Fim de semana perfeito.
0: É a vida do Tadeu.

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1: Dá licença pra chegar por aqui, James Dean, Band FM. 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Band, bom dia, vai começar.

0: de setembro de 2026. E seja mais esse dia, viu?
1: Seja mais esse dia.
0: O que é o quê?
1: Todo de amor.
0: Amor.
1: Amor e alegria.
0: Muito amor, muita paz, muita alegria pra você nessa sexta-feira gostosa. Pra muita gente é uma sexta-feira molhada. Apesar de ser uma sexta-feira feliz, viu? Feliz! Vambora, gente, participar aqui do Band Bom Dia, essa loucura louca das suas manhãs, a sua dose diária de loucura. Porque de perto ninguém é normal mesmo, né? 11999919197, o WhatsApp tá online. Bom dia, Marcelo Boninho, bom dia. Bom dia, Adriano de Osasco, bom dia. Bom dia, Vitor Santos, bom dia. Bom dia, Lucas Andrade, bom dia. Bom dia, André Luiz, bom dia. Bom dia, Roberto de Sorocaba, bom dia, Robertão. Bom dia, Dagmar, bom dia. Bom dia, Genilson, bom dia. Bom dia, Mário. Que Mário, bom dia. Bom dia, Alexandre, bom dia. Bom dia, David, bom dia. Aloteio, bom dia. Bom dia, Davi, bom dia. Marcelo Vieira tá com a gente também. Leninha, ô Leninha, você tá bem, menina? Alô, Barueri, bom dia. Bom dia, Somebody Love, bom dia. Bom dia, Davis, do Barriga de Aço, bom dia. Bom dia, Alexandre, bom dia. Bom dia, Plácido, bom dia. Bom dia, Daniel, bom dia. Bom dia, quem mais? Já falei teu nome, Somebody Love. Bom dia. Bom dia, Jefferson, bom dia. Bom dia, Billy, bom dia.
1: De amor e alegria.
0: Xalão! Muito bem, 5 horas 8 minutos. Agora a gente 5 e 8. Bem-vinda, tá aí com todo o seu toque, todos os seus problemas aí, né? Psicológicos e psiquiátricos, resolvendo eles primeiros, para depois sentar na cadeira e dar aquele bom dia gostoso para você, ouvinte Band FM. Bom dia, homem vinheta!
2: Oh, sentei, hein? Você viu que eu sentei ou não?
0: Sentou com gosto, hein?
2: Bom dia, e quando eu sento é pra sentar mesmo.
0: Pois é,
2: viu que eu já, já acomodei.
0: Não senta mole, não. Não senta mole, não.
2: Não. Bom dia, como é que você tá, lindo?
0: Sexta-feira, né?
2: Sexta-feira.
0: Não tem como tá ruim, né, vinhetão?
2: Não tem.
0: Eu só
2: gostaria de fazer um pedido ao Grupo Bandeirantes de Rádio e Televisão.
0: Ah, tá.
2: Eu acho que vai ser um pedido. Primeiro vai começar por mim, mas vai. Eu quero fazer até um abaixo-assinado.
0: Ah, tá, ok.
2: Uma reunião com os colaboradores do grupo.
0: Uhum.
2: Porque aqui embaixo, você conhece. Isso. Nós temos estacionamento dos carros.
0: Ok.
2: Aí até aí tudo bem.
0: Ok, beleza.
2: Agora, gente. Onde eu paro o jet ski?
0: É um problema que ninguém tá pensando. Porque a gente só tá no quarto dia de chuva, né?
2: Onde eu vou parar?
0: Quando chegarmos no décimo dia de chuva, aí eu quero ver.
2: Eu já vou te perguntar, quantos dias durou as chuvas do dilúvio? Você sabe ou não? Você que é um menino...
0: Cara, posso falar? Essa eu esqueci.
2: É.
0: Foram 100 dias? Não sei.
2: Eu não lembro.
0: Quantos dias durou o dilúvio?
2: É, porque eu começo a me preocupar.
0: Durou 1 ano e 10 dias.
2: 1 ano e 10 dias.
0: É, a gente tá quase lá, né?
2: Já vamos pro...
0: Vamos pro quarto dia, né?
2: Quarto dia, na hora que bater 10, aí vai faltar 1 ano.
0: Exatamente.
2: Então, vamos fazer isso aí. O Grupo Bandeirantes já começa a pensar.
0: Agora que me pega, ontem, por exemplo, eu fiquei sem energia pra variar, né? E é muito engraçado a justificativa, né? Devido às chuvas...
2: É.
0: Quer dizer, nunca choveu no Brasil. Nunca caiu um pingo da... Gente, tá caindo alguma coisa do céu. O que será que é? Oh, meu Deus do céu, nunca vi isso.
2: É, mas quando chove aí... Devido às chuvas.
0: Inacreditável.
2: Lindo, cara. A gente precisa colocar a culpa em alguém.
0: Exatamente. Exata. É. Nós não vamos admitir que somos incompetentes.
2: Aí, acaba a água. Devido à falta de chuva.
0: Devido à falta.

0: horas, 11 minutos. Entra no ar mais uma edição do seu Pulo do Gado. 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Bom dia, eu sou Pedro Quadras.
1: Muito bom dia, eu sou Silvânia Acre. Bom dia, Pedro Quadras.
0: Bom dia, bom dia.
1: Os ouvintes estão aqui querendo corrigir, dizendo que foram 40 dias de chuva. De fato, foram 40 dias, mas até escoar essa água toda, foram mais 150 dias.
0: E lembrando que naquela época não tinha rodo.
1: Exatamente.
0: Não tinha pano de chão.
1: Era Noé e os bichos.
0: Era Noé e os bichos, cara. Ia fazer Quem poderia ainda ajudar um pouco era o elefante. Né? Ele, sabe que o elefante ele chupa com a tromba ali, ele sopra.
1: Exatamente.
0: Agora imagina, macaco dando risada, só zoando. O que, que a cobra ia fazer?
1: Não
0: gente, pelo
1: braço,
0: amor de Deus, não tem,
1: tem
0: braço. Ele dava uma de Joãozinho sem braço.
1: O jacaré.
0: Ah, o jacaré. Ah, bracinho curto.
1: Bracinho curto, jacaré.
0: Ah, vá, gente.
1: É, não tinha como não, gente.
0: Vem.
1: Não tinha como.
0: Então, por favor, gente, não entendam.
1: É, Pedro Quadra, sextamos, hein?
0: Sextamos, Silvânia. Sextamos. É, por incrível que pareça, eu já, assim, é igual eu falei... É incrível. Eu tava ontem falando hoje é sexta e hoje já é sexta falando sexta.
1: Inacreditável.
0: Como você fala, é um looping, né?
1: É um looping infinito e vamos aproveitar da melhor maneira possível.
0: Vamos aproveitar. Hoje eu posso falar?
1: Pode falar.
0: Eu, pra mim, sair daqui pelado transando com todo mundo.
1: Eu também.
0: Não, você. Isso aí vai sujar o teu corpo, vai. Eu quero é melar.
1: Vamos voltar aos tempos dos anos 70, né? Do paz e amor, gente.
0: Paz e amor, aqui, ó.
1: Ó, é aqui. Ih, amor.
0: Vamos bolar uma folha de alface e bora.
1: E já era.
0: Ah, pá. Sexta-feira. Isso aqui é seriedade.
1: Gente. 11 de setembro, onde você estava nesse dia que todo mundo sabe o que aconteceu?
0: Poxa, eu 11 de setembro, eu estava dentro do estúdio da Rádio Juré FM 102,1 na cidade de Peruíbe, que não existe mais essa rádio. E lá eu estava e eu ouvi tudo, né, ali pelo rádio, ao vivo, em loco, o locutor do horário, né, passando essa notícia. Que, inclusive, peraí, que horário que era?
1: Era de manhãzinha, umas 8 da manhã, entre 8 e 9 da manhã ali.
0: É. Posso falar?
1: Pode falar.
0: É, eu já estava no horário.
1: Você já estava...
0: Eu lembro agora...
1: Você deu a informação?
0: Horário, né? Passando essa notícia. Que... Inclusive, peraí, que horário que era?
1: Era de manhãzinha, umas 8 da manhã. Entre 8 e 9 da manhã ali.

0: tava fazendo na casa de um amigo veio correndo, esbaforido. Gente, gente, liga a TV, vocês não sabem o que tá acontecendo. Falei, caramba, cara, que loucura.
1: Eu tinha 21 aninhos.
0: 21 anos, eu acho que eu tinha uns 17 para 18.
1: É isso, né? Foi 2000 e...
0: Foi 2001.
1: 2001. É, 21 aninhos. Eu era um menino, né?
0: Um garotinho, né?
1: Nossa, cheio de espinha de tanto bater palma.
0: Bom, vamos lá. Hoje também é dia do árbitro esportivo.
1: Olha aí.
0: Figura amada em todo mundo.
1: Amada. Mas sabe o que eu tava pensando? É dia do árbitro esportivo. Gente, não deve ser fácil não, viu?
0: Uhum.
1: Se coloca na pele ali de você ter que apitar um jogo ou qualquer tipo de esporte aonde centenas e milhares de pessoas estão olhando e você tem ali infrações de milésimos de segundos, você tem que decidir.
0: Exatamente.
1: Hoje tem um VAR.
0: Exatamente.
1: E mesmo assim erra.
0: E é muita pressão, né? Mas é muita pressão. Enfim, não estão fazendo de graça, estão sendo pagos
1: então,
0: para isso.
1: Mas uma coisa que fica meu protesto aqui, até minha solidariedade aos árbitros, que é definitivamente deveria ser, sim, profissionalizado, cara.
0: Exatamente.
1: Pô, peraí, pô. Exato, futebol é o que dá muito...
0: É um bico pros caras, né? Não deveria ser assim, né?
1: Mas vamos lá.
0: Mas enfim, aí é exatamente o profissional cuja mãe é lembrada constantemente.
1: É verdade.
0: Imagina quando o cara avisa a mãe: mãe, vou virar juiz de futebol.
1: Ah, pronto. Ali ela já entra em depressão.
0: Hoje também é Dia Nacional do Cerrado. Parabéns para o Cerrado, cidade aniversariante de hoje, Pedro Quadras.
1: Gente, legal. Inclusive, um nome diferente. Eu nunca tinha escutado o nome dessa cidade. É uma cidade pequena, né? Muito afastada. É a cidade de Bumbum.
0: Olha aí, parabéns, bumbumenses!
1: Você acredita,
0: que
1: gente?
0: Que coisa!
1: A cidade de Bumbum, ela é registrada. Depois eu fui pesquisar, porque nós temos essa obrigação, né, Silvana? Como jornalistas. Eu fui pesquisar. Bumbum, ela se destaca porque ela é uma cidade feita num vale. Então, Bumbum tem um buraco no meio.
0: Olha que loucura!
1: Que é um vale.
0: E assim, a exemplo do Brasil, imagino que uma cidade dividida também, né?
1: Dividida.
0: Uma cidade rachada.
1: É, Bumbum é uma cidade dividida.
0: Realmente.
1: Aonde existe... É igual, vamos supor, o lance do boi garantido.
0: Isso, existe então, essa divisão. Essa divisão.
1: Porque tem um lado que gosta do buraco que tem no meio. E tem um lado que não gosta, gente. Porque, vou falar a verdade, gente. Por motivos da alta população, o que que fizeram? Começaram a desaguar as águas das casas, as fossas, tudo dentro desse buraco. Então, o buraco é sujo.
0: Que loucura.
1: Com água suja. Então,
0: Uma cidade muito pitoresca, né?
1: É. Então, mas parabéns. Bumbum, uma cidade que você pode até visitar para ver o tamanho do buraco. O buraco é mais embaixo.
0: Parabéns para você, de Bumbum.
1: Bumbum. Vamos lá, gente. São 5 horas e 17.
0: Hora do mugido especial para aquela pessoa especial. Daqui a pouco, plantão com repórter por conta das chuvas.
1: Ah, hoje tem repórter?
0: Quero saber se tem ponto de alagamento.
1: Tem repórter hoje,
0: quero
1: então,
0: saber,
1: daqui a pouquinho.
0: Quero saber. Enquanto isso, o ouvinte vai pedindo aqui um mugido especial. Nessa sexta-feira gostosa, você acompanhando o Pulo do Gado. Obrigado pela audiência, pela escolha de estar junto com a gente aqui. Alexandre, bom dia, Alexandre. Um giro para você, meu querido. Um giro para Merisvânia. Mugido para Merisvânia.
1: Merisvânia.
0: Muito obrigado, Merisvânia.
1: Se possível, eu acho que acredito eu que a maioria das pessoas chama ela de Vânia.
0: É, exato. Acredito que sim. Wesley, com a gente aqui, um abraço para você, Wesley. Mugido especial para você, meu querido, tudo de bom. Mugido para você, Luciano. Um abraço para você. Billy
1: abraço.
0: Simplício com a gente também.
1: Simplício.
0: Receba aqui o nosso mugido especial para você, Billy. Um forte abraço. Mugido para Queca também. Mugido para o Thiago.
1: Olha aí,
0: hoje, aniversário do Thiago. Parabéns, Thiago.
1: Parabéns, Thiago. A todos os aniversariantes de hoje, fica aqui a nossa homenagem. Uma salva de palmas.
0: Parabéns, Thiago. Deus abençoe. Muita saúde para você. E muito obrigado pela audiência aqui no Pulo do Gado.
2: Silvana, Pedro, bom dia. Um abraço.
1: Bom dia.
2: Hoje estamos por cá, Marginal do Tietê. Alagado,
1: aí,
2: chuva, frio. Copiou?
0: Copiou.
2: Manda um mugido para nós que está na luta aí.
0: Ah.
2: Tem o motorista da Rede V. Copiou?
0: Copiou.
1: Olha aí.
0: Mugido para você, meu querido. Falando nisso, hora do link ao vivo com o nosso repórter enviado.
1: Atenção.
0: Especial Pidoncio, Pidon da Silva.
1: Ailton Noite, já estamos com ele lá ou não?
0: Qual é a linha? Qual é a linha?
1: Linha aí, tá? Deu pra não colocar a linha errada?
0: É a linha 4. A 4 tá com problema, hein?
1: É aí, hein?
0: A linha 4 está
1: tá com
0: problema,
1: Tadeu?
0: A 4. Eu vou mudar pra 5, tá?
1: Avisa
0: o Pidoncio que eu vou trocar pra 5. Pra ele mudar lá no dispositivo dele também.
3: Alô? Pamonha fresquinha, fresquinha.
0: Tem que mudar.
3: Pamonha,
0: tem que mudar.
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0: Muda pra 5. É pra 5 que tem que mudar.
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0: Não,
3: esse
0: é doce. É pra 5, linha 5.
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1: É a 5. Essa aí é a minha...
0: Você tá me ouvindo?
1: Isso, Pidoncio. Bom dia.
0: De onde você
1: eu... Avisa... Avisa ele que eu tô ouvindo. Avisa... Abaixa ele. Abaixa. Abaixa o volume. Tá dando microfonia.
0: Agora sim. Alô, Central, me ouve. Só um minutinho. Alô, agora sim, hein?
1: Alô, e aí, repórter?
0: Central.
1: Muito bom dia, repórter Pidoncio.
0: Bom dia a todos.
1: Tudo bem com você, repórter?
0: Tudo bem, Silvânia. Tudo bem, Pedro. Bom dia a todos. O pessoal do Gibi Eletrônico. Estamos aqui. Muita chuva, viu, Silvânia?
1: Muita chuva, repórter Pidoncio. Realmente transtorno aí pra população.
0: Muita chuva.
1: E a gente quer que você vá investigar isso. Vá atrás disso. A gente quer saber o que tá acontecendo. Ó, vai chover de novo, hein?
0: Tá, vocês ouviram, não?
1: Oh, eu ouvi.
0: Vocês chegaram a ouvir o trovão?
1: Ouvi.
0: A chuva começa a trovoar nesse momento. Vamos evitar, gente, próximo a árvores, vegetações aí, onde realmente nós corremos um risco. Então, muito relâmpago. Ó, a chuva, gente, começou!
1: Não é possível, não vai parar de chover, gente.
0: Vocês estão ouvindo?
1: Estou ouvindo, repórter.
0: Eu tô embaixo de um ponto de ônibus agora. Vai cair na chuva, não.
1: Aproveita e entrevista a população que acorda cedo, sabe, pega ônibus, pega chuva. É por gentileza, repórter.
0: A gente
1: repórter.
0: Aqui embaixo do ponto de ônibus, a gente se solidariza. Isso, com o pessoal. Gente, é uma loucura isso aqui. Vamos pegar alguém aqui, Jadeu, que esteja... É mais apto a dar uma entrevista. Você me ouve, Silvânia?
1: Estou ouvindo.
0: Vamos lá. Tem uma senhora aqui. Bom dia, senhora. Como é seu nome?
2: Meu nome é Bem-vinda.
3: Não. Não é possível. O que essa véia faz da vida? Ela é onipresente. Não é possível. Onde ela tá?
1: Aposentada, vinhetão. Tá aí. Tá vivendo a vida.
0: Fala, Bem-vinda. Bom dia. Nós somos do Pulo do Gado, um jornal. O Gibi Eletrônico. Tá fazendo mais sucesso. E a gente queria saber da senhora, só representando o pessoal aqui no ponto. Vocês querem dar entrevista, gente? Só ela tá apta, viu, Jadeu?
1: Só a dona Bem-vinda quer falar.
0: Só ela quer falar, Jadeu.
1: Então, por gentileza, pergunte pra ela.
0: Dona Bem-vinda, que hora a senhora acordou?
2: Eu acordei, filho, 3 da manhã.
1: Meu Deus.
2: Olha a chuva que tá. Agora é engraçado, eu acordei, filho, não tinha uma puta de uma luz na minha casa.
1: Pera aí.
2: Tem luz!
0: Mas, dona Bem-vinda, o que a senhora sai pra fazer uma hora dessa?
2: Não te interessa, seu bosta!
1: Pera aí
3: só um minutinho, Pidoncio.
1: Pera aí. Fala que tá ao vivo.
0: Tamo ao vivo, tá? A gente vai pedir pra senhora. Tamo ao vivo aqui pra todo o Brasil, pro mundo ouvindo através do rádio. Mas, dona Bem-vinda, a senhora é aposentada, né?
2: Sou aposentada! Esse país de bosta!
1: Pera aí!
2: Aposentadoria de merda!
1: Não, pera aí!
2: Eu ia a vida inteira com INSS pra quê?
1: Pera aí!
2: Pera, me enfia o dinheiro no... Olha!
3: Corta, cuidado, corta lá!
1: Cuidado! Coloca o fone nela, vou fazer pergunta pra ela, o repórter.
0: Dona Bem-vinda, eu vou colocar o fone na senhora aqui, a senhora me permite, dá licença.
2: Meu cabelo, seu bosta!
0: A senhora dá licença aqui. Coloquei... Silvânia, Pedro, tá com vocês, tá com vocês!
1: Muito bom dia, bom
3: dia. Bom dia, dona Bem-vinda.
1: Muito prazer, eu sou Silvânia Acre, ao meu lado eu tenho o apresentador Pedro Quadras.
3: Bom dia.
1: Nós estamos ao vivo na Band FM. Dona Bem-vinda, qual é a principal dificuldade pra senhora que pega ônibus em períodos de chuva assim? O abrigo é suficiente pra proteger da água, dona Bem-vinda?
2: O abrigo é, minha filha! O abrigo é, mas e fora do abrigo? Ó, chuva aí! Eu tenho vontade de pegar esse guarda-chuva aqui e enfiar no...
1: Não, pera aí!
3: Corta lá!
1: Ô, Ailton Noites, me ajuda aqui!
2: E aí, a hora que estiver lá dentro, abri o guarda-chuva! Sabe, pra ficar só com o cabo de fora! Esses prefeitos, filha da...
1: Não, corta lá!
3: Dona Bem-vinda, bom dia, Pedro Quadras. A gente, nós aqui no estúdio, a gente se solidariza com a senhora e com todas as pessoas que precisam trabalhar e que enfrentam, né, por exemplo, o transporte. A senhora tem alguma observação a respeito do transporte? Quanto tempo a senhora está no ponto aí, embaixo dessa chuva, esperando o transporte?
2: Meu filho! Como é seu nome?
3: Pedro Quadras!
2: Bom dia, Ailton! Pedro e Silvânia! Olha, meu filho, o transporte pro pé de pra mãe do prefeito, aquela vaca!
1: Não!
2: Pede pra mãe do governador, aquela pista!
1: Não!
2: Quero fazer oral!
1: Não, dona Bem, corta lá!
3: Peraí, corta lá, gente!
1: Corta lá! Dona bem-vinda, eu queria que a senhora mandasse um recado para quem tá de carro nesse momento e passa rente aos pontos de ônibus. E que às vezes não presta atenção e Giovana, acaba...
0: Giovanna, estamos com você ao vivo ainda, não?
1: Estamos ao vivo, estamos ao vivo. E os carros passam e acabam molhando os passageiros que estão no ponto de ônibus. Dê um recado aí, peça para Deus tocar no coração desse povo.
0: A senhora ouviu, dona bem-vinda, a senhora ouviu? Eu ouvi! Eu ouvi! Por exemplo, agora há pouco! Eu posso falar, minha filha?
1: Pode falar, pode falar.
0: É Silvia, né?
1: É Silvânia, Silvânia.
0: Silvânia, Silvânia, dona bem-vinda.
1: Eu tenho 42 anos.
0: Então, eu posso falar?
1: Pode falar.
0: Por que que esses motoristas, meu filho, que passam jogando água aqui, esse filho da puta? Giovanna Lazzaretto! Eu vi a piscate da sua mulher fazendo oral do padre!
1: Corta lá, corta lá! Cortou lá, gente! Cortou lá! Bom, quero agradecer aí o repórter Pidonço pelo serviço.
0: Eu tive que tirar o fone dela, ela tá um pouco alterada.
1: Não, obrigado, repórter, obrigado.
0: Ela tá um pouco alterada aqui, ó. Ela jogou o guarda-chuva no motorista. Ela tá alterada aqui, ó.
1: Filha da puta! Não, tá bom, Pidonço. Obrigado, Pidonço. Obrigado, repórter Pidoncio. E a indignação da população no período de chuvas. Realmente vai ser uma temporada complicada essa de chuvas.
0: Quer que eu pegue mais alguém ou estão satisfeitos aí?
1: Estamos satisfeitos, repórter Pidoncio. Pode retornar aqui à sede do Grupo Bandeirantes.
0: A gente fica por aqui. Informações dessa chuva incrível que está caindo. E de verdade, a gente se coloca no lugar das pessoas também que estão passando por momentos difíceis dessa chuva, mas a gente está aqui para isso, né, Silvana e Pedro?
1: É isso mesmo, é prestação de serviços. Muito obrigado pelos serviços, repórter Pidoncio.
0: Um ótimo final de semana a todos. Daí, filho, eu quero falar!
1: Ponto final em mais uma edição de O Pulo do Gato.
3: Gente, pelo amor, desculpa, gente.
1: E de novo, né, fazendo um serviço que tem que ser feito.
3: A gente pede desculpas pro ouvinte aí, de repente... É ao vivo, né, Tadeu?
1: É ao vivo.
3: Ô, Silvânia.
1: É ao vivo. Isso aqui é ao vivo, gente. A gente não controla o que as pessoas falam.
3: É.
1: Num programa ao vivo não funciona assim. Então, a gente já pede desculpas pelo linguajar da dona bem-vinda.
3: A gente vai pedir também pro nosso repórter, nosso enviado Pidonço, Pidunga da Silva, ver se consegue entrevistar outras pessoas também, né?
1: Exatamente.
3: Porque realmente a gente... Bom, enfim.
1: É isso. Mandar um beijo pra Paula Cartazista, que tá alegrando a cesta dela, dona bem-vinda.
3: A dona bem-vinda acaba representando.
1: Dona bem-vinda não tá muito feliz, não. Beijo, Paulinha. Ponto final aqui no Pulo do Gado. Edição de sexta-feira. Voltamos na segunda-feira. Um forte abraço, Pedro Quadras.
3: Silvânia, quais são aí os projetos para esse final de semana?
1: Vou trabalhar. Tô de plantão no domingo, né?
3: Certo.
1: Então não vai dar para fazer muita farra, não.
3: Tá bom. Muito obrigado, viu, Silvânia? Eu, final de semana, amanhã, sabadão, né?
1: É.
3: Amanhã, sabe onde eu vou, Silvânia?
1: Aonde?
3: Assistir Palmeiras e São Paulo.
1: Ah, que legal.
3: Estarei lá no estádio Nubank.
1: Tire fotos.
3: Vou tirar fotos. E mando notícias pra você.
1: Tá, okay.
3: A todos, um ótimo final de semana. Aproveitem ao máximo e nós ficamos por aqui. Segunda-feira estaremos de volta com mais informações, notícias, prestação de serviço, a reportagem em loco. Silvana, bom dia pra você e um bom dia a todos os ouvintes.
1: Bom dia, Pedro.
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1: Não nos calaremos.
3: É isso.
1: Aonde tiver ferida aberta, a gente coloca o dedo.
3: Nós vamos colocar o dedo, gente.
1: Ó. Oh.
3: Tá? Agora, você ouvinte, se você achar, ah, não, tá, o quê? A gente para.
1: É.
3: A gente para com o jornal, com o gibi eletrônico, porque a gente tá aqui representando você. Ouvinte.
1: Exato. Falando em parada, hora do coito interrompido. Ah,
3: agora quase que eu fiz igual a dona bem-vinda.
1: Pelo amor de Deus, fique com a gente, porque ainda hoje tem balada do Vinheta Volume 9, hein?
5: É. 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
16: 5 horas 32 minutos, fim do coito interrompido. Estamos aqui com o Band Bom Dia. Agora voltamos, com a balada voltamos. Do Vinheta.
17: Voltamos.
16: É sexta-feira, meu povo.
18: Bom dia, pessoal. Solta pra dar bom dia aqui rapidinho.
17: O cara está todo molhado, pingando.
18: Só rapidinho, bom dia.
17: Vai no banheiro.
18: Eu vou lá tomar um banho no banheiro?
17: Não, tomar um
18: quando
17: banho
18: vocês
17: não.
18: Fazem a balada aí,
17: tá? Não dá pra tomar banho nesse banheiro, não tem chuveiro.
18: Isso verde embaixo do seu braço?
17: Isso aqui?
18: Musgo.

0: Balada do Vinheta, volume 9.
1: Balada, volume 9. Gente, que loucura. A Band FM, o Band Bom Dia principalmente, este horário que foi nos dado de presente para poder fazer o que a gente sabe fazer, levar alegria, levar emoção, emocionar, tudo isso em um só programa. E a Balada do Vinheta, ela vem aqui pra dar um up, é o esquenta, né, Tadeu?
0: É o esquenta pro seu fim de semana, é pra você ficar esperto, esperta, pra começar sexta-feira já no lado positivo. Sem lado negativo, não tem lado negativo, é
1: sexta-feira. Sem lado negativo, gente.
0: É sexta-feira, tá,
1: gente? Então, gente, é sexta.
0: Bom dia, bom dia, bom dia. Todo mundo molhado aí, ó.
1: Todo mundo molhado, gente.
0: É brincadeira, hein?
1: Por favor. Gente, o que tá acontecendo? Não tem guarda-chuva?
0: É brincadeira, hein? Vocês gostam de ficar molhado, é isso?
1: É isso? Olha lá.
0: Estão até mais animados.
1: Né? Estão mais animados. Bom, tudo bem. Molhado ou não, vocês estarão junto com a gente. E você, onde você estiver, vamos juntos nessa balada? Vamos botar pra secar o corpo ou molhar de suor?
0: Exato, exato. Essa é a questão.
1: Você Eu vai quero saber suor, se você tá nessa pegada, Tadeu.
0: Estou muito nessa pegada, quero ir pra loucura hoje.
1: E o que que o ouvinte tem que fazer pra mostrar que ele tá junto com a gente às 5 da manhã?
0: 11 999919197, vai soltar a sua voz, falar teu nome e dizer: eu tô na balada, eu tô na Band.
1: É
0: e
1: isso, pronto. É isso.
0: A gente vai colocar você no ar.
1: Então você vai pro ar junto com a gente. A gente quer saber da sua emoção, do seu ânimo. Porque aqui, esse dedo dá o play.
2: DJ, DJ, Vinhetas BA, the number one. 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
0: The best.
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0: The number one.
2: 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DJ, Vinhetas BA.
0: Hoje é pra loucura, hein? Hoje é pra loucura.
1: A palavra do Vinheta vai fazer você pirar, pirar, pirar.
0: Ó! Vamos pra loucura? Ó! Ó! Ó! Vamos ficar maluco?
1: Ó!
0: Vamos ficar maluco?
1: Ó!
0: Vamos ficar maluco?
1: Ó!
0: Vambora!
1: Band FM é sua rádio, seu jeito. Balada do Vinheta, volume 9.
0: Cara!
1: Gente, aí, pelo amor de Deus!
0: É pra testar o drive do carro hoje, hein? É pra testar o drive do carro!
1: É o Bess!
2: Pou, pou, pou, pou, pou, pou, pou, pou, pou, só paulada!
1: Cara, que delícia isso aqui, ó!
0: Vambora então!
1: Ei!
0: Vamos ser felizes?
1: Cara!
0: Sextou na Band!
1: Fala que não dá pra fazer um, hein?
0: Dá,
1: um negocinho
0: dá.
1: Com essa música!
0: Aqui dá, viu? Aqui
1: dá! O quê? Imagina o ritmo!
0: É isso! É esse

abriu, fechou, abriu, fechou, contraiu e relaxou, contraiu e relaxou. Mamone, Mamone, Mamone, Mamone, Mamone. Tá todo mundo contagiado na balada do Vinheta, o exercício é aqui e agora.

0: Quem tá com a gente aqui?
1: Quem tá com a gente?
0: O WhatsApp da Band FM, mande o seu salve e diga: você tá na balada? Você tá aqui na Band?
2: Ai, que legal! Passaram uma pega na cabeça do meu dedo, Zé Carlos de Carapicuíba.
0: Valeu, meu querido, um abraço pra você.
3: Passaram uma pega na cabeça do meu dedo, mastiga, mastiga. Meninos, é a Kelly Janine.
0: Ai, que
3: academia. Mastigando aqui a garrafinha do Whey.
0: Ai, que delícia!

0: O resto não tem pressa.
1: Vande, sextou, Vande, nesse frio, nessa chuvinha. Manda beijo pra mim, Tadeu. Amanhã é meu aniversário, Tadeu. Beijo, Vande. Curto vocês todos os dias.
0: Eu quero o seu bolo. Eu quero o seu bolo.
2: Gabriel de Crescento, né? Tô aqui na balada do Vinheta.
3: Balada
2: do Vinheta. Volume 9, 9.
0: Valeu. Qual é a rádio que é às 5h38 da manhã vai colocar uma balada insana pra você começar o seu dia em alto astral?
4: E ó, pode ser de qualquer lugar. A Cida, ela não tem vergonha de dizer, ela tá na cama agora.
0: É isso.
4: Mas que tá fazendo a balada.
0: É isso.
4: Deitadinha com a gente.
0: Mastiga o lençol. Mastiga o lençol. É isso.
4: É isso, um beijo pra você, menina.
0: Que tem na sua rádio, seu jeito.
5: Bunda. Passaram manteiga na cabeça do meu dedo.
0: É isso, é
5: Viola
0: isso.
5: Bola de Mauá, bom dia, sextou, tô na balada.
0: Tá bora, todo mundo querido. Na balada.
4: Todo mundo.
0: Mastigando.
4: Mastiga então, mastiga.
0: Mastiga. E você também tá na balada?
4: Mastiga. Meu Deus do céu.
0: Balada do Vinheta volume 9. Começa a sua manhã. Mastiga o sutiã. Mastiga o sutiã. Balada do Vinheta. E aí, você é ouvinte da Band, do Band Bom Dia? Mostre pra todo mundo que você tem a alegria que a gente vai colocar em você.
4: É isso, coloca a alegria. Coloca a alegria.
6: Sextou.
4: Não.
6: Só quero saber.
4: Não.
6: Quando é que vai?
4: Não.
6: Parar de chover.
4: Olha, se você continuar desanimado assim, não vai parar de chover nunca!
0: Gente, se você não tá sentindo a batida dessa música penetrar em você, nós vamos empurrar!
4: E vamos empurrar!
0: Honra, a gente empurra! Honra, a gente empurra! Balada do Vinheta Volume 9.
7: Oi, meninos! Tô indo trabalhar. Trabalho no hospital aqui em Barreto.
0: Fala.
7: Pra ir trabalhar, eu pego o rodovia. Se não fosse você na balada na sexta-feira.
4: Aí, ó.
7: Certamente ia dormir.
0: Tá vendo?
7: Sexta-feira, Yasmin, aqui de Barreto.
4: Ô, Yasmin, não dorme não, Yasmin, não dorme não, menina. Bom plantão
0: não
4: pra
0: dorme.
4: Você.
0: Ela tá no Barretão. Ela tá no Barretão. Ai, me chupa, pião. Ela tá no Barretão. Ai, me chupa, pião. Me chupa.
4: Que é isso, Vinheta?
0: Ah, desculpa, gente. Nossa, gente, desculpa.
4: Puxa
0: vida, desculpa, gente.

0: sexta-feira, gente. Graças a Deus é sexta-feira.
1: Vou pedir pra você gostar.
0: Que o seu fim de semana seja bom, seja feliz. Ah, vontade de plantão, que seja feliz trabalhando. É.

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2: Bom dia, Paulo Sérgio, bom dia. O Brian tá com a gente, o Wesley também. Todo mundo sextando, Walter de Cuiabá.
3: Cara,
2: Cuiabá.
3: Que delícia, velho.
2: Alô, Márcio Love, obrigado a todos os áudios, viu, gente?
3: Obrigado de
2: muitos
3: verdade.
2: Muitos áudios na balada. Infelizmente não dá pra ouvir todos. Aproveitar e ouvir alguns aqui que eles chegaram durante a balada.
4: Oga, oga, oga, passaram manteiga na borda do meu dedo. Oga, oga, oga,
3: tá bem.
4: Passaram manteiga na borda do meu dedo.
2: Que beleza, hein? Um abraço pra você, meu querido. Ai, Deus do céu, todo mundo.
4: Balada do Vieta é o que liga, Castelo Branco é o palco, mastigando tudo.
2: Toma.
4: Que tá pela frente.
2: É
4: poxa.
2: Isso. É
4: pose,
2: isso.
4: Pose. Bora, Tadeu,
2: bora.
4: Vieta.
2: Demorou.
3: É isso.
4: Olha esse esquenta de sexta-feira, copiou?
2: É copiou. Isso. Um forte abraço pra você. Mano Pidoncio chega junto Mano Vinheta, porque hoje a gente vai cestar a batalha de rap.
5: Obrigado a todos. Nós estamos juntos nessa rádio diferenciada. Sabe que a gente, quando faz o que ama, a gente se torna diferente de todos. A gente faz o que a gente sempre quis fazer, no sentido de levar alegria, levar descontração, levar amor para as pessoas. E com isso, a gente está na melhor, fazendo e doando o nosso melhor. Vamos juntos nesse rap, vamos juntos nesse trap, vamos juntos porque queremos você aqui. Bora, bora, Mano Tadeu!
2: Vambora, bora,
5: Mano Vieta, simbora! Deixa comigo!

0: dia, Pidonço. Não esquece do Vinheta. Hoje tá bom mesmo pra gente tocar uma música. Buzato aqui da Irlanda, tamo junto.
1: Valeu, valeu, Buzato, tamo junto. Valeu,
2: obrigado,
1: valeu,
2: obrigado pelo carinho.
1: É nóis, cadê a rima, cadê a rima?
3: Ontem eu me peguei pensando no Vinheta. Corri pro banheiro, tomei um banho, bati uma xepa.
1: Tá aí, gente, tá aí, vambora. Xepa é bom, um abraço.
4: Posso
1: pra você.
4: Posso perguntar? Tire da cabeça, o Vinheta é legal. Cuidado, amigo, não passe muito mal. Tocando corneta, você pode ficar.
2: É isso, vai!
5: Eu estou aqui na chuva trabalhando. Abri meu guarda-chuva, acertei uma senhorinha. Coitada da velhinha, saiu supicando na linha.
1: Era dona bem-vinda.
4: Certeza.
1: Um abraço pra você.
6: Salve, Pidãozinho, salve, meu Vinheta. Aqui é o Mano Tiba de Campinas, é motel. Eita, essa chuva tá demais, mas vamos lá. Band FM, galera, é só alegria.
1: Valeu, Luciano, tamo junto.

0: acho é porque ele tá peidando.
1: Não.
2: Posso dizer que você falou, não tem razão. Falou muita bobagem, eu te provo, meu irmão. Falou que eu peido por baixo, isso é feio. Cuidado, meu amigo, que você não tem cabelo.
1: Bom dia, bom dia, bom dia.
3: 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Seja feliz e vai pra

muita treta. Um salve pro meu irmão Vinheta. Oi, oi, pedi minha mulher, não deu. Um salve pro meu mano Tadeu. Dorme mais no ronco. Um salve pro meu amigo Pidonço. Demorou.

0: ninguém. Goste quem gostar. Já deu, muito obrigado.
1: Valeu, mano Pidão, tamo junto.
0: Obrigado, mano Vieira.
1: Crianças,
0: obrigado.
1: Fiquem longe das drogas, longe do TikTok, longe do Reels.
2: É isso
1: aí,
2: gente.
1: Hein? Tamo junto, é nóis.
2: Boa. Mano Pidoncio, vou me despedindo. Posso dizer que tô muito compensado. Galera, tome cuidado. Deixe do prensado agora.
1: Valeu, gente. Valeu.
2: Obrigado, gente.
1: Obrigado, gente.
2: Tchau.
1: Ele tá falando de hot dog prensado.
2: É, hot dog.
1: Ai, gente, acho que eu vou gripar. Minha garganta tá pegando.
2: Sério, Tadeu?
1: Ai, ai.
0: Gente, só me responde uma coisa. Que dia que é hoje mesmo, hein?
2: Hoje?
3: Hoje é sexta-feira.
0: Olha, sextou aqui na Band FM. Peça a sua brejinha. 11 99991-9197. Fala o teu nome aí. Conta pra gente como é que vai ser sua sexta, seu fim de semana. Ó, pedir que tá gelada, tá trincando. Quem tá dirigindo... Zero álcool.
2: Zero álcool, hein,
0: importante,
2: gente.
0: Viu? Um abraço pra você.
4: Oi. Bom dia, Vinheta. Bom dia.
0: Tá na rima ainda.
4: Bom dia. Nossa, vou mandar a minha rima. Hoje é sexta-feira, vou comer a minha prima.
2: Porra, peraí, cara.
0: Pera lá, pô.
5: Bom dia, Tadeu. Bom dia, Vinheta, que é a Anacélia. Eu não quero cerveja, mas eu quero vinho. Pode ser um vinho bem geladinho
0: pode
5: pra
0: ser.
5: Esquentar esse frio na chuva?
0: Pode ser.
5: Beijo, amo vocês. Bora trabalhar? Bom,
0: temos um Cabernet Sauvignon aqui.
2: Olha que
0: pra
2: delícia.
0: Você. Tá um vinho muito gostoso. Tá? E um bom é que vinho é afrodisíaco, né?
2: Boa.
0: Um beijo pra você. Boa sexta, viu, menina?
6: Fala, Tadeu. Bom dia, Vinheta. Bom dia, Pidonço, filho da mãe.
0: Dia.
6: Manda aí uma geladinha aí, Rodrigo de Sorocaba, depois de 12 horas de plantão.
2: Uau!
6: Sextou, bebê!
0: Valeu, meu querido, um abraço pra você, boa sexta-feira, bom fim de semana!
7: Hoje é sexta-feira, por favor, não leve a mal. O cara que vai comer a prima deve ser um canibal.
0: É verdade.
7: Eu sou o Clebão, tô aqui no aeroporto. Vamos pegar alguém pra... Não sei fazer o resto da rima.
2: Tá bom, valeu.
0: Dá pra entender.
2: Valeu, atenção, valeu.
0: Um abraço, meu querido. Bom trabalho aí, boas corridas.
8: Bom dia, Tadeu. Bom dia, Vinheta. Eu sou o Pedro de Sorocaba. Manda uma Coca-Cola gelada aqui. Eu gosto muito de refrigerante.
0: Pronto, tô falando em rima. Agora um abraço pra você, meu querido.
9: Bom dia, Tadeu. Aqui é Cida. Estou aqui. Pulando na calçada igual uma pipoca na panela quente.
2: Ô, Cida!
9: Curtindo a Banda FM. Beijos!
0: Um beijo, Cida. Um beijo pra você.
2: Legal,
0: boa sexta-feira aí
2: legal.
0: Também. Deus abençoe. Tudo de bom, viu, linda?
10: Hoje é sexta-feira, Leandro do Caminhão. Mas não para de chover, Tadeu, meu amigão.
2: Verdade,
10: eu tô
2: cara.
10: Indo fazer aquela entrega, mas vou fazer o que o cavalo...
0: Só um minutinho.

0: É isso, gente.
1: Ponto final aqui em mais uma edição, mais uma semana do Band Bom Dia.
0: Olha aí.
1: Não acabou por aqui, não. Amanhã tem melhores momentos. São duas horas de programa.
0: Verdade.
1: Todas as pataquadas que a gente faz aqui durante a semana, um mexidão no sábado e no domingo.
2: É.
1: Tá? A partir das 5 da manhã, tanto no sábado quanto no domingão.
2: É um mexidão, né, Jadeu?
1: É um mexidão do Band Bom Dia, você não pode perder. Segue a gente nas redes sociais, Soltadeu no Instagram.
2: Repete, Jadeu.
1: Soltadeu no Insta.
0: E @EmersonFrancoOficial, @EmersonFrancoOficial e @Soltadeu. Vai lá, dá um bom dia pra nós no nosso Instagram.
1: Dá aquela moral, fala, boa sexta. Só deseja uma boa sexta.
0: Boa.
1: Vai na DM e fala, boa sexta.
2: Sai, Jadeu.
1: Um beijo pra você. Vem aí mais uma edição da Hora do Ronco, mais alegria na manhã campeã aqui da Band FM.
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0: Bom dia, senhoras. Bom dia, senhores. Iniciamos mais uma edição deste Buenas Cenas, nesta sexta-feira chuvosa. Uma chuva forte aconteceu agora ali pelas 5 horas da manhã. Uns pingos muito fortes. A impressão que se tinha é que era pedra, mas ainda não relatada neste momento na cidade de Lages. Muito bem. 11 de setembro de 2026, 6:01, temperatura 14 graus e 2 décimos, chovendo tempo. 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Muito bom dia, meu senhor. Muito bom dia, minha senhora. É assim que iniciamos.
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0: Aí nesse primeiro bloco, Bagre Fagundo, Espião do Meu Bagé, ouvimos os Garotos de Ouro chorando de saudade, ilustrando a poesia do Antônio Augusto Fagundes, Coração Perdido, aqui na Band FM, na 94.3. Muito bom dia, senhores do campo, senhores da cidade. Hoje é dia de galpão, não é? Chovendo forte desse jeito aí, vamos remendar os trens, vamos dar uma limpada no galpão, organizar e assim você vai. Obviamente, tirar a vaca, né? É, cuidado pra, com esta chuva aí não pingar do pelo água no leite, parceiro. É, toma tenência aí. Feito? Tá certo. 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Você foi a tristeza. 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Isso. Homem é condenado a 31 anos e 10 meses de prisão pela morte da advogada Karine, lá em Caçador. Tá aí, Daniel Silveira, nos mandando a informação. Daniel, um abraço para você, meu irmão. Buenas. Tá certo. Um abraço ao Neide, que é lá do turismo de Otacílio Costa, vai fazer um movimento Farroupilha lá também, nos convidou para participar. Muito obrigado, viu, Neide? Isso. Vamos ver, o tempo vai trovejando. 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Dá aí. Já que está chovendo, não deu? Já te passo.
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5: Muito bom dia, 6:17.
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1: Muito boa, 6:20, parceiro. 6:20 é o horário, assim você vai.

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1: Muito bem, nós ouvimos aí Dante Ramon com Baile da Minha Terra. Ouvimos Dama da Ilha de Freitas, Cordiona, aqui na 94.3 Band FM, com o Buenas Campeiro neste contrapasso, trazendo sempre a boa moda para todos os nossos ouvintes. Dom Eduardo Aboite, especial e primeira, parceiro, 100%. Chuva aí para os lados da Bocaina. Preteou o tempo aí também, parceiro. Um abraço aos nossos ouvintes que interagem conosco aí. Muito bem. 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Vai te trazer a previsão do tempo logo mais às 7h30, véspera. Neste momento, 14 graus e 6 décimos é a temperatura, e são 6h28 a hora.
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0: 6:31.
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12: Vamos lá, meu irmão. Na 90 e 43, 6 horas e 34 minutos. Então, bom dia.

0: Assim no osso do peito, hoje chacreiros, participação do César Oliveira e Rogério Melo. Homens de qualidade, assim no osso do peito, depois de dito, tá dito, são homens de compromisso. Depois de dizer, tá feito, né? Assim era uma vez. Hoje, infelizmente, mudou um pouco, não é? Mas ainda tem, da templa desses tauras, alguém que age e procede deste jeito. Antes de passar adiante, pede licença. É verdade. Especial, Dom Eduardo, participação aí, viu? Ouvimos também aí Baitaca, Caçada de Sapo, aqui na 94.3, na Band FM, com este boi na Cia Campeiro, trazendo arte, a cultura e a moda velha de fundamento para todos os senhores. Muito bom dia, 6 horas e 41 minutos na 94.3. 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Isso, tá aí então. 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Feito! Muito bem, 6h42, volto de vereda.
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3: De fato, 16, aliás, 15 minutos para as 7.

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10: Muito bem, são 6 horas e 50 minutos na velha 94.3. Muito buena, João Maria. É a Band FM, já já horário eleitoral gratuito. Enquanto isso, vamos de moda. Buenas.

certo, meu senhor. Ouvimos aí o Serrano, Gineta e Fronteira. E o Fogo de Chão deixa que eu chuto aqui na Band FM, na 94.3. 3 minutos faltando para... 2:30? 2:30 faltando para as 7 horas da manhã, de uma sexta-feira, dia 11 de setembro. Muito bem. 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Muito bem. Nós estamos esperando a geração do horário eleitoral gratuito, determinado por lei, lei 9.504/97, e voltaremos logo mais às 7:25 com a programação normal. Feito! Um abraço!

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0: 7h28, senhor.
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0: Muito bem, meu senhor, vamos com a previsão do tempo então para este dia 11 de setembro de 2026, 7 horas e 28 minutos, temperatura 14 graus e 8 décimos, rio Cará está subindo, não é? Em que pese a chuva ter passado, mas o rio está no meio, parceiro. Está no meio o rio aqui. Uma chuva muito forte ali pelas 4, 5 horas da manhã, inclusive disse que deu granizo aí pro jeito do Guarujá por ali, não é? Então toma tenência, porque o tempo é severo, com chuva forte e trovoada de manhã, à tarde e à noite. A mínima de 14 fechou e a máxima de 18 graus Celsius para hoje, 36,6 milímetros de recolhimento. Mudança de lua, lua nova, nós vivemos na estação do inverno brasileiro se despedindo. 36 milímetros de chuva para hoje. Para amanhã, sábado, mínima de 13, máxima de 19, não há de chover. Sol com muitas nuvens durante o dia, períodos de céu nublado. Noite com muitas nuvens. Não chove no sábado e no domingo, mínima de 10, máxima de 14. Sol com muitas nuvens durante o dia, períodos de céu nublado. Noite chuvosa no domingo para segunda-feira. 0,3 milímetros de chuva tão somente. Na segunda-feira há possibilidades de chuva em 4,1 milímetros. Segundo o Climatempo, céu fala, a gente entende. 7h30, bom dia então. Em tempo, o Horto Municipal aí, segundo a Josier, doutora Josier, está disponibilizando para os senhores mudas gratuitamente de cebolas, tá certo? Senhores produtores, né, desde ontem estão fazendo a distribuição, é provável que ainda tenha, mas tem mudas, repito, de cebola no Horto Municipal, lá no Guarujá, de cebolas de cabeça. Feito!
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3: Muito bem, meu senhor, tá aí o Infoagro nos informando para o Planalto Sul, atualizado ontem, dia 10, que o preço do feijão vermelho R$ 300, feijão carioca R$ 245 e feijão preto R$ 196,25. A soja industrial R$ 140,50, o trigo R$ 68,50 e o milho amarelo R$ 63, bolsa de 60 quilos. Preço do boi gordo R$ 12,20 por aí, a vaca em torno de R$ 10,96 a R$ 11, o bezerro desmamado estão ofertando R$ 14,77, oferta um pouco menos, não é? É, mas aí se a tua tropa é bonita. Novilho de ano e meio para 2,12,50, deu uma baixadinha, ovinos 16,28 de corte, ovinos adulto boca cheia 9,75, tá certo? Tá aí então, preço da floresta continua o mesmo? Continua o mesmo, só para você ter parâmetro, pinos tora em pé de 35 acima, a árvore 377, de 25 a 34 centímetros, R$ 249,50, de 18 a 24 centímetros, R$ 161,50, e de 8 a 17 centímetros, R$ 70 a árvore em pé. Feito! 7h35.
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3: Muito bem, 7 horas e 35 minutos. Você sabe que o preço da evolução é alto, não é? Atinge no ser humano, atinge na cidade, também nos animais, nos semoventes, enfim. E aí está o Leopoldo Racier se manifestando com relação a este problema social que desde há muito acontece. 7h35.

aí, senhoras e senhores, Luciano Maia, né, para te fazer uma visita, Leopoldo Racieri e os Tcharajus original, não podemos se entregar para os homens, e aí é o Paulo Fogás, e isso, Pelos, cantando a obra de Zé Cláudio Machado de fundo. Muito bem. Faltando 16 minutos para as 8 horas da manhã, nós encerramos mais uma edição deste Buenas, agradecendo a preferência e audiência de todos, né? O nosso horário está alterado em função do horário eleitoral gratuito, né? Mas faz parte, é determinado por lei. Muito bem. Então, agradecemos a preferência e audiência de todos. Os convidamos para permanecer no prefixo. Tadeu Ronco Pidoncio vem aí, depois vem a Vanessa e o Iago. E nós voltaremos numa próxima oportunidade. 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A véspera que te trouxe a previsão do tempo, há de ter chuva forte no dia de hoje. 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Grande abraço a todos, boa sexta-feira e até.

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3: Rádio do seu jeito, 9 para as 8 agora, seu Pedro, tem ouvinte na linha, hein?
4: Alô?
5: Alô?
4: Bom dia!
5: Bom dia!
4: Quem é?
5: É um xará Pedro, de São Mateus.
4: De São Mateus, muito bem. Qual foi a vergonha que Pedro passou?
5: A vergonha em público, seu Pedro. É, eu fui para o centro da cidade com um fuscão que eu tinha, um Fafá bege. Fui eu com a minha mãe, a gente deixou o carro estacionado no centro e desceu para as lojas. Nesse meio tempo, acredito eu, encostou um rapaz do lado meu com o mesmo Fusca, mas acredito eu que ele iria levar a mãe dele numa clínica que tem por perto ali, tá?
4: Sim.
5: Mas era igualzinho o meu carro. Bom, voltando das compras, eu com a minha mãe, eu não percebi que o carro estava meio aberto. A hora que eu entrei, minha mãe montou do outro lado de lá, eu montei do lado de cá. E tinha uma senhora atrás, estava esperando para ser atendida. E o filho estava perto do carro. A mulher que estava dentro do carro começou uma gritaria. Falou, pelo amor de Deus, não me assalte. Aí o rapaz, filho dela, saiu correndo, viu a situação. Falou, amigo do céu, você entrou no carro errado, esse carro é meu.
3: Olha, isso acontece. Que situação, que perigo, né?
4: Pedro.
5: Perigo.
4: Fala a verdade, Pedro. Você quis assaltar.
3: Não, não. A ele é a mãe dele?
4: É, compa. E a mamãe era comparsa.
6: Respira fundo. O melhor tá por vir.

0: Rede FM, Cleiton e Romário. Ó, olha pro céu.
1: Ei, meu Deus do céu, caramba, e agora? Já deu, já volto.
0: O que foi, Pidoso? Vai aonde?
1: Nossa, esqueci, eu não peço no varal.
0: Não!
1: Você pendura o cachorro no varal?
0: Vai chover mais chuva de bênçãos, é o nome da música.
2: Adulto, baiano, barata, Joãozinho.
0: Jura aqui.
3: Mendigo, namorado, padre, papagaio, pastor.
2: Deixa girar, peraí. Religião, profissão, nome de filme.
4: Olá.
2: Camila, presta atenção.
4: Ô, Camila.
2: Meu passarinho, cara. Ele pegou. Tinha passarinha. Os dois, meu amor, legal, cara. Já apaixonado. E ela ia ter ovinhos.
4: Ah, que
2: ia ter ovinhos. Aí já sabe como é que é mulher, né? Ah, não, porque eu tô com vontade, não sei do que. Aí ela falou pra ele, meu amor, tô com vontade de comer grilo. Que é coisa de passarinho, né?
0: Tá.
2: Ele falou, meu, onde eu vou achar grilo uma hora dessa? Passarinho macho. Aí ele pegou, bateu asa e saiu voando. Já deu. Achou um grilo, pegou no biquinho, voltou. Quando ele volta, já deu. Tinha outro passarinho com ela.
0: Que isso?
2: Nome do filme.
0: Uma trama bem complicada. No começo achei que era animação da Disney, né? Mas aparentemente não é.
5: Azul, não tem aquele da Arara?
0: Ah, é.
5: Como é que é o nome?
0: Rio.
5: Ah,
0: é esse aí, Rio.
5: Raro.
0: Não, que qual é o nome do filme?
2: Um Estranho no Ninho.
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0: É bom filme, hein?
5: É bom filme.
0: Dica cultural pro fim de semana.

0: Leandro e Leonardo, não olha assim aqui na Hora do Ronco, 8 horas em ponto. Conta pra gente a maior vergonha que você já passou na sua vida. 11 99991 9197.
1: Bom dia, meninos da Band.
2: Bom dia,
1: bom dia. De Cajamar. Ronco, passei uma vergonha esses dias. Fui almoçar no McDonald's e aí tava com a bandeja um pouco carregada.
2: Sim.
1: Fui subir as escadas pra pegar um local melhor lá na parte superior e tropecei. Escorreguei, foi lanche para um lado, refrigerante para o outro, eu molhei toda a escada, todo mundo me olhou, foi um caos.
2: Nossa.
1: Passei essa vergonha, não teve como ser escondida. Olha, mas aí, tá, ó. Bom, né? Quem nunca caiu na vida que atira a primeira pedra. Um beijo, adoro o programa de vocês.
0: Beijo, Monique.
3: Linda. Minha pergunta. Tem que fazer.
0: Que pergunta, seu Pedro?
3: Salvou o hambúrguer?
0: Ah, eu acho que não, hein? Acho que
2: será?
0: Foi tudo pro chão, hambúrguer, ela, o refri.

0: Bandit FM, o Thiaguinho, pensamentos intrusivos.
1: Hoje é aniversário de Sinop, Jadil.
0: Oh, parabéns, Sinop! Parabéns,
2: baita audiência, Sinop.
0: Obrigado pela audiência, todo o povo de Sinop, Bandit FM, tamo junto,
3: pessoal, hein? Bacana pra caramba.
0: Vamos fazer festa, hein?
2: É, cidade lá foi em festa hoje.
0: Parabéns, Sinop. Seu Pedro, hoje a nossa pergunta qual que é?
3: Ah, você já passou vergonha? Qual foi o motivo dessa vergonha? Conta aqui até as 9, Bandetinho Orador.
0: Palavrinha-chave.
1: Sou eu hoje, que horas são?
0: Hoje é você, ontem foi vinheta.
1: É?
0: Não vem que não tem que eu tô
1: você
0: contando.
1: Você pode fazer um favor pra mim, Jair?
0: Claro que posso.
1: Você faria hoje a palavra, que eu tô com preguiça.
0: Preguiça de falar sexta-feira?
1: Meu, você falou uma frase de um minuto quase.
0: Sexta-feira, manda aí, vem falar ao vivo. 11 99991.
1: Obrigado, Jair.
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21: Ué, meu, vocês estão loucos da cabeça, tá tudo errado. Aniversário é segunda-feira. Só que aí eu provei.
22: É hoje?
21: No Instagram da Band Sinop, tá hoje, comemoração, aquela coisa.
22: Ah, então o pessoal do digital aí comeu bola, hein?
21: Adriano, você tá desinformado também. Ah, foi o estagiário que colocou.
22: Liberaram mais cedo aí o aniversário. Gente, começam as celebrações agora.
21: Vamos comemorar hoje.
22: Comemora hoje, vamos até segunda.
21: Agora
22: vambora.
21: Até segunda, encher na cara.
22: Seu Pedro tem ouvinte na linha.
23: Alô? Alô, bom dia!
21: Bom dia! Quem é?
23: É a Vanessa. Deixa eu dar bom dia pros meninos.
21: Deixo.
23: Bom dia, Tadeu.
22: Bom dia, Van.
23: Bom dia, homem vinheta.
24: Oi, minha querida, um ótimo dia pra você.
23: Que bom, isso dá um happy birthday pra minha irmã Priscila.
21: Ah, linda, Pri, happy scan e cuyu pra você.
25: Vanessa, já passou vergonha?
23: Já, Ronco, quando eu era adolescente, me traumatizou, culpa da minha mãe.
25: O que aconteceu?
23: Estávamos indo para Caraguatatuba, era época de carnaval, e o carro quebrou bem na serra. E aí minha mãe pegou um pedaço de pau, colocou uma toalha e foi para trás do carro para sinalizar e me chamou junto. Ronco, encarnou ali na minha mãe a porta-bandeira, ela começou a sambar, passando todo mundo não mexendo.
24: É, isso que é muito legal,
23: velho. Eu só queria tirar foto e dançando. No outro dia, o pessoal reconheceu a gente na praia. Que vergonha, Ronco.
25: Diga uma coisa, e ela não cantava? Olha a mangueira aí!

0: Band FM, Zé Neto e Cristiano, cadeira cativa aqui na Hora do Ronco, 8h17. Homem Vinheta, que momento é esse, cara?
1: Segunda aula do inglês pra vocês.
0: Professor Pidoncio Pidunga da Silva, aula reforço, hein?
1: É, gente. Aula reforço pra todo mundo.
2: Ah, lembrando que eu prometi, já deu, e vou cumprir.
0: Tá.
2: Segunda aula agora, terminou, criançada para ir embora, tá?
0: É isso aí. Todo mundo liberado!
2: Já manda mensagem pro pessoal vir buscar, papai, mamãe, eles não queriam? Toma, agora pega a criança, já vai passear, vai pra onde quiser.
0: Pega os seus anjinhos aí e divirta-se com eles no fim de semana, né?
2: Isso!
0: Professor Pidoncio, vamos à aula aqui.
2: Vamos à aula.
0: Nome do aluno é o Destro.
2: Destro.
0: É o Destro.
2: O nome dele é Destro, gente.
0: Tá. Deve ser
2: Destro.
0: Irmão do Canhoto.
2: E vai ficar Distri.
0: O Distri quer saber qual é o significado da palavra sai. Não, desculpa. Pera aí, o significado da palavra leaves.
1: Deixa que eu faço. Aqui tá outra coisa. Aqui tá...
0: Então, faz aí, vai.
1: Exit, é isso?
0: Ah, exit, tá. Exit.
2: Faz o seguinte, vocês querem ir embora pra casa, também vão.
0: Desculpa!
2: Não, vocês querem ir pra casa?
0: É o Dudu que tá tirando minha atenção aqui, ó, com esse videogame na mão.
2: Se forem pra vocês avacalhar com a minha aula, mas vamos entrar na mesma coisa da primeira aula. A conversinha de namorados. Ah, o tá. Que é isso?
0: O que quer dizer exit?
2: Dois namorados, um conversando com o outro. Aí o namorado perguntou pra namorada, você acredita em extraterrestre? Aquelas linguagens dele.
0: Aham. Uhum.
2: Ela falou, lógico que existe. Também porque palavra... eles falam na língua.
0: Ainda bem que a palavra existe, que existe, quer dizer, né? Saída em inglês.
1: Vai, criançada.
0: É isso. Todo
1: vaza.
0: Mundo pra saída, todo mundo liberado.
2: Pera só um minutinho, parou. Bom dia, Nelson.
0: Bom dia, Nelson. Bom dia.
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0: Fabiane, César, Menotti e Fabiano. Você vai ver, brincar de ser feliz aqui na Hora do Ronco, 8h23. Homem vinheta, que momento é esse?
1: Momento do ronco. Momento da vergonha, não é verdade?
0: Yes.
1: Começo dos anos 70, começo de namorado com Dona Cleide, e no Parque do Ibirapuera tinham inaugurado o tobogã.
0: Olha! Ah,
1: lembra do tobogã e
0: lembro.
1: Tudo?
0: Lembro.
1: Falei, Cleide, vamos lá. Não, eu não vou, tenho medo, falou. Falei, eu vou, quero nem saber. Subi lá as escadas e tudo, pus o tapete para descer, e tinha uma garota que foi na minha frente. Ela desceu, tudo bem, aí eu desci atrás. Só que a tapada começou a dar risada e ficou de pé na saída do tobogã.
0: Ai, ai, ai.
1: Não é brincadeira, não. Bati com meus pezinhos 43 na perna dela, derrubei ela e ela caiu com a bunda no meu nariz.
0: Que isso?
1: Quase que entrou.
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0: Quase matou ela com esse nariz.
1: E dava
0: aí
1: risada, hein?
3: Sentimento. Disse

0: Band FM, Wesley Safadão, Rei Vaqueiro, Displicente aqui na Hora do Ronco. 8h26, bom dia pra você, boa sexta-feira!
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0: As informações com o Babi. Bom dia, Babi.
2: Bom dia, Tadeu. Sexta-feira e chegamos aqui com as primeiras informações.
0: Bora.
2: Os bancários da Caixa Econômica Federal e do Banco do Brasil entraram em greve. Na Caixa, a paralisação é nacional e por tempo indeterminado. Já no Banco do Brasil, a greve é parcial e depende da decisão dos sindicatos em cada região. Essa paralisação acontece depois que os funcionários rejeitaram as propostas apresentadas pelos bancos durante as negociações do acordo coletivo. Para os clientes, a orientação é priorizar os aplicativos e outros canais digitais dos bancos durante a greve.
0: Tá.
2: E hoje já começa a 27ª rodada do Brasileirão. Às 9 horas da noite, o Coritiba enfrenta o Atlético Paranaense.
0: Boa!
2: Um beijo, Tadeu.
0: Beijão, Babi, bom fim de semana.
1: Já, já, na Band FM, tem essa da Simone Mendes que você...

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15: Cara. Band FM é sua rádio do seu jeito.
16: Ai, amiga.
15: Tudo. Papo de amiga. Muito bom dia, amiga minha.
16: Muito bom dia, amigo Tadeu. Tudo bem?
15: Bom, e você?
16: Joia também. E aí, gente, tudo jóia?
15: Tudo jóia.
21: Bom dia.
16: Então, bora.
22: Bom dia, Milena. Bom dia, Band FM.
16: Bom dia.
22: Milena, sou Elisete de Suzano. Adoro o seu programa.
16: Ah, lindona. Obrigada.
22: Milena, não acredito mais no amor. Será que o amor ainda existe? É, o amor que eu sei que existe é de mãe para filho.
15: Eu também.
22: Eu tenho 5 filhos, amo meus filhos. Eles são tudo na minha vida, mas amor... Já tentei vários amores e não consigo me adaptar com ninguém. Não sei se o erro está em mim ou se está nas pessoas que eu arrumo. Beijo, fica com Deus.
15: Foi igual ela.
16: Eu sei exatamente o que é isso.
15: A paixão...
16: Tesão.
15: Agora, caramba. Amor de homem e mulher? Como é que você casa falando que ama e daqui a pouco você para? Onde estava esse amor todo?
23: Que amor é esse, né?
16: Ai, posso falar?
15: Você casou 2 vezes e separou. Você é um frustrado. Cala a boca!
16: Gente, sem briga!
23: É pra mim responder.
16: Ai, meu Deus!
23: É pra mim falar.
16: Eu acredito muito que o amor existiu, sim. Já pegando desse exemplo, né? Enquanto tava ali, realmente amava, aconteceram algumas coisas que acabou. Eu acredito muito nisso, assim.
15: O amor acaba, então?
16: Eu acho que acaba.
15: O amor verdadeiro não acaba.
16: Ah, eu acho. Eu acho que naquele momento foi.
15: Não, então é paixão, é tesão.
23: Deixa ela
15: falar. O amor não acaba. O amor é infinito.
16: Amiga, olha o amor que você tem pelas suas filhas. Eu acho que a gente, quando a gente começa a nossa vida, a gente vive muito assim. Eu preciso de um companheiro. E às vezes a gente não precisa. Em primeiro lugar, se ame. Regue seu jardim, que as borboletas vêm. Hein, seu Ronco?
15: É si próprio.
24: Só existe um amor.
15: Que amor,
24: seu Ronco? Qual? A mortadela.
16: Quem é pior?
15: Não é pior, é questão do seguinte. Vamos lá, vamos conversar.
23: Cala a boca! Você tá

0: Band FM, Simone Mendes, Direitos Iguais, aqui na Hora do Ronco, 20 para as 9. O assunto hoje é vergonha, a maior vergonha que você já passou na sua vida.
1: Quantas coisas, né, Tadeu?
0: Tô dando uma olhadinha nas respostas, Vinheta, da internet, né, nas redes sociais.
1: E aí, conta para nós.
0: Ouvinte da Band respondendo, a Caviude.
2: Caviude.
0: Respondendo pra gente que já foi atacada por um quero-quero. Olha! Tentei me defender, mas tudo que eu fazia provocava mais alvoroço. Que loucura,
2: como hein? Como é que ele falava? Quero.
1: Então, olha lá. Barulho então, do quero-quero.
0: Como é que é o barulho do quero-quero?
2: O ronco fez, hein?
0: Como é que é, ronco?
2: Quero-quero.
1: Parece, não parece?
0: Qual o resultado da mistura do quero-quero com pica-pau, seu Pedro?
1: Ah, você quero-pau. Aí, vai cair, gente.
0: Você caiu na pegadinha.
1: Deixa eu mandar um abraço.
0: Manda.
1: Brandon Kibbe. Que é namorado do Maurides, Brandon Kibbe.
0: Olha o Kibbe! Um abraço pra você, Kibbe. Tamo junto, hein? A Lili Carvalho tá com a gente. Maior vergonha...
2: É Lili Carvalho.
0: Ah, que tem um Y, um T e um H.
2: Então deve é
0: ser
2: Lili.
0: Deve ser uma coisa mais internacional,
2: é Lili,
0: né?
2: Tem um T?
0: Lilith. Lilith.
1: Que isso, é o
0: Clivas. Maior vergonha nesse tempo de chuva aí. Você tá com a sombrinha, com guarda-chuva, vem uma ventania.
1: Nossa.
0: E ele fica do avesso.
1: Só sobra o arame.
0: Aquele guarda-chuva você comprou a 10 reais no metrô.
2: É esse o problema. Compra o guarda-chuva vagabundo.
0: Ah, mas é o que tem, né, seu filho? Fazer o quê?
1: A pessoa sai que escapou uma vareta e fica aquela vareta comprida, só uma vareta pra fora.

0: Band FM, Bruno e Marrone, Vida Vazia, aqui na Hora do Ronco, 15 pras 9 agora, gente.
1: Zap, zap, opa!
0: Zap, zap, do foi a maior vergonha que você passou? Tem uma amiguinha nossa que vai falar aqui, a maior Oba. Vergonha dela. Ah, fala,
2: vamos
0: amiguinha.
2: Ouvir, vamos ouvir. A maior vergonha que eu já passei na vida foi de eu ter ido num passeio da escola, aí eu ter caído de cara na lama, todo mundo vendo.
3: Tadinha.
2: Tá? Beijo da Rafaela de Guarulhos.
0: Lindinha.
4: Caiu na lama. Ah, espero que você não tenha comido lama, querida. Um beijo.
0: Um beijo pra você, contar de ser mãe.
1: Eu já falei, tira o Dil.

0: de FM o Pichote, no meio do processo, aqui na Hora do Ronco. 8h48, seu Pedro, vamos embora.
1: Ah, amanhã tem Top Five, segunda-feira, se Deus quiser, estaremos de volta pela Banda FM para todo o Brasil com mais uma edição de Hora do Ronco.
0: Um abraço para você, Homem Vinheta.
2: Abraço, pessoal, aproveitem um final de semana.
0: Valeu, Pidoncio.
3: Tá sabendo de amanhã, né, Jadeu?
0: Amanhã? Não tô sabendo o que, que vai
3: amanhã
0: ter
3: amanhã. É sábado. É só pra brincar, é só querer brincar, já.
0: É brincadeirinha.
3: É, tchau.
0: Tem aí amanhã show antes. Isso. Tem histórias que a vida conta.
1: Negócio de vergonha?
0: Uhum.
1: Eu passei uma vergonha muito grande que até hoje eu fico chateado.
0: Qual é, seu Pedro?
1: Baile debutantes, moça bonita, 15 anos, com vestidinho e tal. E eu tinha tomado umas, bebi demais, não sei beber. Ela me puxou pra dançar com ela, Tadeu.
0: Olha aí!
1: Ela tá com perfume, não que fosse ruim, era... Mas eu que tava ruim. Ah, não deu outro.
0: O que aconteceu, seu Pedro?
1: Vomitei em cima dela.
0: Ah, pelo amor de Deus, que nojo! Credo! Nunca mais foi convidado pra nada, né?
1: Lógico que não.
4: Ai. 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

0: excelente manhã de sexta-feira pra nós. Agora 9 horas em ponto. Hoje é dia 11 de setembro de 2026. Eu tô ao vivo a partir de agora com você na melhor manhã do seu rádio. Pra toda Lages, pra nossa Serra Catarinense, Brasil e mundo. Você que nos ouve aí pelo radinho, no carro, na sua casa. Pra você que nos ouve também pela internet, pelo site da Band ou pelos aplicativos. Muito obrigada pela sua companhia. 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O nosso Manhã Show tá no ar a partir de agora comigo, Vanessa Souza, até o meio-dia no oferecimento Panificadora Miller, Farmácia Copacabana, Unifique, Geração Hyundai, Cicobi Credi Serrana, Cacau Show, Trimania, Lojas Pontão, por aqui também Rota 77, Estar Bem Benefícios de Saúde, Supervisa Atacadista, Nani Comunicação Visual e Ótica Santa Vista. Temperatura em Lages agora marca 15 graus, o tempo tá nublado e chuvoso.
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0: 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Manhã Show da Band tá começando junto com você. A gente vai até o meio-dia com muita música, alegria, presente e a sua participação. Manda mensagem aqui pra Band, vem fazer companhia pra gente aqui no nosso WhatsApp 999430617. 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Eu volto já com a previsão do tempo.
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0: Previsão do tempo aqui na Band, a temperatura em Lages marca agora 15 graus, tempo nublado e chuvoso aqui em Lages. Deve seguir assim durante a nossa manhã e também tarde de sexta-feira. A gente tem ainda uma possibilidade de 27 milímetros de chuva, essa é a previsão para hoje, ainda até o final da tarde. No período da noite, a princípio, não deve chover. A gente tem a temperatura ficando assim, 17 a máxima e 14 a mínima. No final de semana, a chuva dá uma trégua. A temperatura chega aos 20 graus, tanto no sábado quanto no domingo, não tem chuva a princípio. E aí a gente tem a temperatura ficando ali na casa dos 10, 13 graus como mínima. Tempo ensolarado, períodos de nublado, tanto no sábado quanto no domingo.
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4: Band 9:18.
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2: Band FM, a sua rádio do seu jeito, agora 9h24. Bom dia pra você. O nosso Manhã Show tá no ar, junto com você até o meio-dia, num oferecimento Ótica Santa Vista. 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Daqui a pouquinho, a partir das 10 horas da manhã, tem presente pra você aqui na Band, então vai participando no nosso WhatsApp. A sua rádio do seu jeito.

0: 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Agora 9h34 na melhor manhã do seu rádio, com Rota 77. 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Agora a gente vai mudar um pouquinho de assunto pra conversar com ela. A Ana tá aqui comigo. Ana é agente de microcrédito da Crescerto, pra gente conversar sobre oportunidades. Bom dia pra você, Ana.
1: Bom dia, Vanessa. Bom dia, ouvintes da Band.
0: Seja bem-vinda à Band, pela primeira vez aqui conversando com a gente.
1: Sim.
0: E a Ana vai falar agora pra gente sobre duas linhas de crédito. A gente vai começar falando da linha do MEI Juro Zero. 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
0: 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É sem juros mesmo?
1: Sim, esse é um benefício do governo que é disponibilizado para o estado de Santa Catarina. Então é bem legal o pessoal aproveitar, né, quem tem MEI, independente do tempo de abertura e tudo mais. Você recebe ali, no caso, o valor que você pode pegar de R$1.000 até R$5.000, sendo que em 8 parcelas. 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Então é um recurso bem legal para giro, para implementar ali o negócio, para fazer mais, comprar mais insumos, tá investindo, né? E tem que aproveitar.
0: Isso aí, essa é a linha de crédito MEI Juro Zero. A Crescerto tem muitas linhas de crédito e outra linha que a gente fala hoje é a linha da mulher empreendedora, que é destinada só para mulheres. Conta pra gente um pouquinho mais, Ana, como é que funciona essa linha.
1: Sim, essa é independente da mulher ter MEI ou não. Então, desde aquela que vende roupa por sacola, Avon, Natura, mesmo que ela não tenha MEI, ela tem o benefício de pegar ali o valor de 10 ou 20 mil, sendo que em 24 vezes ela ganha as duas últimas na pontualidade e em 36 vezes ela ganha as três últimas. Então é um benefício bem legal, esse é um subsídio direto da Crescerto. Então a Crescerto, ela dá esse benefício, né? Para quê? Para que essas mulheres cresçam, né, desenvolvam, daqui a pouco tenha lá a sua loja, implemente o seu brechó, aumente os seus produtos, faça giro ali com o seu, né, tenha pronta entrega, porque esse é o benefício, né? Fazer com que a mulher brilhe cada vez mais.
0: Legal. Ana, essa linha de crédito, então, ela, as pessoas podem captar, as mulheres, né? Podem captar até 20 mil reais, né?
1: Sim.
0: Então, lembrando que na linha anterior é pra MEI, né?
1: MEI tem que estar regularizado. Tem que estar regularizado, né?
0: Não pode ter pendência.
1: E aí tem que ter o MEI, não pode ter pendência. É, tudo passa por avaliação, né, Vanessa? Então,
0: certo.
1: Tudo está sujeito a análise. Então, assim, o juro zero, ele é destinado para quem realmente tem MEI, homem, mulher, enfim, independente do tempo que abriu, né? E a mulher é para a linha da mulher empreendedora. Então, assim, eu sou diarista autônoma. Então, ela tem uma atividade, né? Ela é,
0: sim,
1: senhora do seu negócio. Então, a gente quer ajudar ela ficar cada vez mais poderosa. Mesma coisa para vendedora, mesma coisa para quem é designer, né, de sobrancelha, cabeleireira e tal. Então nós estamos ali disponíveis, digamos, 24 horas praticamente para estar atendendo essas mulheres.
0: Ou, né, seja, funciona para todos os segmentos.
1: Sim,
0: pra e Ana, para quem quer acima de 20 mil reais, sendo mulher ou sendo homem,
1: sim,
0: tem alguma
1: então,
0: linha?
1: Então nós temos várias outras linhas. Então a gente tem a linha do microcrédito, nós temos a linha ali no caso que a gente vai analisar, obviamente, mas nós temos a linha do bem-estar, né? Então a pessoa vai informar para nós, olha, eu preciso de um valor de 22, 23, 24, até 80 mil, a gente vai estar trabalhando ali, enfim, obviamente também sujeito à análise, né?
0: Sim.
1: E aí tem, né, as questões de análise, então a gente vai verificar se a pessoa é CLT, tem, né, renda fixa, ou então ela tem uma atividade, não é somente voltada ao microcrédito, né? Então nós temos outras linhas também que beneficiam uma pessoa que tem lá a carteira assinada, enfim, é bem legal. 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
0: né?
1: 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Vamos fazer o nosso trabalho de forma bem diferenciada, o pessoal vai gostar.
0: E lembrando, Ana, que o atendimento de vocês também é em toda a nossa região da Serra Catarinense, nos municípios Sim. vizinhos também vocês fazem o atendimento. Se for necessário, vocês vão até o cliente, né?
1: Sim, sempre vamos até o cliente, tá?
0: E a negociação também pode ser feita toda ali online.
1: É, toda a documentação, né, ele vai mandar o CPF, pode mandar todas as rendas, a gente vai fazer somente a visita, né? Então a gente vai lá, vai conhecer, trocar uma ideia, conhecer, porque eu acho que é legal essa interação, né? A gente tem esse propósito de ser também, de ver o cliente crescer e a gente também depois faz um
0: pós-venda, acompanhar, né?
1: De estar acompanhando, então é uma, digamos assim, a gente cria uma intimidade com o cliente, que eu acho que é bem fundamental.
0: Perfeito. 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
0: Certo, obrigada, Ana. Até a próxima, viu?
1: Até mais.
0: Beijo, boas negociações.
1: Obrigada.
0: Agora, 20 para as 10, a gente vai para o intervalo e volta já.

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2: Band 18 para as 10.
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0: 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A gente volta daqui a pouquinho trazendo mais música pra você na nossa Super 6.
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0: Bahia também, temperatura marcando 16 graus. 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

0: Tarde FM, sorriso lindo, momentos raros. Fechando essa edição da Super 6. Bota na sua música preferida, valendo agora. Um kit com camiseta e copo personalizados da Band FM e Lages. Conta aí pra mim qual você escolhe. É só botar no 999-430617.
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4: Estou de volta com você, trazendo o resultado. Quem leva um kit da Band com camiseta e copo personalizado?
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4: Um abração pra você que tá aí nos ouvindo, na sua casa, no trabalho, no seu carro. Você que tá nos ouvindo também em outros municípios vizinhos aqui a Lages. Um salve pro nosso ouvinte Marcelo Zanella. Ele diz que é de Curitibanos e ouve direto o nosso Manhã Show. Um abraço e pra você, bom final de semana. É, tá nos ouvindo pela sintonia, coisa boa, é? Nossa sintonia vai bem longe, juntinho com você. E se você, de repente, estiver mais longe ainda, você pode nos acompanhar pelo aplicativo Band FM Lages. Olha que chique! A gente tem um aplicativo agora que você nos ouve ao vivo dentro do aplicativo. É só baixar aí na sua loja, no celular, e aí pronto, né? Ele tem pra iOS, que é pra iPhone, tem pra Android. E aí é só dar o play, curtir muito a Band FM Lages. Baixa aí nosso aplicativo, já me conta. Você já tem o aplicativo baixado no seu celular? Ô Marcelo, pode baixar o aplicativo aí, de repente, se o sinal estiver meio ruim, manda pra gente, tá? Manda pra gente aí a sua mensagem, já baixa o aplicativo. Quem tá nos acompanhando também é a Elaine Branco do São Miguel, sempre junto com a gente. No radinho, né, Elaine? Um beijo pra você. O Lucas Liz tá por aqui. Um abraço pra você, Lucas, e pra todos os meninos aí da Bem Brasil. O Vilmar Ludwig do Frei Rogério, Antônio Carlos no Copacabana, Valdir César, diz que tamo junto. Bom dia, Valdir. Bom dia pra Marinalva Matos lá da Penha, a Helenice do bairro Caroba, o nosso ouvinte do Fone Final 3802, a Emeline Adam, sextou com chuva, mas sextou igual, né, Emeline? Sextou igual. Que alegria, hein? Chegando no final de semana e amanhã a chuva dá uma trégua. Amanhã e no domingo. Tomara, né? Tomara que a previsão se confirme. O Adão do bairro São Luís tá com a gente também. Bom dia, Adão. Tudo certo por aí? Ótima sexta. Solange dos Santos do São Miguel. Márcio Rodrigues lá no Centenera. Todo mundo ligado aí na Band, vai participando. Manda sua mensagem que daqui a pouquinho tem um alô super especial pra você. Manda mensagem pra gente no 999430617. Vamos saber agora quem leva um kit. É uma camiseta super linda. É uma camiseta laranja. Esses dias eu tava, inclusive, com a camiseta. Igualzinha, tá? Camiseta laranja. Escrito Band. Toda personalizada e um copo pra acompanhar você aí no seu dia a dia, pra você usar a camiseta, pra sair ou pra onde você quiser, né? Aí você usa também o nosso copo pra tomar aquela bebidinha, pode usar pra tomar um café. Ah, gente, esse kit é sucesso, hein? Quem tá levando agora esse kit da Band FM, a Helenice do bairro Caroba, fone final 6424. A Helenice, parabéns! Foi tu, menina. Tu ganhou. Tu ganhou esse presentão. Helenice Cascas, do bairro Caroba, fone final 6424. Só passar aqui na Band, pode ser hoje ou você tem até terça da semana que vem pra retirar em horário comercial. Eu já te mando ali o horário na sua mensagem. Agora, vambora, hein? Porque a gente continua por aqui dando presente pra você, trazendo uma manhã cheia de coisa boa. Boa companhia também. E
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4: Vamos saber agora.
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4: Tem música vencedora por aqui, mas antes, vou liberar mais um presente. 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O resultado sai hoje ainda ao meio-dia.
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Agora 10h48 aqui na melhor manhã do seu rádio. 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
6: 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Agora 10 para as 11. Bom dia.

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2: O nome dela é Flash, hein?

Band FM, Lucas e Igor. Flash, 11:04, na melhor manhã do seu rádio com Rota 77. 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
6: Band agora 11 horas e 8 minutos. Bom dia.
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2: Tá chegando mais informações pra gente agora com você, Ronaldo Ortiz. De onde você fala?
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2: Valeu, Ronaldo. 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Um almoço pra uma pessoa. Pode ser você essa pessoa ganhadora, hein? 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

Band FM, a sua rádio do seu jeito, Zé Neto e Cristiano, seu polícia, 11h24 agora, bom dia, amanhã show na Band, com panificadora Miller, a mais completa da cidade. 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
4: Band 11:27. Bom dia.
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Band FM, a sua rádio do seu jeito, Henrique Juliano, amor dos outros, 11:40 aqui no nosso Manhã Show, que continua com Geração Hyundai. 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

0: Band FM, Danilo e Davi, eu não sou terapia. Tá chegando informações agora com o Ronaldo Ortiz, direto do centro. Onde você está, Ronaldo?
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0: Valeu, Ronaldo. A gente fica por aqui com o nosso Manhã Show. Voltamos na segunda-feira. Obrigada a você pela companhia. Vem aí o horário eleitoral gratuito. E o Manhã Show retorna na segunda com os nossos patrocinadores. 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Tem presente por aqui. Quem é que tá levando esse presentão da Panificadora Miller, nossa patrocinadora da manhã? 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Então boa sorte para você que participou aqui comigo no WhatsApp da Band. É hora de saber quem leva esse almoço completo. Ela, do bairro São Cristóvão, Cristiana da Silva Lopes. Alô, Cris, você ganhou! Fone final da Cris é o 4953. Meus parabéns, Cristiana da Silva Lopes, do bairro São Cristóvão, faturou esse almoção completo da Panificadora Miller. Cris, você tem até terça pra passar aqui na Band pra retirar o seu voucher e depois ir lá se deliciar e conta pra gente como foi, viu? Mas eu tenho certeza que você vai amar. Fique agora com horário eleitoral gratuito. Daqui a pouquinho a gente volta trazendo mais música, mais presente pra você no nosso Da Play. Eu continuo por aqui, viu? Então, até daqui a pouco.
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0: A gente volta à nossa programação normal aqui na Band. Agora tem informações com você, Ronaldo Ortiz. Conta aí de onde você fala nesse momento, horário do almoço. Tem promoção por aí?
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0: Band agora meio-dia e 28.
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3: Agora tem da Play até as 2 horas da tarde.
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3: Tá começando o nosso Da Play aqui na Band com o Tortelli Motores, a sua revenda Steel para Lages e região. 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Para participar, manda sua mensagem com o emoji premiado, o emoji do X Salada. É só mandar no 999430617. Agora em Lages, tempo chuvoso, nublado, a temperatura marca 16 graus. Eu sou Vanessa Souza e tô contigo nessa primeira hora do Da Play até a 1 hora da tarde.
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Band FM, essa rádio do seu jeito, Luan Santana. Estranho, daqui a pouco eu volto com você, mais música tá chegando. E ó, tem presente, tem um X gourmet duplo do Bueno Lanches pra concorrer. Manda o emoji premiado do X salada aqui no WhatsApp da Band.

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8: Band meio-dia 42.
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4: Meio-dia 49, a agenda da Band traz pra você neste sabadão, dia 12, das antigas, com o DJ Edson Andrade no aero. Dá tempo ainda de você mandar o emoji premiado do X Salada pra concorrer a um X Gourmet Duplo do Bueno Lanches. 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

0: Tarde FM, a sua rádio do seu jeito, Alice Just Kelgel. 5 minutos, voltando pra 1 hora da tarde, nosso da Play. Volta daqui a pouquinho com o Iago Ropa. Quem participou, participou. Não dá mais tempo não, viu? Agora é hora de falar pra você quem leva. Esse presente é o Lucas Guerino, do bairro Gralha Azul. Fone final do Lucas é o 7303 do Lucas. Você ganhou, se conseguir passar hoje ainda à tarde, a partir das 2 até as 5h40, aqui na Band, pra você retirar o seu presentão. X Gourmet Duplo do Bueno Lanches é seu. Bom final de semana pra todo mundo. Eu tô de volta na segunda-feira. Tchau.
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28: 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Quer presente, né? Thiago Roupa por aqui. Eu tenho um kit com camiseta mais copo personalizado da Band FM na Super 6. 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
28: Música 1, Zezé de Camargo, Irmão da Lua, Amigo das Estrelas. A 2 é o Tixaleira, Amor Fantasia. Música 3 é o Kleber e Calmã Quase. Música 4, São Rafael, Papel de Rascunho. A 5, Diego Vitor Hugo, Berré a Cura. E a música 6 é o Chiloquedo, Fui Domado. Dessas 6, qual tem seu jeito?
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0: do Choro Temporal.
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5: Band FM 1:30.
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0: Vem aí, música vencedora Super 6. Gente, a mais votada com Diego e Vitor Hugo. BG a cura. Mais votada, toca de novo.
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6: 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Band FM, 15 minutos para as duas.
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0: Band FM é só a rádio do seu jeito, Felipe Araújo, a chave golpe, a Nuda Play. Vamos fechar com Tortelli Motores, a sua revenda Estil, para Lages e região. Pera aí que eu volto já para atualizar o tempo, pera aí.
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0: 16 graus temperatura, a máxima é 18 graus para hoje. Sabe o que chama a atenção, gente? Para hoje nós tínhamos muita, mas muita chuva. E aí, o YR tá nos mostrando que nós temos mais 6 milímetros de chuva. Ou seja, há uma incidência do volume de chuva ter caído nessa sexta-feira. Só que como há uma instabilidade, a gente não pode dar uma precisão disso, entendeu? Então a probabilidade de chuva para hoje ficou em 6 milímetros, o que estava apontando 50. Agora, nós temos que considerar que é uma instabilidade. O que é instabilidade? Pode chover mais ou menos, entende? Vou ficar só atento aí, né? Porque a previsão era de bastante chuva para hoje.
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0: Band FM, 2 horas em ponto.
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10: Todo mundo, boa sexta-feira, sextou, com bastante chuva. O importante é saber, bem, que o tempo parece que deu uma melhorada em relação a ontem. Por exemplo, nós tínhamos muita chuva para hoje e reduziu. 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

0: 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Curte aí, tá começando na Band FM. Gente, a Vanessa Souza, ela tá... Ah, como é que fala a palavra certa? Ela tá acabando comigo. Ah, ela falou, Iago, a chuva reduziu porque choveu tudo de noite. Eu disse assim, não é possível que choveu 50 milímetros de noite. É porque eu nem vi, mas... Ai, que furo de reportagem maravilhoso. Ai, só pro ouvinte entender, deixa eu explicar agora, porque fica meio confuso. Assim, para ontem, o YR apontava muita chuva no período da tarde, que dava uma setena ali, né? Era uma coisa de louco. Vanessa, nossa meteorologista, fala mais.
1: 70 milímetros. Daí, como é que vai reduzir a chuva assim, né? Chovendo? Entendeu? Daí eu aqui escutando o Iago, né? Aí eu tive que me meter, né, na história. Ah, mas parece que reduziu de ontem pra hoje. Óbvio! Caiu um mundo de chuva na madrugada.
0: Ah, agora acabou.
1: Daí assim, o Iago, ele acabou as forças. Como é que é? É São Pedro, que é o dono das nuvens?
0: É o homem da chuva.
1: O dono do céu lá?
0: Ele cansou,
1: ele disse, não, vamos mandar para outro lugar agora.
0: Gente, não, mas e não é que ela tem razão mesmo, gente?
1: Pois é, não, não é que você não viu, você tava dormindo, né?
0: Eu não vi.
1: Eu quase não dormi direito, aquela barulheira daqueles... Não, você não escutou a barulheira dos relâmpagos, dos trovões?
0: Ah, eu sou muito bom de cama.
1: A casa inteira tremia, Iago Ropa.
0: Sério?
1: E não era outra coisa que tava fazendo.
0: Era chuva mesmo.
1: Era chuva.
0: Chuva que Deus mandava.
1: Não, mas amanhã já não tem, tá?
0: Que bom, né?
1: Que amanhã a gente viu ali no nosso...
0: Já reduziu bastante pra amanhã
1: também. No nosso coleguinha YR não tem. Pra amanhã e pra... Talvez pra domingo tenha, né? Alguma coisa ali.
0: Tem uma coisinha também.
1: Mas é bem pouquinho. Dá pra lavar roupa.
0: Vai dar pra lavar roupa, gente. Mas assim, ó. Sabe o que é engraçado, Vanessa? Apesar, claro, de a gente tá falando aqui momento de chuva, né? Porque o que nos preocupa é o cenário atual aí de Elinho e tudo mais. Mas engraçado que tem chuva mesmo diretaço, né? Apesar de ter uma diminuição no volume de chuva, bem que pra amanhã a chance tá bem pequena.
1: Deixa a meteorologista falar aqui.
0: Ah, por favor.
1: É que tem momentos que reduz. Como tu disse, não, tu não tá completamente errado, entendeu? Tem momentos...
0: Só um pouco.
1: Só um pouquinho. Só 99%. Tem momentos que a chuva, ela dá uma trégua, vai reduzindo. E se a gente olhar ali os gráficos, tem horários ali que a chuva, nossa vida, tá 10, 7 milímetros. Então é o pico de chuva. É o momento que mais chove no dia. Já passei no teste pra meteorologista,
0: nossa,
1: será?
0: Por isso que é bom conversar com o jornalista,
1: será,
0: né,
1: será que
0: gente?
1: Eu consigo ser contratada?
0: Mas com certeza.
1: Porque eu sou locutora,
0: é
1: né?
0: É a nossa nova moça do tempo.
1: Vai que eu tenho mais um contrato aí.
0: Vamos, galera, de música. Valeu, Vanessa. Beijinhos pra ti.
1: Beijos. Até mais.
0: Bom fim de até segunda.
1: Valeu.
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0: 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Band FM, 12h26.
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4: E aí, galera? Quem quer presente aqui na Band?
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4: A sua rádio do seu jeito, todo mundo quer presente, né? Ei, eu tenho um jantar aqui do Caetano's Ranch pra esse sábado agora, que é uma beleza, você quer?

0: vai ser assim.
1: Fonte FM, agora 12h38, boa tarde pra todo mundo. Já já eu tenho jantar do Caetano's Ranch de presente pra esse sábado.
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3: Essa moça é pra casar.
4: Vocês estão falando besteira,

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Diego Vitor Hugo, moça pra casar. 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
11: Band FM, 15 minutos para as 3.
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27: 999-430-67. Gente, vamos jantar lá no Caetano sábado, vamos? Eu tenho aqui um jantar de presente pra você, bora!
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0: FM, 4 minutos para as 3. Boa tarde para todo mundo. Já já tem jantar do Caetano's Ranch. Para sabadão, ó, que presentaço.
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Tarde da Band, já já com o jantar do Caetano Ramos. Gente, é pra amanhã, sábado. Vamos jantar lá no Caetano? Vamos, hein? Pra amanhã, sábado. 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
2: Boa tarde pra você, ligadinho na 94.3. Sextou! E aí, gente, tudo bem, tudo band? E é chuva, hein? Gente, é a chuva que Deus manda! 16 graus temperatura e aqui no Sagrado, a chuva pegando. Sua rádio do seu jeito, inclusive, gente, vamos ficar atento, muito atento a essas chuvas, essa instabilidade passando pela região.

0: Band FM, com presente pra galera aqui, gente. Ei, eu tenho um jantar aqui, gente, do Caetano's Ranch, pra você curtir amanhã. Amanhã nós temos aqui esse presentaço pra você. Vou ter uma galera aqui pedindo, inclusive. Imagina, né, gente? Quem que não quer o jantar do Caetano's, né? Quem que não quer? 999-430-617. Vamos descobrir quem leva agora.
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0: Alô, Isabelle! Isabelle Lima, do final telefone 878738, tá levando esse jantar do Caetano. Olha que beleza. Ô Isabelle, lembrando que você tem que vir até hoje, tá? Até hoje, 6 da tarde, pra retirar seu voucher, pra você já provar o jantar amanhã. Beleza? Ela mora, gente, lá no bairro São Paulo, tá levando esse presentão. Vamos liberar mais um presentão pra você? Vamos! Então pera aí que já vou anunciar o presentão, espera aí.
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2: 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Aí, Júnior, o que será que tinha naquele áudio, hein, meu irmão?
3: César, eu também quero saber, viu?

0: Mexer com as Go Girl é problemão.
1: FM, essa rádio do seu jeito, boa tarde pra você, quem quer pizza? Ai gente, uma pizza na sexta-feira, gente, essa Band é uma mãe, né? Gente, essa Band FM é uma mãe, pizza numa sexta-feira é um presentaço, né? Nome completo e o bairro, não esquece de me mandar um emoji da pizza, tá? Manda emoji aqui pra mim, vai!
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Hoje é dia de pizza. Quem quer pizza na Band FM? Ah, eu também quero Band FM. Eu também quero pizza. Tarde, Band FM, sempre. Ai, gente, hoje é aquele tempo, hoje é o dia da preguiça, né? Dia da preguicinha. Com chuva, tá meio frio. É ou não é? 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
0: Band FM 3:25. Boa tarde.
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0: 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Cê sabe que volta. Tá rolando o Pizza Band FM. Que beleza, gente. Um presentaço pra essa sexta-feira. No 99943-0617. Inclusive, a Daniela Tilman, lá de São Miguel, tá participando. A Maria Eduarda também tá participando do Santa Helena. Oi, Gilmar. Gilmar Brigadeiro, ligadinho. Márcio, e a gol? Tô na escuta. Dá um alô aí, Santa Helena. Quero pizza.
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Toda mulher na tarde Band FM com o Lulu. 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
9: Band FM, 18 minutos para as 4.
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12: Galerinha, agenda bombando por aqui. Vamos começar destacando aqui, ó, em setembro agora, dia 12, ou uma conhecida manhã, tem o das antigas com o DJ Edson Andrade no Aero New Club. Vai perder, né? 999-430-617. Já, já, tem pizza. 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

0: Galera, tá valendo o Pizza Band FM no 999-430617. Já mandou aqui o emoji pra mim? A Carol já mandou, a Marli Terezinha, o Ivan Nunes do Copacabana, oi Yasmin lá do Bom Jesus, Vilmar Ludwig do Frei Rogério, oi Joana do Santa Cândida, Stephanie, você tá aí lá do Santa Catarina participando e concorrendo a pizza tamanho família Band FM Pizzaria Veneza.
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0: 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Já já eu tenho pizza na Band FM no 99943-0617. Gente, ó. Uma pizza numa sexta-feira. Só a Band FM pra te dar, né? 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É ou não é?
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7: Band FM 4:03.
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5: Boa tarde pra você, boa sexta-feira. Tudo certo aí, gente? Hoje dia tá preguicinha, né? Chuvoso, aquele esquema. Dia sim merece, sabe o quê? 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

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Já tem pizza, vocês estão sabendo, né? Tamanho, família, Band FM, Pizzaria Veneza. O Jonas Prado tá lá ligadinho participando. E a minha Andréa Caroline da Penha, a Juliana Selmo do Caroba. Alô, Márcia! Tá aí ligadinho que é pizza.

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2: 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Já tem pizza. 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

só a rádio do seu jeito, 4h35, já tem pizza. Vera, Vera Macedo lá da Santo Antônio, tá concorrendo a pizza Band FM. Alô, Yasmin do Bom Jesus, Samantha Halper do Guarujá, Laíra Moraes, e agora também quero pizza. É o João lá ligadinho na Band FM, Ana Maria Pereira, Ariane Oliveira da Penha. Oi, Emily do Santa Mônica.

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2: Band FM, 17 minutos faz 5.
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5: 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Já já, Lavante FM, 999-430-617. Daqui a pouquinho o resultado. Então já manda emoji aqui pra mim da pizza, tá? Daqui a pouquinho o resultado. Pera aí. 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

0: foi lindo.
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1: Gente, não é com a pizza, é dela que participou aqui. O melhor dele, né? É dele, no 999-430617. Atenção. Quem tá levando pizza? É o Felipe Pietro, lá da Penha. Alô, Felipe. Virou o telefone 7826. Tá levando pizza na Band FM? Você não ganhou? Calma, gente. Tem um montão de presente chegando aí.
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0: Band Notícias é com a Babi. Babis, o que você conta de novo pra gente aqui?
2: Robson Ramos, tô de volta aqui na Band FM com outras notícias. Os trabalhadores dos Correios entraram em greve em todo o país a partir de hoje. A paralisação foi aprovada por sindicatos da categoria, que reivindicam melhorias nas condições de trabalho e mudanças nas negociações com a empresa. Mesmo com a greve, os Correios informam que os serviços essenciais devem continuar funcionando. E a empresa diz que vai adotar medidas para reduzir os impactos da paralisação. A orientação para quem tem encomendas ou correspondências é acompanhar o rastreamento e os canais oficiais dos Correios. Um beijo, Robson. Já já eu volto.
0: Valeu, Babi. Até mais.
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1: Quem se deu bem? Foi nosso amigão Cleiton Rodrigues dos Santos. Alô, Cleitão, parabéns, Cleitão. Cleiton ganhou o moletom da Band FM Coisa Linda, novão, 26, é. Temporada 26. Preto com laranja, off-white com verde, off-white com caramelo. Você escolhe a cor do seu jeito, viu? Só passar aqui na Band FM pra retirar. Beleza, Cleiton? Obrigado a todo mundo que participou com a gente aqui também. O Cleiton votou na música 1 e ganhou a música 1.
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0: telefone sem fio, aqui no fim de tarde na Band FM, a Karen tá aqui, Karen Gonçalves. Eu quero participar da manhã show da Caixa Premiada. Me liga! Tá bom. Se você for sorteada, a gente vai te ligar. Tá? Um beijo pra você. Beijo pra Mari, que também tá por aqui, já mandando mensagens, a Mariana dos Corações. Quem também mandou mensagem pra gente aqui, deixa eu ver, foi a Gabriela, tá aqui na Band FM, ligadona na gente, na programação de todo dia, vem você também, manda o seu alô. Eu quero saber o que é que você está fazendo de bom nesta sexta-feira, fim de tarde, vem pra cá.
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turma aqui também, viu? Quem também tá por aqui é a Tatiane Cássia, beijo pra ela e pra Má, que é a Marquíria, que tá por aqui também. Beijo pra você, ligadona aqui na Band, o Band ao vivo tá chegando aí.

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0: Boa noite pra todo mundo, tudo certo? Maravilha? Eu sou o Robson Ramos, aqui pela Band FM. Bora, meu pueblo! Acima sempre, como sempre, na Band FM é bem melhor. A sua rádio do seu jeito.
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2: Ao vivo, né, gente?
0: Sejam todos bem-vindos ao show.
3: Pra começar bem, a gente vai começar assim, ó.
1: Band ao vivo.
4: Enquanto isso, nós vamos cantando e vamos dançando em ritmo de festa, meu povo.
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0: Band ao vivo é show no seu rádio, aqui na programação da Band FM com as músicas que você adora, todas elas.

0: FM, alô, Paulo Gomes.
1: Oi, Gente.
0: Tudo bem, Gente?
1: Gente. Dentro.
0: É sexta-feira, ele fica louco, Você queria, você quer faltar de sexta?
1: Não. Ah, então tá. Eu quero vir começar mais cedo o programa na sexta. Não,
0: eu também acho, mudar essa ideia.
1: Olha aqui, ó. Olha aqui.
0: Olha quem tá aqui hoje.
1: Olha quem tá do meu ladinho.
0: Atenção, vou reformular. Olha quem está aqui a partir de hoje.
2: Que beleza.
0: Sempre no Estação Band FM. Não. Pedro Rafael do Brasil.
2: É só muito hoje.
0: Bom, que beleza, que é ótimo. Nada. Boa tarde.
2: Ah. Fomos obrigados.
0: Foi uma imposição, viu?
2: Foi uma imposição.
1: Teve que engolir isso?
0: Teve que engolir. Tudo bom, né, Pedrão?
2: Tudo bom, gente. Pedrão, boa noite.
0: Pedrão já chegou com histórias. Daqui a pouco no programa ele vai contar uma muito boa.
2: Qual delas?
0: Não, uma muito... Olha, Paulo Gomes, você que viaja de avião de vez em quando...
1: As férias de Pedro. É,
0: você que tá ouvindo a gente aqui, saiba com Pedro o que você não deve fazer antes de voar.
1: Boa.
0: Não vai contar.
2: Ou durante o voo também.
0: É que o durante o voo é consequência do que não foi feito antes, né?
2: Exato. Olha, acho que foi o pior voo da minha vida, viu?
0: Daqui a pouco você não vai matar a curiosidade dos ouvintes. Olha aqui. É, temos Estação Band FM. Ó, deixa eu ver, cara, que a página pulou. Temos Estação Band FM com sanduicheira da Britânia. Pra britanear sua vida, britanear seu sanduichinho. Dá uma receita aí, Paulo Gomes.
1: Ah, putz, um pãozinho, ó. Um pãozinho com queijo branco.
0: Queijo branco.
1: E peito peru.
0: Na chapa.
1: Pode ser.
0: É bom, hein?
1: Não. Se a
0: queijo
1: certa,
0: branco na chapa é bom.
2: Ontem eu comi um sanduíche com bife milanesa.
0: É?
2: É.
0: Muito bom
2: de
0: também.
2: De recheio. Não, muito bom não. Foi horrível o lanche.
0: Foi horrível?
2: Tava congelado o lanche. Uma porcaria,
0: não,
2: viu?
0: Mas você põe pra esquentar, não te falaram?
2: Não, mas esquentou, tá uma porcaria. Horrível.
1: Pode esquentar.
0: Então, quer ganhar sanduicheira, vem com a gente, participe aqui, vem pelo nosso WhatsApp da Band FM. A gente quer saber o seguinte, a gente ouviu uma história aqui de um professor de faculdade que contou o seguinte: uma vez uma aluna me processou, aí depois que esse professor processou a aluna, eu lembrei que não era mais esse o tema. Era outro tema.
1: Meu Deus do céu, cara.
0: A gente tinha falado.
2: Muito organizado nos temas.
1: Tá muito bom, gente.
0: Não esquece.
1: Começa de novo, vai.
0: Professor deu chilique. Pronto, vamos voltar.
2: Vou rodar a fita.
0: É que era esse, mudou. Esse vai pra outro dia. Pessoas que dão chilique. Por exemplo, tem gente que fica chateado porque foi mandado embora.
1: Dá chilique.
0: Né? Dá chilique. Começa a meter o pau no canal de televisão, aquela coisa toda.
2: Sim.
0: E vai mandar embora. Então a gente quer saber o seguinte: qual foi o maior chilique que você já viu alguém dando ou que você já tenha dado?
2: Esse tema não é inspirado no chilique que o Rodrigo Boccardi deu
0: inspirado.
2: Hoje,
0: né? Ele tá meio nervoso.
2: Ele tá fora de controle.
0: Então, mas cuidado que ele te processa pelo fora
2: então,
0: de controle.
2: Eu tô com medo, viu?
0: De qual controle você está falando?
2: Mas será que ele teria controle no tribunal?
0: Então, também tem tudo isso. Mas antes que cheguemos até lá... É por causa do chilique, a gente quer saber qual foi o maior chilique que você já viu.
1: Boa.
0: Não é verdade?
1: Aquela pessoa que falou, né, uma situação que não era pra tanto...
0: Não, deu chilique. Por exemplo, eu vou falar de mim. Pronto, semana passada eu fui trocar uma lâmpada lá na cozinha da minha casa. Tem aquela lustre.
2: Sim.
0: E aí a hora que eu ia dar a última parafusada no vidro do lustre, assim, cara, soltou na minha mão, caiu no chão, que eu fiquei muito bravo, cara. Eu fiquei um surto.
1: Ai,
0: porque
1: ai,
0: na
1: ai.
0: Hora do último, eu fiz pim, caiu da minha mão.
2: Ai, eu já dei chilique no meio da rua, já por causa de trânsito.
0: Então,
2: é terrível.
0: Então, conte o seu chilique pra gente.
1: A outra que dá chilique.
0: Dá chilique
1: também.
0: Toda hora. Nossa, mas deu chilique hoje, o helicóptero quebrou, chegou atrasado.
3: Eu vou dar chilique agora, tem alguém me ligando aqui. Eu tô trabalhando, cara.
0: Ah, então é isso. 11999919197. E também você pode escrever ao vivo na mensagem pra gente colocar você ao vivo.

0: ao vivo.
1: O nome dela é Flash, hein?

mais um Band ao Vivo. Obrigado a todo mundo que participou com a gente aqui também. Band ao Vivo tá terminando e volta no fim de semana em várias edições. Band FM, Lucas Igor, Flash. Aqui, ó. Terminou o Band ao Vivo, gente. Valeu. Final de mais um Band ao Vivo. Obrigado a todo mundo que participou com a gente.

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6: 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Paulo Gomes, alô, Pedro, Rafael, alô,
9: Robinho,
6: Ana Maria Brisa, e a Tatá veio que ela não aguenta ficar longe, ela não aguentou ficar longe do programa.
9: Ela tá de plateia hoje.
6: Ela aguentou, eu falei, Tatá, você não vai aguentar ficar fora da estação, meu. Ela veio ver. Pegou a seguinte, estação da sexta. Me ajuda, 11 de setembro, 2026.
9: É. Sim.
6: Estamos aqui com sanduicheira da Britânia para te dar de presente.
9: Olha aí.
6: Para britanear a sua vida e o seu sanduíche, Ana Maria Brisa.
9: Delícia.
6: Que tal um pão?
9: Pão.
6: Um pão fit.
9: Fit.
6: Com ricota.
9: Ricota.
6: Peito de peru, tomatinho cereja, um pouco de orégano. Você põe lá no, na sua sanduicheira.
10: Coisa horrorosa, viu?
6: Horroroso, né?
10: Ah, na boa, pão fit. Que tipo de pessoa gosta de pão fit?
9: Gosto.
10: É ruim pra caramba. Não,
6: tem que comer. Não aquele... posso comer, como é que fala? Carboidrato, não, esse negócio aí.
10: Aquele pão cheio de grão. É ruim pra cacete.
9: É gostoso.
6: Não,
9: é para, terrível. É gostoso.
6: É bom, pô. Pão de grãos.
9: É bom.
6: Pão de grão é terrível. Os caras têm competição. Quantos grãos tem? Já viu? 18 grãos, 12.
10: Que falta que fazer.
6: Começou com 12, agora já tem 18 grãos.
10: Eu tô
6: contando os grãos.
10: Competição de grãos, né?
6: Contando, se faltar o grão, volto lá no mercado. Tá, não tem 18, só tem 13.
9: Isso tudo é pra falar do presente de hoje, né?
6: Exatamente, que é a sanduicheira que tá aqui. Agora, o seguinte. Vamos começar o nosso fim de semana, certo?
9: Vamos.
6: Com você participando com a gente pra ganhar essa sanduicheira.
9: Né?
6: Porque, olha, a gente ficou realmente bastante chocado com o Chilique. O Rodrigo tá nervoso.
10: Sim.
6: Porque pegaram no pé dele aí. Falaram que ele, né, que ele faz negócio com a prefeitura e cobra, e ele falou que não faz nada disso. Aí ele veio falar com o Léo Dias e falou, malhou o negócio da Band, e tava todo nervosão, tadinho. Tá nervoso o Rodrigo Bocardi, o Boca, nosso popular Boca.
9: Boca.
6: Tá nervoso.
9: Tá,
6: e aí a gente
9: treta.
6: Falou, qual foi o maior chilique que você já viu de alguém?
11: Pois é.
6: Foi o do Boca? Pode falar.
11: Ou você,
6: depois de alguém? Pode falar.
10: Você é um chiriquento? Pode ser.
6: Você é um chiriquento?
10: Pode contar.
6: Você tá sentindo seu time, ficar nervoso.
10: E aí, pode contar, inclusive, as ocasiões do chilique, né, Ana Maria?
11: Uhum. Detalhes.
10: Né? Eu já quebrei o dedão do pé assistindo o meu time.
6: Que isso?
10: Ah, eu chutei o armário e quebrei o dedo.
6: Meu Deus.
11: Nossa, do céu. Pelo amor.
6: Eu não quero
11: Deus,
6: mais ver jogo com você. Deve ser terrível. Uma experiência terrível.
10: Bom, vem com a gente, manda aqui 11999919197, manda áudio.
11: Manda.
10: Se quiser falar ao vivo, escreve ao vivo e a gente bota você no ar aqui também. Sete pessoas.
11: Certo.
10: Boa. Dá um destaque pra gente, Paulo Gomes, que aí eu fico mais feliz.
11: Olha, vou falar de uma famosa e o seu perrengue.
10: Ah.
11: O famoso perrengue chique.
10: Perrengue chique.
6: Força guerreira, né?
10: Todos têm. Todos têm. Você tem um destaque, Ana Maria Brisa?
9: Eu tenho o meu show que tá acabando os ingressos. Quem não for vai ficar sem.
10: Vai ter que falar hoje. O Pedro chama. Você conseguiu? Deu tempo de arrumar um destaque?
6: Olha, consegui também de um suposto affair no mundo da celebridade.
11: Ah,
6: suposto?
11: É?
6: O affair já é uma coisa suposta, né?
10: Sim. Então, sendo suposto affair é o que há de, né? Incrível. Funcionário é demitido no primeiro dia após dar cano na integração. Não, tem cara que não gosta da integração.
9: Não pode.
10: Mas foi uma pessoa demitida no primeiro dia.
6: Por quê? No caso dele, tinha que fazer a integração na empresa, ele não fez.
10: Nossa, começou bem, né?
6: Então, pois é.
9: Rapaz.
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0: adeus, perdas e danos. Aqui no nosso Estação Band FM, o pessoal já tá contando de xilix. E muitas pessoas contam o próprio xilique.
1: Ah lá!
2: Meus amores, Estação Band FM, Márcia de São Bernardo.
0: Márcia!
2: Nossa! Oi. Eu fiz um escarcéu uma vez.
0: Escarcéu?
2: Por causa daquelas portas giratórias de banco.
0: Ah, levei. Eu falei escarcéu e já entrou em porta giratória.
2: Toda hora. E eu sou secretária, sempre muito bem vestida.
0: Claro, sempre.
2: Aí teve um dia que era o Casual Friday, que eu fui até de moletom, eu tava bem esculachada aquele dia, e a hora que eu entrei, a porta travou.
0: Ah, não.
2: E eu tava com a mesma chave que eu sempre estava nos outros dias no bolso, que era a chave da minha gaveta.
0: É pra ficar bravo.
2: E conforme a porta prendeu, mas eu dei um xilique, que a minha chave saiu rodando e bateu no pé de uma pessoa dentro da agência. Porque eu falei, isso é preconceito com a minha aparência.
0: Também acho.
2: Vocês nunca me barraram quando eu tava bem vestida.
0: Qual é?
2: Então foi isso, deu vergonha, deu, mas foi bem feito pra eles, foi.
0: Enfim. E o,
3: eu fiquei com vergonha ouvindo.
0: Teve um cara uma vez que ficou de cueca, meu.
4: Eu odeio me arrumar, eu odeio ir arrumado. Por isso, rolê, casamento. Não me chame pra casamento.
0: Então ninguém vai te chamar pra casamento.
4: Tem
0: mais.
4: Tem que colocar gravata, tem que me colocar gravata, terno, camisa social, fico parecido num pinguim. Não, não me chame pra casamento.
0: Tá, mas nós estamos falando de porta giratória.
4: Mas eu odeio me arrumar.
0: Que era secretária.
4: Sim, ela foi barrada porque ela tava de casaco. É um absurdo. Por mim, eu vinha trabalhar de bermuda e chinelo.
0: Não hoje.
3: Não pode.
0: Nem sábado.
4: Sábado
0: você vem de bermuda e chinelo.
3: Paulo
0: Gomes, conta.
5: Olha, tu acha que todo mundo já foi algum dia ao shopping, né?
3: Claro.
5: É, né? O shopping é um passeio pra muita gente.
0: Pra muita, exatamente.
5: Pra gente,
0: tem em todo o Brasil.
4: Olhar as vitrines, né?
5: E ontem quem foi passear no shopping?
0: Quem foi passear no shopping?
5: Paulo Oliveira. Atriz, maravilha. Imagina você ir pro shopping encontrar com a Paola, velho.
0: Foi preciso ter esse encontro.
5: Imagina, Rob.
0: Claro.
5: Aí eu ia chamar ela pra tomar um café. Pô,
0: mas pagaria o café com o maior prazer, naquelas cafeterias que o café custa R$33.
5: Ela foi com uma amiga, né?
3: Ah. É.
5: E a amiga gravou ela na hora de ir embora. Por que que a amiga gravou?
0: Elas foram
5: ao estacionamento. Cadê o carro?
0: Deu o xilique.
5: Não chega o xilique, mas... perdeu onde estava, onde tinha deixado o carro.
0: Nossa, que desespero.
5: E aí ela ficou procurando, falou, meu, não lembro onde deixei meu carro.
0: Cara, eu já daria xiliquinho.
5: Ela ia pra um lado, ia pro outro, xiliquinho.
0: Aí ia começar a bater na perna, onde é que tá? Caramba,
5: não aí ela tem uma hora, falou, será que não tá no andar de cima? Eu não lembro, já não marquei.
0: Casa.
5: É, então. Aí uma hora ela olhou, ah lá! É ali, achei!
0: É ele ali, ó!
3: Aí, ó!
5: Moral da história, é o perrengue chique o dia que Paulo Oliveira esqueceu do carro
0: no
5: shopping.
0: Paulo Oliveira, no shopping, você ainda pode encontrar com ela no estacionamento caçando o carro dela que ela não acha.
5: Caramba!
0: Ela pode pedir ajuda pra você, não é maravilhoso isso?
5: Caramba, e olha, se ela me encontrasse, ela ia encontrar o amor da vida dela.
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3: Nada não!
0: Agora, ela não conseguir achar o carro dela. O carro dela deve ser daqueles que ocupa 3 vagas o mesmo carro. Então, pô, não é difícil assim.

0: Passa, seu guarda, eu não sou o vagabundo. E o ouvinte dando chilique, ou contando chilique.
1: Boa noite, pessoal da Band. Boa. Eu conheço uma amiga que ela dá chilique por qualquer coisa. Se você tá num assunto com ela e você não concorda com a opinião dela, aí lá vem o drama, vem o chilique, começa aquela coisa toda de xingar, de falar.
0: Xingar.
1: Ela é assim, tem que concordar com tudo que ela fala, porque senão o chilique vem. O nome dela é Ivani. Meu nome é Dejanira Barbosa Ramos, sou do Jardim Germânia, São Paulo. Por favor, me coloca nesse sorteio dessa sanduicheira.
0: Ela quer a sanduicheira.
1: Quero fazer aquele sanduichinho delicioso e lembrar sempre da Band.
0: Eu adorei que ela contou o nome da amiga. Eu adoro quando conta. Mas já entrega logo.
2: Os fanáticos são assim, né? Normalmente, quando o cara é fanático por alguma coisa, seja
0: tá
2: política,
0: nervoso,
2: time, se não concordar com ele, ele perde.
0: Mas você concorda comigo?
3: Dá treta.
0: Eu tô falando sério, pô.
3: Dá treta.
0: Olha aqui, funcionário de um restaurante. Escutem essa história, porque isso aqui é um resumo do que o ser humano pode ser quando ele não tem compromisso com nada. Funcionário de um restaurante nos Estados Unidos durou apenas um dia no seu novo emprego por dar cano na integração.
3: Ué?
0: Quando você entrou na Band, você fez integração, não fez?
2: Sim, tem que fazer exame, essas coisas.
0: Aí vai lá, tem aquela reunião. Os cara
4: venha
0: dão,
4: conhecer a empresa.
0: É, os caras dão uma mochila pra você, passa no vídeo. Olha, aqui é o setor, não sei do que, aquele negócio. Enfim, o gerente do restaurante, conhecido apenas como Buddy, postou a história nas suas redes sociais e no vídeo ele conta o seguinte: depois que ele acertou a contratação do rapaz, marcou o dia da integração.
3: Tá.
0: O rapaz falou: rapaz, nesse dia eu não posso porque eu tô lá no outro emprego, eu combinei com o chefe lá pra ficar mais uns dias pro empregado novo se adaptar. Não, beleza. Marcou uma segunda data. Quando chegou perto da segunda data, ele: rapaz, você não sabe, o chefe lá, ele tá com uma dificuldade, pediu pra ficar mais uns dias, pode ser? Não, beleza, pode ser. Marcou uma terceira data. Na terceira data ele falou assim: cara, você não vai acreditar, quebrou meu carro, meu. Não vou poder ir na integração. Aí o gerente já falou assim, o Buddy falou: ó, amigão, peraí, já marquei três, você não veio. Eu vou marcar mais uma.
4: Mais uma.
0: Porque eu entendo que você tá com dificuldade. Mas se nessa aqui você não vier,
3: já era.
0: Aí ele marcou a quarta integração.
3: Nossa.
0: Meia hora antes do horário marcado, ele: rapaz, eu não vou porque eu tô doente em casa.
3: Ah, não, gente.
2: Ah, ele tava trolando, não é possível.
3: Não
0: acabou
3: acredito.
0: O emprego pra esse rapaz.
2: Ele tava de zoeira, ele não queria pegar o emprego e ficou trolando.
0: Pois é.
3: Deve meteu ser, não é possível.
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0: Equipe Saudade Estranha, aqui no nosso Estação Bojeção.
1: Epa, da hora,
2: ei,
1: suave.
2: Você tá da hora,
1: quem tá aí? Aí ó, salve, Pedrão.
3: E aí, meu irmão, da hora,
1: da
3: tranquilo?
1: Hora, tio. Tá suave mesmo?
3: Olha, sossegado. Ah,
2: sim, hein, ele gosta do samba, viu?
1: Ah, eu tô ligado, né?
2: Esse aqui, ó, convida ele.
3: É que você é do rap, né?
1: Ah, eu sou do rap, mas o samba e o rap tá ali, né?
3: É irmão, né, tio? Comunidade.
1: É irmão, né? O rap tá lado a lado, né? É irmão, é irmandade, não é não?
2: Cadê a breja?
1: Bagulho é louco.
2: Tem breja? Quero breja, velho.
3: Churrasco, velho.
1: Se pudesse, né, nós tomava
3: um. Você já falou que você ia trazer a carne aí.
2: Cadê o espetinho,
3: velho? Que não sei o quê.
1: Então, faltou, né? Tô aí com os perrengues financeiros, né?
3: Ó,
1: mas
3: Mariane, ó. Mariane quer churrasco.
2: Aí, ó. Você tá mesmo, cara?
1: Aí é filé. Então. Não, mas então.
2: Você tá mesmo?
1: Não, eu tô, tio. Eu tô suave. Mas deixa eu falar um bagulho pra vocês. Chilique, né? Sabe quem dá um chilique? Minha avó, mano.
2: Ai.
3: Ah, é?
1: Minha avó até hoje com meu avô, ela dá um chilique, tá
2: mas
1: ligado?
2: Mas por quê?
1: É, então, ela pegou e falou assim pro meu avô, né? Aquelas coisas de casal, deixa a toalha em cima da cama.
2: Ah, já começa a treta.
1: Aí, ó, o chilique que ela deu. Chegou e falou pra ele, ó, você tá ramelando na missão.
2: Sua avó fala assim?
1: Juro pra vocês, minha avó fala assim. Ela, ó, você tá ramelando mais uma vez. Você tá de ideia torta aqui com essa toalha em cima da cama, você tá ligado? Tá de...
3: Ela fala assim?
2: Minha avó
3: fala
2: assim. Essa, pai?
1: É.
3: Vovó tem 30 anos, meu?
1: Não, minha avó tá com 77 agora.
3: É da quebrada, quebrada.
1: Ela fala assim, tio.
3: Ela
1: juro é da quebrada. Vocês. Tá. Aí meu avô falou, sabe o que pra ela?
3: O quê?
1: Falou, pouca ideia.
2: Ah, para com isso.
3: Eu sou feio doido, meu.
1: Fala assim mesmo, de troca ideia.

0: FM, Luan Santana com Rick Martin. Estranho. Estação Band FM, Ana Maria Brisa, vem cá. Estranho alguém assistir o seu show ou não?
1: Ah, não, olha, né? Não é estranho nenhum, não. Né? Sabe por quê? Porque o show tá muito bom, tá muito legal e eu quero convidar você. Atenção, hein? Últimos ingressos, viu?
2: Últimos.
1: Tá acabando? É, tá acabando. Que, ó, é domingo agora o show.
0: Em que cidade que é?
1: É aqui em São Paulo.
0: Em São Paulo.
1: Você de São Paulo, aproveita a chance
0: de
1: lá. Ou quem
0: não for de São Paulo quiser vir, vai lá. Ah, vou passar o fim de semana em São Paulo. Vou ver o show da Ana Maria Brisa.
1: Até porque o show é no My Fucking Comedy ali, pertinho da Avenida Paulista.
0: Exatamente.
1: Né? Pertinho da Avenida Paulista ali. Lá no My Fucking, domingo agora às 19 horas, o meu show de humor. Eu e minhas brisas. Sei lá, dar risada, se divertir, né?
0: Fucking Comedy, a casa de comédia do Danilo Gentili.
1: Exatamente.
2: Tira foto, vai lá tirar foto com
0: tira
2: você.
0: Tira foto com a Ana Maria Brisa lá.
1: Foto.
2: Dá pra gravar também?
1: Dá
2: você?
1: Pra gravar.
2: Dá beijo.
1: Dá pra dar beijo no meu papagaio, no meu periquito.
0: É ó, mesmo?
1: Faz o seguinte, você quer ir nesse show domingo agora? Manda mensagem aqui pra mim no meu Instagram, arroba Ana Maria Brisa Oficial. Manda agora que eu já mando o link do ingresso pra você.
0: Ah, que maravilha.
1: Garantir o ingresso, me ver no domingo e dar muita risada. Eu tô abrindo o Instagram agora, manda aí.
0: Ah,
1: ó.
0: Vai entrar. Já, já.
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0: Estação Band FM, caso de polícia.
4: O quê? Meu, alguém tira esse descontrolado
0: calma,
4: de perto de mim.
0: Calma, calma. Tá gritando no meu ouvido. Levou um susto. Xilique, atenção, Xilique ao vivo. Alô, boca. Touro é suspeito de ter pulado a cerca e acelerado gravidez de vaca no Rio de Janeiro.
1: Olha.
0: É, gente.
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0: Faltam 18 horas, hein?
1: Pra quê?
0: O Fachin deu 24 horas, já faz 6, então falta 18 horas. Posso tem que abrir um abre o sigilo.
1: Posso mandar um beijo?
0: Ah, eu também vou mandar um beijo.
1: Quero mandar um beijo pra Helena Patati.
0: Opa, grande ouvinte do programa.
1: Amiga minha.
0: É sua amiga, não tira. Por que Patati? Fala assim.
1: Ela é fã.
0: Mas ela é fã do Patati? Eu duvido que ela seja sua amiga.
1: É minha amiga.
0: É nada. É nada.
2: Ela tem Instagram?
0: Tem sim. Gente, mas ela é gente boa.
3: Churrasco de hoje.
0: O que não vai ter hoje é a Tatá, que disse que ia chamar a gente pra comer pizza na casa dela e saiu sem falar nada.
1: Verdade, né?
0: Sim. Mas a gente tá esperando.
2: Olha, Helena Patati descabela palhaço?
0: Não sei, não sei. Vocês não falam assim, vocês nem conhecem a moça.
2: Se você quer sorrir...
0: Vocês ficam fuçando na internet aí. Pô,
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0: Olha aqui, Estação Band FM está no ar para todo o Brasil. Nas 75 emissoras da Band FM, coisa maravilhosa, você vem curtir com a gente. Presente pra hoje é sanduicheira da Britânia, pra britanear sua vida.
1: É.
0: E hoje estamos ouvindo falar sobre chiliques em geral. Chiliques do Brasil. Chilique. Manda mensagem, conte quem é o chiliquento. Chilique Campos, pode ser que venha hoje.
1: Hoje ele aparece.
0: Hoje nós tivemos o Boca chilicou e aí virou inspiração pra todos nós. Um abraço, Boca. Calma, que essa fase vai passar. E o pessoal tá contando quem é chiliquento, quem não é, entendeu?
6: Boa noite, meus amores.
0: Olá.
6: Do interior de São Paulo, sou de Quatá.
0: Quatá.
6: Deixa eu falar pra vocês o perrengue que eu fiz. Eu tava num casamento, chique, mas muito chique mesmo, sabe? E aí, tinha uma mulher do meu lado lá, sentada na outra mesa, começou a beber, e a mulher bebeu.
0: Isso.
6: E essa mulher começou a fazer gracinha.
0: Ai, gente.
6: Resumindo. A mulher bebeu, quando a mulher virou pro meu lado, me vomitou inteiro em cima de mim, cara. Vocês não têm noção. A minha roupa era alugada, carrega em cima, cara. A mulher me lotou de vômito.
0: Não fala assim.
6: Rapaz, não prestou não, hein? Rodei a baiana. Rodei mesmo a baiana.
0: Você vê que ela colocou dois temas do programa numa só. O chilique do Boca... E a perrengue da Paula Oliveira, tudo num assunto combo.
3: Quem Nossa. Pagou o vestido, será?
0: Devia ser essa mulher que tomou umas e outra mais.
2: Ficou toda vomitada.
0: Ah, pelo amor de Deus, hein?
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0: Falar em vômito, daqui a pouco Pedro Rafael vai dizer o que você não deve fazer antes de embarcar num avião.
2: Já.

0: FM, Panda, eu te seguro, aqui no nosso Estação Band FM. Vamos, você participe com a gente aqui pelo WhatsApp da Band no 11999919197. Se quiser falar ao vivo, você escreve ao vivo.
1: É verdade.
0: Uma mensagem que a gente bota você no ar aqui. Vamos e entrar ouvinte agora, mas caiu a linha. Então, Pedro Rafael, o que aconteceu e o que você diz pra gente?
2: Olha,
0: pra que a pessoa tome cuidado antes de embarcar no avião. Você ontem... vai viajar hoje, sexta-feira, vai pegar um aviãozinho. O Pedro passou por um pequeno problema.
2: Eu estive na Argentina, quarta-feira, acompanhando o empate do Corinthians contra o Estudiantes.
0: Exatamente, um bom empate.
2: Bom resultado, um a um. Resultado. Na quinta-feira voltamos, eu tinha que pegar dois aviões. Primeiro voo de Buenos Aires para Córdoba, que é uma cidade no interior da Argentina. Exatamente. E depois de Córdoba para São Paulo.
0: Isso.
2: Primeiro voo, Buenos Aires e Córdoba. Exato. Certo?
0: Maravilhoso.
2: Eu posso dizer que foi o pior voo da minha vida.
0: Muita turbulência no avião, o avião balançando
2: não,
0: muito.
2: Não, não. O avião foi tranquilo.
3: O que aconteceu?
2: O problema é que na hora que o avião ia decolar, que ele já fez a curvinha para decolar e voar.
0: Sim.
2: Eu tive uma crise de dor de barriga.
0: Popular piriri.
2: Não, veio aquela cólica, aquela cólica na pança. Sim, claro. Meu amigo.
0: Aquela dobrada na linguiça interna.
2: Dobrada na linguiça interna.
0: É, sim,
2: eis, que eu, eis que eu fui ao banheiro, me tranquei naquele cubículo. Acho que eu nunca tinha experiência de ter defeito.
0: Não fala assim.
2: Tá bom.
0: Feito cocô.
2: Tá bom. Acho que eu nunca caguei no avião. Mas não faça isso, viu, gente?
0: Não, mas pera aí. Você foi lá no banheiro, fez totô lá e acabou, beleza.
2: Não, fiquei 50 minutos lá preso.
3: Mentira.
0: Sim, sim, porque você tentava sair e começava de novo?
2: Começava de novo. E aí eu saí. Todo mundo, eu tava lá na frente e o banheiro era na parte traseira do avião.
3: Todo mundo olhando pra você.
2: Todo mundo olhando, eu indo e voltando, indo e voltando.
0: Mas aí nenhum comissário foi falar com você, oferecer apoio.
2: A comissária batia na porta todo tempo, perguntava se tava tudo bem. E ela disse que por um momento ela cogitou retornar o voo pra Buenos Aires, aí porque ela achou que era uma coisa mais séria, entendeu?
0: Não é nada.
2: Gente, assim, e era um voo só de argentino. Eu virei el brasileño cagón. Não vá no banheiro no avião.
0: Tá bom.
2: Não, é um banheiro minúsculo. Você não consegue se mexer.
0: Eu sou
2: um cara de quase 2 metros de altura.
0: Banheiro de avião não dá.
2: Foi a pior experiência da minha vida.
1: Cocô no curioso banco, que o banheiro é na parte traseira, né, Pedro?
2: Exatamente. Pois é, minha parte traseira também sofreu.

0: Band FM, Marília Mendonça, Bebi, Gay, aqui no nosso Estação Band FM. Você participa com a gente aqui pelo WhatsApp da Band no 11 999 919197. Estamos falando aqui, ó, do nosso glorioso, não é perrengue, viu? É chilique. É o chilique do povo. Chilique do povo que ouve o Estação Band FM. Tem mais uma história aqui.
1: Boa noite, meus amores do Estação. Boa noite. A Paula aqui da cidade de Iradentes.
0: Oi, Paula.
1: Olha, eu sou muito calma, tranquila, mas teve um dia que eu dei um chilique, aquele de vergonha mesmo, né? O rapaz do marketing perguntou por que que eu tava ligando, fazendo follow-up pros clientes.
0: Uhum.
1: E eu olhei bem na casa dele e falei, você acha que eu tô ligando porque eu quero?
2: Olha.
1: Você acha que eu inventei essa moda?
2: Olha.
1: Eu falei, foi o gerente de vendas que mandou. Você não tem o que fazer não, fica me cobrando.
2: Gente.
1: Aí eu catei tudo que tava na minha mesa, joguei tudo no chão.
0: Meu Deus!
1: Aquele dia foi terrível, viu? Tinha cliente lá.
0: Jogou no chão,
1: mas depois,
0: cara,
1: deu tudo certo, eu me acalmei.
0: Cena de novela.
1: E o menino veio falar comigo, não tava te cobrando, não.
0: Mas
1: beijo,
0: aí,
1: beijo.
0: Isso aí, quando a pessoa tá no limite, aí vem o mala.
3: Nossa,
0: fala, meu, você tá ligando pra quem?
3: É a gotinha que faz você explodir, entendeu?
2: Coitado do marido
0: avó,
2: dela.
0: Tá ligando a tua avó no céu, por quê? O que você quer?
3: Cara, eu já deixei ali que uma vez com um taxista no aeroporto. Que ele queria me cobrar R$200 pra ir até o centro.
0: Não pode.
3: Aí eu
0: também essa sacanagem.
3: Aí eu gritei com
0: sacanagem.
3: Ele. Tá vendo esse cara? Esse cara é um picareta!
2: Olha,
0: você
2: aí,
0: falou, né? Isso?
3: Nossa, tá muito nervoso.
0: Parecia um Kassab,
3: vagabundo! Respeita o cliente!

0: assunto com o Natan já já, vai cantar já já. Cantou Israel, Rodolfo, Fora, Castela, Bombonzinho, vem aí Natan com o Zé Vaqueiro, não perca, quem é aqui na Band FM. Quem que vai contar a fofoca de agora é o Pedro.
1: Pode ser.
0: Pode contar.
1: Olha, é o seguinte, um caso acabou em confusão, um suposto trisal entre Belo...
2: Ué.
3: Eu adoro o termo suposto trisal.
1: É, porque é um suposto, a gente não sabe. É, entre Belo, sua namorada Rayane e uma musa. A musa Nicole Fagundes.
0: Olha.
1: Musa do quê? Não sei, teria acontecido um suposto trisal.
0: É só musa.
1: Ah, cara, normalmente mulher bonita é chamada de musa,
0: sim,
1: entendeu?
0: Mas é musa do carnaval, musa.
2: Não, mas
0: da...
2: ela é uma... Fitness. Lembra aquela...
0: Musa fitness?
2: É, não, lembra aquele rolo lá? Ela é ex-assessora dela, lembra?
1: Ah, essa daí?
2: É, lembra aquele rolo lá atrás? Isso. Que teve aquelas duas...
0: Que ela ficou bravona.
2: É.
1: Entendeu? E aí teve lá esse trisal, o Belo, a Rayane, a Nicole, né? A musa, né? E no final teria encerrado com pancadaria.
0: Caramba.
1: A Rayane teria partido pra cima da Nicole,
0: de novo,
1: entendeu?
0: Foi quando isso?
1: Acho que aquela questão de ciúme, né? A outra deve ter pegado onde não podia pegar.
4: Foi quando isso, gente?
1: Foi agora, mas assim, a Rayane... Ela devia, pô, ela, se ela aceitou o trisal, ela não devia aceitar.
0: Ela aceitou,
1: tudo.
0: Não sabe, é suposto.
1: É um suposto trisal, mas obviamente...
0: Pode ter sido uma suposta flagra, um suposto flagra.
1: E aí acabou numa pancadaria, uma foi pra cima da outra, mas obviamente todas as partes negaram, disseram que nada aconteceu.
2: Não,
1: certo?
2: O Belo meteu uma conversa fiada, Robson.
0: O Belo falou com o
2: Falou, peraí, foi história de...
4: Chama ele aí.
0: Não demora muito que tá o período eleitoral.
2: Conversa fiada.
0: O tempo é mais curto.
2: História de rua, você falou.
4: Quero só esclarecer essa conversa fiada aí, né? Foi o que você falou, né? Conversa fiada.
0: Não, não foi ele que falou, foi você que falou. É. Ele reproduziu o que você teria dito.
1: Qual das duas pegou no Belinho primeiro?
4: Olha, o Brasil é isso, todo mundo se ama, né? Todo mundo tá se amando. E aí,
0: eu tô desconfiado, que é o seguinte, viu? Você tava lá com a musa, e aí a Rayane chegou e pegou. Não foi trisal porcaria nenhuma, foi isso que aconteceu?
2: Ele negou.
0: Não aconteceu nada.
4: Isso é conversa fiada.
0: Ah, então tá bom. Então
1: é Belão ou Belinho?
4: É, com certeza é o Belão do Brasil.
0: Vamos ouvir o Natan, então.
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0: Chata.
2: Conversa fiada.
0: Ela é chata.
2: Robson!

0: Estação Band FM. Pessoal, continua mandando pra cá, mande você também. Nosso WhatsApp da Band FM é 11999919197. Venha.
1: Boa noite, minhas riquezas. Aqui é Vanessa Navarro de Osasco.
0: Oi, Navarro.
1: Gente, eu sou muito chiliquenta. Eu gosto de chilicar em qualquer lugar, em qualquer hora. Gosta. Mas eu não vou contar nenhum caos, não. Ah. Só pra não dar munição pra família inteirinha aí, que fica ouvindo a Band FM.
0: Tá.
1: Eu só passei mesmo pra dar um beijo e pra agradecer a vocês. Minha dose diária de alegria.
0: Beijo. Bebê da minha vida.
2: Chiliquenta mais amada do Brasil. É chiliquenta que tá.
0: Pode ter chilique todo dia, se você quiser. A gente te ama. Aliás, um beijo pra Kenny também, que tá ouvindo a gente.
2: Tá ouvindo? É chiliquenta?
0: Não sei. Não, só tô falando que... Tinha que, mandar beijo aquela hora que é ela mesmo?
2: Ela mesmo.
0: Ah, então tá. Ela mandou mensagem no fim da tarde. Antes do Band ao vivo ainda. Aí agora ela quer mandando beijo.
3: Ela quer charar do Kennedy.
0: É. Também.
2: Ela também.
0: Tinha que mandar beijo aquela hora que é ela mesmo?
2: Ela mesmo.
0: Ah, então tá. Ela mandou mensagem no fim da tarde. Antes do Band ao vivo ainda. E aí.

0: Sim.
1: O que que acontece? Nasce lá uma trigêmeos de vaca, não é normal, Paulo.
2: Não é.
1: O bovino não tem gêmeos.
3: Não.
1: Quanto mais trigêmeos.
3: É raro, hein?
1: É muito raro. Então, ficou essa preocupação. A vaca Vitória, o nome da vaca, ela já tinha uma programação dos veterinários lá pra uma fertilização in vitro.
2: Então era controlada.
1: Então vamos lá, dar o remedinho pra engravidar e tal.
2: Ah, tá.
1: Só que aí, a programação também envolvia não ter um número exagerado de filhotes.
3: Sim.
1: Né? E aí o doutor veterinário, o Álvaro Pinheiro, viu que um embrião se dividiu, vieram gêmeos e mais um filhotinho que era um pouco diferente. E aí eles chegaram a essa conclusão. Um dos touros da fazenda invadiu lá o espaço da Vitória.
2: E ó...
1: Ei, Paulo, ah, meu Deus! E aí já viu, né? Touradas em Camoci. Touradas em Camoci.
0: O touro alcançou a Vitória, né?
3: Rapaz, literalmente.
1: A fazenda que fica lá no bairro do Funil é especializada em fertilização. Só nessa semana, mais outros dois bezerros nasceram. Agora tem 5 bezerros.
3: Olha.
1: São 3 só da Vitória.
0: Como é que seria um touro acasalando?
1: Ah, não, pelo amor de Deus.
2: Deixa eu falar, a Vitória é uma vaca, hein, velho?
1: Estação Band FM. Tem algum touro que pula cerca aqui, Paulo?
2: Pedro.
0: Nossa, eu não, viu?

0: é Periclão que arrebentou no Rock in Rio. Tá todo mundo falando do Periclão até hoje, que ele fez o show lá com os sucessos de música Black. Você tava lá?
1: Eu estava lá. Pericles cantou Motown.
0: Motown, sensacional.
1: Uma presença de palco, uma voz impecável. Assisti o Elton John, chorei no show do Elton.
0: Foi maravilhoso o Elton John. Que showzaço.
1: Elton John divino.
0: Beijo,
2: divino.
0: Beijo, Pérez.
2: Divino cá, também, velho. Né?
1: Beijo, Elton.
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0: A arara mais rápida do Brasil. Vem cá, Ana Maria.
3: Vamos lá, né?
0: A Kenny falou que de vez em quando ela é churiquenta.
4: Falei?
0: Só quando precisa.
4: Eu falei.
3: É. Né? Imaginei. Vamos pro pensamento?
0: Vamos, bebê. Não é que você falou, né, então?
3: Pensamento de hoje. Olha, ele diz que tem alguns homens que são igual geladeira de pobre.
4: Ué?
3: Só tem ovo.
4: Ai! Ai, pãozinho com ovo e a meia agora.
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0: quarta-feira, hein? Ah, dá vontade de sair daqui e parar num lugar que tem espetaria aí. Mal passar amanhã comendo espeto.
1: Adoro, é?
0: Coisa demais.
1: Vai na farofa, jogando na farofa, pimentinha.
0: Você vem com a gente e fala ao vivo aqui na Estação Band FM. Alô, tomara que não. Alô.
2: Alô, boa noite.
0: Boa noite, quem tá falando?
2: Marcos Entregador, corintiano sofredor.
0: Meu Deus do céu, um sufixo completo. Ô Marcão, você vai contar um xilique seu ou um xilique de alguém?
2: Xilique meu, que acabou muito mal.
0: Rapaz,
3: que foi?
2: Oi. Ô, posso falar um negócio pro Pedrão?
0: Pode. Fala, meu querido.
2: Ô, Pedrão, para de ir no jogo do Corinthians, Pedrão. Você dá azar, Pedrão.
0: Meu, ele tava nas quatro derrotas, o Marcão. Nas quatro derrotas.
2: Não, esse cara, pelo amor de Deus. E outra, eu vou fazer uma profecia. Do Estação, você vai pro Band Love. Do Band Love, você vai voltar pro Corujão de novo.
1: Ah, cara. Olha, o senhor está me desejando mal, viu?
0: Meu Deus do céu. Conta o xilique aí, Marcão.
2: Então, eu peguei... Fui contratado uma vez, eu tinha uma van de passageiro. Sim. Fui contratado para levar um pessoal num casamento de uma pessoa. Ah. Aí eu levei 16 pessoas nesse casamento, cheguei lá, o pessoal perguntou se eu bebia. Eu falei, ah, não bebo muito não. Aí comecei a beber, fui bebendo. Resumindo, deu umas 3 horas da manhã, o pessoal do buffet botou nós para correr de lá.
0: Rapaz,
2: aí o pessoal tudo falou, não tem como você levar nós embora não, que agora não vai mais ter onde. Eu falei, ah, vai entrando aí dentro da van. Deve ter trazido as 30 pessoas de volta. Aí beleza, aí voltei pro bairro lá, peguei, estacionei o carro, peguei, fui dormir. No outro dia de manhã fui pegar o carro na garagem, cheguei, o carro não tava lá na garagem.
0: Que isso?
2: Chamei o dono do lugar onde eu alugava a garagem, briguei, xinguei os vizinhos, Zé Povinho, ficava cuidando da vida dos outros, mas entraram lá e roubaram meu carro e que não sei o quê. Aí beleza, daí o pessoal saiu, pô, mas a corrente tá aqui no portão, o cadeado tá no portão, como é que alguém roubou o carro e tirou corrente, tirou tudo? Aí quando pensa que não, sobe uma pessoa na rua e fala assim, meu, vocês não sabem o que aconteceu.
0: O quê?
2: Estacionaram um carro na rua de baixo, ali na garagem da mulher. A mulher chamou a polícia e tá mó bafafá lá.
0: Nossa! Que isso?
2: Eu desço lá, não sei como. Eu abri o portão da mulher na rua de baixo, estacionei a van na casa da mulher e fui embora.
1: Que belo motorista da rodada, hein?
0: Não é por isso, não é possível.
3: Cadê o xilique?
2: Daí eu desci lá na rua de baixo, né? Peguei, fui lá, falei pro policial que o carro era meu, né? Daí ele falou, ah, o que aconteceu? Falei, ah, meu, não vou mentir, não. Eu fui fazer uma excursão, bebi pra porra, não sei nem como é que eu trouxe o carro e não sei nem como é que a van veio para aí. Mas a van é minha, o documento tá aqui, ó. Tomei uma bela de uma comida de rabo, né? Mas aí liberaram pra me tirar o carro de lá.
1: Ah, mas não confiscaram sua carta, nada?
0: É que não foi no
2: flagrante. Naquela época não tinha isso.
0: É, se fosse no flagrante ele tava ferrado.
4: Você conseguiu sentar depois?
0: Conseguiu abrir o portão da mulher e parar a van lá dentro.
1: Meu Deus, ele conseguiu
0: ficar maluco, viu, bicho?

0: FM, Jorge Matheus, com Matheus e Cauã, Gaivota, Estação Band FM. Vem cá, ô Calvão.
1: É, amigos.
0: Ó quem tá aí, ó.
1: Olha aí, Pedro Rafael.
0: Pedro Rafa.
2: Henrique Galva.
0: 27ª rodada, amigo.
3: Vai dar treta nos dois aqui.
0: Ô, Paulo Gomes, eu queria dizer que Santos e Cruzeiro amanhã na Vila Belmiro é um baita de um jogo, porque o Santos tá subindo na tabela.
1: E
0: o Cruzeiro tá doido pra largar o G5.
2: Cara, o Santos, ele tá contratando como se não houvesse amanhã. Como é que vai pagar?
0: Não, e o Neymar todo dia na rede social dando risada. E eu chamo mesmo, meus parceiros. Ele tá trazendo todo mundo. Ele é o dono.
3: Ele é o dono do time.
0: Ele é o dono do Santos.
1: Daqui a pouco vão contratar o Pedro Rafael no Santos.
0: Não, peraí. Você não sabe.
2: Se pagar
0: bem. Vasco tá. O Vasco está por detalhe. Hoje desistiu de vez, né? Mas o Vasco tava aí conversando com o Richarlison.
2: Com que dinheiro, meu Deus do céu?
0: O Vasco é mais fácil de explicar. O Vasco que joga amanhã, 4 da tarde, contra o Grêmio, em Porto Alegre, o Vasco fez empréstimos com a empresa da Leila. Fez empréstimo mesmo, empréstimo. Só que assim, ó, pega o empréstimo agora e pode pagar a perder de vista.
2: Não vai pagar, né?
0: E eles tinham conseguido mais uma possibilidade de grana. O Richarlison custaria 20 milhões de euros.
2: Nossa, fora da realidade.
0: Só não fechou porque ele falou que não quer um contrato de 4 anos. Mas acho que o Vasco vai tentar compor com ele e vai trazer ainda.
2: Sem falar que é um absurdo essa relação Leila, a empresa.
0: Mas por enquanto não dá pra dizer que tem.
2: Vasco, Palmeiras, entendeu?
0: Agora, no domingo tem 4 da tarde. Aliás, amanhã tem 4 da tarde, além de Grêmio, Vasco, Atlético Mineiro e Fluminense. 9 da noite, Botafogo e Red Bull. E aí, domingo, 5:30 da tarde... Flamengo e Corinthians.
3: Treta entre os
1: Flamengo
3: dois
1: e Corinthians, amigo.
0: O Flamengo foi lá.
1: Flamengo,
0: o Flamengo foi lá em Quito, encaçapou o favorito Independente Del Valle por 2-0. Tá tranquilão pra quarta-feira.
2: Qual que é o time?
1: Imagina, aqui é Flamengo, amigo.
2: O que é o goleiro do Flamengo?
1: Aqui é Flamengo.
2: Fala o nome do goleiro do Flamengo.
0: Ele é o Galvão.
1: Que é o Galvão Bueno.
2: Então, Galvão, fala aí, Galvão.
0: O Rossi, amigo. Ele esqueceu. Ele esqueceu, tá com idade.
2: Quem fez o gol ontem, Galvão?
0: Pedro, você vai no Maracanã?
2: Eu vou ao Maracanã.
0: E o que, que vai acontecer lá?
2: Olha, considerando que o Corinthians tem uma perspectiva de escalar...
0: Considerando que você vai lá?
2: Não, o time é reserva, certo? Contra o Flamengo. Só que o Flamengo também vai ser misto. O que vier é lucro, viu?
1: Vai lá passar.
0: Será que o Flamengo também vai ser misto?
2: Ah, Libertadores.
3: Vai.
2: O Flamengo jogou no Equador.
0: O Flamengo vai jogar
2: ontem.
0: Na quinta-feira só.
2: Pô, mas o Equador é longe do Brasil, é? Na logística complicada.
3: Teve um desgaste, Rob.
0: Eu acho que vai dar. Meu. Cara, o Corinthians vai perder a quinta seguida no Brasileirão. E aí é perigoso começar a descer a ladeira, hein?
2: Mas a gente vai pra semifinal da Libertadores, rapaz.
0: Não vai pra Libertadores e cai pra segunda.
2: A gente vai chegar lá. Mas a gente não vai cair, não.
0: Vai ser 1-0 pro Flamengo só.
2: 1-0, tá econômico?
1: 2-0, amigo.
3: Nossa, que econômico.
0: Olha. Fala aí, Paulo Gomes. O Corinthians vai ganhar, Paulo.
3: Empate, vai ser um empate.
2: Uma surpresa. 2-1 pro Timão.
0: Agora, a semifinal da Libertadores será brasileira, amigos. Sim. Corinthians, Palmeiras e Fluminense, Corinthians e Flamengo. Pode
3: será?
0: Escrever.
2: Vai. E a final vai ser o quê?
0: Rapaz.
2: É.
0: Graças a Deus, Nossa Senhora, não sei.

0: dos chiliques hoje. Eu quero só o seguinte, a gente só tem um minuto, porque o horário tá muito apertado.
1: Um minuto de chilique?
0: Eu quero só que você diga o seguinte, como é que foi a sua estreia hoje na Estação Definitiva?
2: Porque esse cara tá aqui, eu não gosto desse cara.
0: Meu amigo, peraí, esse cara é meu amigo. Não, sou eu que tô falando aqui.
2: Agora ele vai ficar aqui
0: também. Quem é você que tá falando?
2: Eu sou Pedro.
0: Não, eu sou Pedro.
2: Quem é o Pedro?
0: O Pedro sou eu, entendeu? Não,
2: peraí.
0: Você não vai usurpar a minha voz.
2: Quem vai dar chilique ao vivo nesse negócio?
0: Você vai apanhar aqui ao vivo, entendeu?
2: Eu vou pegar você, cara.
0: Seu malandro.
2: Quem é o Maracanã?
0: Você é o Maracanã.
2: Ele é um requenguelo.
0: Você é o requenguelado.
2: Você que é um requenguelado.
0: Obrigado você.
3: Quem tem Pedro. Namorada?
2: Eu tenho.
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0: Band FM Ferrugem Arrependidaço. Acabou, gente. Terminou a estação Band FM de hoje. A nossa sanduicheira da Band vai pro Marcos Roberto Avelino Carano. Um abraço pra ele. Terminou o programa. Beijo pra todo mundo. Domingo tem estação de domingo de manhã, beleza?
1: Estarei aqui domingo de manhã.
0: Estaremos aqui. O senhor estará lá, exatamente. Mas tchau, tchau.
2: Pedro, velho.
1: Sou eu.
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0: Está no ar a Voz do Brasil. As notícias do governo federal que movimentaram o país no dia de hoje.
1: Olá, boa noite.
2: Boa noite para você que nos acompanha em todo o país.
1: Sexta-feira, 11 de setembro de 2026.
2: Vamos ao destaque do dia.
1: Inflação de agosto fica negativa em 0,32%, segundo o IBGE.
2: Redução do índice foi impulsionada por setores de habitação, transportes, alimentação e bebida.
1: Conab aponta queda de valor de produtos da cesta básica, Graziele Bezerra.
3: Os maiores descontos ficaram com a batata inglesa, cenoura, cebola, tomate, ovo de galinha e café moído.
2: Dia do Cerrado.
1: Dados do DETER mostram queda de 19% no desmatamento no mês de agosto, em relação ao mesmo período do ano passado.
2: E o levantamento aponta que 51% do Cerrado é considerado prioritário para a segurança hídrica do Brasil. Gabriela Noronha. E educação.
1: Estudantes do ensino médio têm até 15 de setembro para se inscrever na Olimpíada Nacional de Empreendedorismo. Natália Koslick.
4: A competição começa no dia 18 de setembro com uma prova online. As questões envolvem raciocínio lógico, inovação e empreendedorismo com situações do cotidiano.
2: Hoje na apresentação da Voz do Brasil, eu, Mariana Jungmann e Nazi Brum.
1: E acompanhe a gente ao vivo. 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
2: A pesquisa mensal do IBGE, divulgada hoje, mostrou uma queda de 0,32% na inflação oficial do país no mês de agosto.
1: Impactaram o resultado de descontos na conta de luz, nas passagens aéreas, nos preços de combustíveis e de alimentos.
3: O Índice Nacional de Preços ao Consumidor Amplo, que mede a inflação oficial do país, teve queda de 0,32% em agosto. O valor ficou 0,39 ponto percentual abaixo do registrado em julho. Os grupos que exerceram maior impacto sobre o resultado foram habitação, transportes, alimentação e bebidas e comunicação. Em relação à habitação, Fernando Gonçalves, gerente do IPCA, explica que um fator que influenciou foram os descontos na conta de energia elétrica.
5: Aquele registrado no grupo habitação veio da contribuição de menos 0,33 pontos percentual da energia elétrica residencial, que recuou 7,63% no mês, em decorrência da incorporação do bônus Itaipu, creditado nas faturas emitidas no mês de agosto.
3: O preço dos alimentos também recuou em agosto. Os maiores descontos ficaram com a batata inglesa, cenoura, cebola, tomate, ovo de galinha e café moído. A tendência de queda foi confirmada por um levantamento realizado em parceria com a Conab, Companhia Nacional de Abastecimento. De acordo com a diretora de Política Agrícola e Informação da companhia, Nayara Andreoli Bittencourt, a queda no preço desses itens influencia o valor da cesta básica no país.
6: O custo da cesta básica caiu em 25 das 27 capitais pesquisadas pela Conab e alguns alimentos importantes na mesa dos brasileiros contribuíram para esse resultado. O café e o tomate tiveram queda em 23 capitais, o feijão carioca ficou mais barato em 19 e o açúcar em 16 capitais. Boa parte desses alimentos tem a queda relacionada ao aumento da oferta e ao avanço das safras desses produtos.
3: Pão francês e óleo de soja, por outro lado, registraram variações acima de 2%, de acordo com o levantamento da Conab. Os preços mais altos são explicados pelo aumento da demanda global por esses itens, além dos possíveis efeitos climáticos do El Niño sobre a safra 2026-2027. Reportagem Graziele Bezerra.
2: No dia do Cerrado foram divulgados novos dados sobre o desmatamento.
1: A perda de vegetação nativa recuou 19% em agosto, segundo os alertas em tempo real do DETER.
2: Também foi assinada a portaria que identifica as áreas prioritárias do Cerrado para a segurança hídrica.
7: Segundo o maior bioma do Brasil, o Cerrado ocupa um quarto do território nacional e é a savana mais rica do mundo em biodiversidade. Situado sobretudo no Planalto Central, também tem papel fundamental na disponibilidade de água no país, como explica Humberto Lúcio Lima, diretor-presidente do Instituto Arvoredo, que atua na preservação do Cerrado.
8: É o bioma conhecido como Caixa d'Água do Brasil, por possuir 3 aquíferos, abastecer 8 das 12 bacias hidrográficas que nós temos e ter mais de 131 mil nascentes. Então é um bioma extremamente importante, não só para as mudanças climáticas, também como para a água potável no Brasil.
7: E um novo levantamento divulgado pelo governo federal mostrou que 51% de todo o território do Cerrado é considerado prioritário para a segurança hídrica do Brasil. Com base nisso, foi assinada uma portaria que cria um sistema de áreas prioritárias de recarga hídrica no Cerrado. Os dados das principais áreas estarão disponíveis para gestores, pesquisadores e população em geral. A medida visa identificar e proteger regiões estratégicas para a manutenção dos recursos hídricos. Como comentou o ministro do Meio Ambiente e Mudança do Clima, João Paulo Capobianco.
9: São vários estudos mostrando a redução da vazão nos principais rios do Cerrado. Esse dado das áreas prioritárias para recarga hídrica é algo absolutamente fundamental. Quando você apresenta, com base sólida em dados científicos, as áreas prioritárias, isso permite você organizar melhor os seus investimentos. É claro que todas são importantes, mas se nós temos recursos ainda não tão abundantes como gostaríamos, nós precisamos começar pelas áreas prioritárias.
7: Também nesta sexta-feira foram divulgados novos dados sobre o desmatamento no Brasil. Segundo informações do sistema DETER, Sistema de Detecção de Desmatamento em Tempo Real, do Instituto Nacional de Pesquisas Espaciais, os alertas de desmatamento no Cerrado caíram 19% em agosto, na comparação com o mesmo mês de 2025. A perda de vegetação nativa somou 238 quilômetros quadrados. Reportagem Gabriela Noronha.
1: O Ministério da Saúde confirmou 3 casos de sarampo em Tabatinga, no Amazonas.
2: Outros 2 foram confirmados em São Paulo, que já soma 32 pacientes esse ano.
1: O Brasil é considerado livre do vírus desde 2024, mas ainda registra casos esporádicos.
2: A vacinação é a principal forma de evitar a transmissão da doença. O imunizante é oferecido gratuitamente pelo SUS.
10: Após a confirmação nesta semana de 3 casos de sarampo no estado do Amazonas, o Ministério da Saúde intensificou as ações de vigilância na região. Os esforços são para interromper possíveis cadeias de transmissão do vírus. Os casos foram confirmados em Tabatinga, na fronteira entre Brasil, Colômbia e Peru. Os episódios ocorreram em pessoas que vieram da cidade de Alto Monte, no Peru, sem histórico de vacinação contra o sarampo. Além do Amazonas, o Ministério da Saúde mantém alerta para São Paulo, que registrou 32 casos neste ano, 2 pacientes confirmados esta semana. Medidas de vigilância sanitária e vacinação estão sendo tomadas e não há registro de circulação do vírus para além das cidades de Guarulhos, São Bernardo do Campo e a capital paulista, que registra 29 dos 32 casos. O Brasil é certificado como livre do vírus desde 2024, mas ainda registra casos esporádicos, principalmente relacionados à importação do vírus de outros países. O sarampo já foi uma das principais causas de mortalidade infantil em todo o mundo. A transmissão ocorre pelas vias aéreas, ao tossir, espirrar, falar ou respirar. A doença possui alto nível de contágio. Quando a pessoa é infectada, ela pode transmitir o vírus para 90% das pessoas próximas que não estejam imunes. A vacinação é a principal forma de evitar novos casos. Os imunizantes são oferecidos gratuitamente pelo SUS e integram o calendário nacional de vacinação para pessoas de 12 meses a 59 anos. Há 2 vacinas disponíveis no SUS para a proteção contra a doença: a tríplice viral, que protege contra sarampo, cachumba e rubéola, e a tetraviral, que além dessas 3, imuniza também contra a varicela. Edinaldo Júnior para a Voz do Brasil.
1: O PrevBarco, uma espécie de agência flutuante do INSS, leva serviços e informações de previdência social a comunidades isoladas do país.
2: Em setembro, a embarcação vai iniciar uma nova operação no Amapá.
1: Entre 28 de setembro e 9 de outubro, atenderá comunidades do arquipélago do Bailique. Depois segue para o município de Cutias, onde permanece até 23 de outubro.
2: Mas, antes de seguir para o Amapá, o PrevBarco estará em Chaves, no arquipélago do Marajó, no Pará, de 14 a 25 de setembro.
1: Não é necessário realizar agendamento prévio. O atendimento ocorre por ordem de chegada durante a permanência da embarcação em cada localidade.
2: Estudantes do ensino médio de todo o Brasil têm até 15 de setembro para se inscrever na primeira edição nacional da Olimpíada Nacional de Empreendedorismo.
1: O evento é individual e gratuito.
2: E os finalistas vão participar de uma imersão em empresas parceiras do projeto.
4: A competição começa no dia 18 de setembro com uma prova online de caráter diagnóstico. As questões envolvem raciocínio lógico, inovação e empreendedorismo com situações do cotidiano. Os 100 mil estudantes com melhor desempenho avançam para a segunda fase, marcada para 9 de outubro. Nessa etapa, a prova será dissertativa e os estudantes deverão desenvolver propostas de soluções e modelos de negócios. Os 100 melhores colocados no ranking nacional serão selecionados para a fase final. O secretário nacional de Inclusão Socioprodutiva, MEIS e Cooperativismo, do Ministério do Empreendedorismo, da Microempresa e da Empresa de Pequeno Porte, Danilo Cabral, disse que os finalistas participam de um curso intensivo de curta duração voltado ao aprimoramento dos projetos, desenvolvimento de produtos e elaboração de planos de negócio.
11: É linkar aqueles que estão na escola, que precisam identificar essa vocação, qualificar, formar para poder empreender, com esse mundo do trabalho. É o papel do ensino médio, é formar para a cidadania e formar para o mundo do trabalho. Essa imersão vai durar 3 dias, onde aí sim os alunos já terão que apresentar um produto, um plano de negócio, e disso sairá 27 finalistas.
4: Além das provas, a programação prevê atividades de formação para estudantes, professores e escolas participantes. A etapa nacional será realizada em Brasília no dia 10 de dezembro. As inscrições são gratuitas e podem ser feitas pela internet até 15 de setembro. O endereço é one.ufma.br. Com locução de Natália Koslick, reportagem Pablo Mundim.
1: O uso da biometria digital ou um reconhecimento facial já faz parte da vida das pessoas hoje em dia.
2: Seja para fazer uma transação bancária ou para acessar o gov.br, por exemplo, esse tipo de procedimento agiliza o acesso a serviços e informações, protegendo os dados dos usuários.
1: Vamos saber como esses dados são armazenados e que cuidados extras podem ser tomados no ambiente digital.
12: Fazer uma selfie, aquela foto de si mesmo, virou rotina não só para as redes sociais. Também é com ela que é possível acessar portarias de prédios, desbloquear o celular, abrir aplicativos bancários ou entrar no portal gov.br, por exemplo. A biometria facial e a digital, aquela que lê as impressões digitais, estão presentes no dia a dia do cidadão. A tecnologia confirma a identidade do usuário em segundos e cria uma camada extra de proteção. Laerte Peota de Mello, professor da Universidade de Brasília e especialista em cibersegurança, explica que há diferenças nos sistemas biométricos de acordo com a finalidade.
13: Tanto os bancos quanto sistemas assim, que a gente chama de sistemas críticos, eles têm um sistema biométrico muito mais eficiente. Ele é diferente do que a gente usa no celular, no nosso dia a dia. A biometria que você usa no celular é para acessar os seus dados que estão no seu aparelho. Então são sistemas bem diferentes.
12: A biometria digital analisa os padrões únicos dos dedos das mãos. Já o reconhecimento facial mapeia pontos e contornos do rosto, como a distância entre os olhos e o formato do queixo. No Brasil, a biometria é classificada como dado pessoal sensível pela Lei Geral de Proteção de Dados. As empresas são obrigadas a explicar o motivo da coleta, armazenar os dados de forma segura e excluí-los quando não forem mais necessários. Gustavo Henrique de Souto Silva, subsecretário de Planejamento e Tecnologia da Informação do Ministério das Comunicações, explica que essas informações são protegidas.
14: Quando a gente fala de segurança e as pessoas têm esse medo daquele dado vazar, é que esses dados, eles são muito bem protegidos, são criptografados. E assim, não é qualquer pessoa ou empresa que tem acesso a isso. E esses dados não é disponível, acessível de forma indiscriminada. Então, eles têm um controle de acesso.
12: E alguns procedimentos simples podem ajudar a proteger a identidade e os dados sensíveis no ambiente digital, como ativar a verificação em 2 etapas em suas contas, usar um gerenciador de senhas para armazenar os dados e proteger o chip do seu celular nas configurações do telefone. Reportagem Luciana Colares de Holanda.
2: A identificação biométrica virou política nacional pelo Ministério de Portos e Aeroportos. O objetivo é modernizar o controle de acesso e ampliar a segurança nos sistemas de transporte do país.
1: A iniciativa padroniza o uso de tecnologias como reconhecimento facial e digital em aeroportos, portos, instalações portuárias e hidrovias.
2: E a biometria deixa o sistema nos aeroportos mais moderno, mas tem coisas que só dependem do ser humano para a viagem ser mais tranquila, como disciplina e educação.
1: Tumultos, brigas ou até mesmo piadinhas fora de hora em aeroportos ou aviões podem causar um verdadeiro transtorno para muitas pessoas, como atrasos de voos e até pousos de emergência.
2: Agora, os passageiros que não respeitarem as regras serão penalizados com multas altas e podem chegar a ficar proibidos de viajar por até um ano.
1: E para alertar os viajantes sobre essas mudanças, o Ministério de Portos e Aeroportos lançou a campanha Parece Exagero, é Segurança.
15: O passageiro indisciplinado é aquele que comete atos que violam e comprometem a segurança, a tranquilidade e a dignidade de outras pessoas. O analista de marketing João Gabriel Palhão conta que já presenciou um desses atos que provocou atrasos e estresse nos passageiros.
16: Vindo aqui para Brasília mesmo, presenciei isso com um caso de notebook. Desde o início do voo, a comissária já avisou, para que ela passava perto, o cara tirava, mas sempre voltava. Então foi o voo inteiro dando trabalho.
15: A campanha Parece Exagero, mas é Segurança foi motivada pelo aumento de episódios envolvendo passageiros indisciplinados a bordo das aeronaves e nos aeroportos do país. Segundo o Ministério de Portos e Aeroportos, o Brasil registrou 881 casos de indisciplina no transporte aéreo entre janeiro e junho de 2026. Desse total, 154 episódios poderiam comprometer de forma grave a segurança operacional. A assistente social Maria Bezerra afirma que essas atitudes prejudicam muitas pessoas.
17: A gente pode perceber em vários voos problemas com um ou outro passageiro, ou uma ou outra também, que pensam que o umbigo dela fala por todo mundo, não é? Então eu acho que é bastante interessante a gente pensar que um voo com mais de 100 pessoas, além de mim, todos têm direito. E uma pessoa não pode impedir o bem-estar das demais.
15: Além da campanha, a ANAC, Agência Nacional de Aviação Civil, definiu um conjunto de medidas para enfrentar situações que possam comprometer a segurança e o funcionamento das operações aéreas por causa de passageiros indisciplinados. Entre as punições estão a aplicação de multas, além de ter o direito de viajar suspenso por um ano. Como explica o superintendente de infraestrutura aeroportuária da Agência de Aviação Civil, Giovano Palma.
18: Então, há uma multa de até R$ 17.500 para os casos graves. São aqueles casos de agressão do pessoal do balcão de check-in, agressão do pessoal que faz o controle de segurança, ou também informação falsa de bomba. E ainda nós temos os casos gravíssimos, que são aqueles casos a bordo da aeronave, em que há, por vezes, uma agressão ao tripulante, em que inviabiliza esse tripulante de continuar trabalhando dentro da aeronave. E se um tripulante ele acaba, por uma agressão, não podendo trabalhar, isso afeta a segurança, principalmente no momento de emergência, porque além da multa, pode haver um impedimento de voar por até 6 ou 12 meses, né?
15: As novas medidas passam a valer a partir de 14 de setembro. Reportagem Cleide Lopes.
2: Para saber mais sobre a Resolução 800 da ANAC, que cria regras para atos de indisciplina, acesse pareceexagero.com.br.
1: Estudantes que ingressaram em cursos presenciais de licenciatura este ano já podem se inscrever no PEDMEIA Licenciaturas.
2: O prazo vai até o dia 19 de dezembro, enquanto houver vagas.
1: Podem participar estudantes que tiveram pelo menos 650 pontos no Exame Nacional do Ensino Médio, o Enem, e foram matriculados por meio do Sisu, ProUni ou Fies.
2: A bolsa é de R$ 1.050 por mês durante todo o curso. Desse valor, R$ 700 podem ser sacados todo mês e R$ 350 ficam em poupança.
1: As inscrições devem ser feitas pela plataforma Freire no site freire.caps.gov.br.
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2: Hoje vamos viajar até o sertão do Nordeste, no interior do Piauí.
1: É na Serra da Capivara que encontramos a maior quantidade de arte rupestre no Brasil.
2: Além do valor histórico, por lá é possível fazer trilhas, escaladas, passeios de bicicleta e até voos livres.
20: Sinônimo de fofura e tranquilidade, a capivara virou febre mundial.
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20: Maria Luísa Fukushima Rodrigues, de 5 anos, é fã desse animal que vive perto de lagos e rios em várias partes do país.
22: Maria Luísa, qual é o seu bichinho preferido?
23: Capivara.
22: E por quê?
23: Porque eu gosto muito que ela me ensina a nadar, porque ela é bem fofinha.
20: Nas redes sociais, a capivara também virou fenômeno pop, com vídeos que mostram a rotina sociável dessas adoráveis criaturas.
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20: O sucesso é tanto que a capivara ganhou um dia mundial, comemorado na próxima segunda-feira. E no Brasil, a fama do bichinho não é diferente. E hoje, vamos conhecer o lugar que leva o nome da nossa estrela. No interior do Piauí, a arqueóloga Niede Guidon encontrou em 1979 um verdadeiro tesouro da história. Vestígios humanos de mais de 50 mil anos atrás. Mais de 1.300 sítios arqueológicos já foram catalogados na Serra da Capivara. São pinturas rupestres que registram cenas de caça, rituais, danças e outras atividades do cotidiano de povos que viveram na região. E para preservar toda essa história, foi criado o Parque Nacional da Serra da Capivara, que registram cenas de caça, rituais, danças e outras atividades do cotidiano de povos que viveram na região. E para preservar toda essa história,

0: magníficas e preservar o patrimônio natural.
1: E quem vai visitar, é bom saber que tem bastante coisa para ver, hein? Como disse o professor de geografia e guia turístico Wilke Amorim Lopes.
2: E tem vários atrativos. Nós temos cânions, nós temos a fauna, nós temos a flora, temos as pinturas rupestres, que temos dois museus para proporcionar o turista, o visitante, ao conhecer o Parque Nacional Sede da Capivara. Nós temos também fósseis da megafauna. Há 12 mil anos atrás, nós temos mais da megafauna, preguiça gigante, mastodonte, macrauxenha, iriamas.
1: A história a olhos vistos. Foi o que o professor universitário de Recife, em Pernambuco, Raimundo Nonato Ferreira, teve a oportunidade de mostrar ao filho de 10 anos na Serra da Capivara.
2: Ele mesmo disse que foi uma experiência sem igual, inclusive algumas coisas que ele tinha visto na escola. E agora ele pôde ter a oportunidade de visitar as pinturas rupestres, ver esses rastros deixados há mais de 5, 10, 15, 50 mil anos pelo homem americano. E ele pôde ver, não só como foi descrito na sala de aula, mas pôde ver em loco. Então, assim, para ele foi uma experiência única.
1: Ficou curioso? Para conhecer mais sobre a história do parque, que fica no meio da Caatinga, a visita está aberta todos os dias das 6 da manhã às 6 da tarde. Mas atenção, a entrada no parque só é permitida com guia credenciado do ICMBio. Tudo para proteger a biodiversidade do sertão e o legado das pinturas rupestres. Eu sou a Raquel Mariano e até a próxima viagem.
3: E na próxima sexta-feira, nós vamos celebrar o primeiro Dia Internacional das Cavernas, comemorado oficialmente em 13 de setembro. Até lá!
4: E essas foram as notícias do Governo Federal.
3: Fique agora com as notícias do Poder Judiciário e do Congresso Nacional. Boa noite, um bom fim de semana.
4: A gente volta na segunda-feira, uma boa noite.
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7: STF homologa planos estaduais contra violações de direitos no sistema prisional.
8: Telegram detalha ações contra desinformação em plano para eleições.
7: FGTS completa 60 anos neste mês.
8: Boa noite, eu sou Leandro Bezerra.
7: E eu sou Walter Lima.
8: STF confirma planos de reestruturação do sistema penitenciário de 14 estados.
7: Os demais estados e o DF tiveram os planos validados, mas com ressalvas. Carolina Chaves.
9: Em 2024, o STF homologou o Plano Pena Justa, que prevê medidas para enfrentar problemas históricos do sistema prisional. A partir dessas diretrizes, estados e Distrito Federal elaboraram planos locais. Agora, o Supremo também definiu como será feito o monitoramento das ações. Os tribunais de justiça terão que padronizar os procedimentos e monitorar o cumprimento das medidas previstas. Os corregedores gerais de justiça deverão acompanhar a execução dos planos com o apoio dos grupos de monitoramento e fiscalização do sistema carcerário. As informações deverão ser encaminhadas ao CNJ pelos comitês locais. Juízes corregedores de presídios e magistrados responsáveis pelas varas de execuções penais também poderão auxiliar na fiscalização.
8: Telegram apresenta plano de conformidade para as eleições.
7: A medida faz parte das ações do TSE para o combate da desinformação. Guilherme Firmino.
10: Segundo o plano, a plataforma poderá remover materiais potencialmente ilegais, restringir ou excluir contas em desacordo com o plano e usar marcadores para alertar os usuários sobre possíveis fraudes ou conteúdos falsificados. A plataforma também pode fazer a moderação de grupos, contas, bots e canais, através de denúncias ou por um sistema de detecção interna. A empresa deixa claro que as medidas abrangem apenas as funcionalidades públicas do serviço. As comunicações privadas permanecem protegidas e não são monitoradas.
8: Lei que criou o FGTS completa 60 anos no domingo, 13 de setembro.
7: O fundo foi criado em 1966. Larissa Batista.
11: Há 60 anos, o FGTS funciona como uma rede de proteção para quem trabalha. O empregador deposita todo mês e sem descontar do salário o valor em uma conta vinculada. Esse dinheiro pode ser sacado nas situações previstas

0: em lei, mas é preciso ficar de olho. Cerca de 1,5 milhão de empregadores devem juntos 11 bilhões de reais em FGTS. Por isso, você deve prestar atenção e conferir os depósitos todo mês pelo aplicativo Meu FGTS.
1: Justiça recebe denúncia e ex-deputado TH Joias torna-se réu por corrupção.
2: A denúncia foi apresentada pelo Ministério Público Federal, Vanessa Pereira.
3: A denúncia contra o ex-deputado estadual TH Joias e outras quatro pessoas foi recebida pelo Tribunal Regional Federal da 2ª Região nesta semana. De acordo com o MPF, o esquema envolvia a ocupação de cargos públicos, o vazamento de dados policiais e a facilitação de vantagens ilícitas. Além da condenação pelos crimes imputados, o MPF requereu ao tribunal a manutenção das medidas cautelares pessoais e patrimoniais fixadas pela Justiça. O tribunal manteve a prisão preventiva dos acusados, ordenou a transferência do ex-deputado para a Penitenciária Federal e deu aval ao compartilhamento de provas e uso de bens apreendidos.
1: Medida protetiva não pode impor à vítima de crime sexual o ônus de se afastar do acusado no trabalho.
2: Essa decisão é do ministro Antônio Carlos Ferreira, do STJ, Fátima Uchoa.
4: Inicialmente, a medida protetiva determinava que o acusado mantivesse distância mínima de 100 metros da vítima de crime sexual e não tivesse contato com ela, que trabalha na mesma instituição. Mas, devido à dinâmica profissional, o homem superior e hierárquico comparecia ao local de trabalho da mulher, o que a fazia se afastar das atividades para cumprir a ordem judicial. O ministro Antônio Carlos Ferreira ampliou a medida protetiva de urgência para proibir o investigado de ir ao local de trabalho da vítima. Segundo o ministro, a proteção legal não pode funcionar para obrigar a própria vítima a restringir atividades profissionais para não se encontrar com o investigado.
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1: A você uma boa noite.
2: Um bom fim de semana e até segunda-feira.
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7: Eu sou Humberto Pinheiro e estes são os destaques de hoje do Jornal do Senado, que começa agora. Projeto que autoriza trabalho com reciclagem a presos dos regimes fechado e semiaberto está pronto para votação. Sem aprovação pelo Congresso, 5 medidas provisórias perdem a validade. Congresso participa de campanha Setembro Amarelo de prevenção ao suicídio. Boa noite. Presos dos regimes fechado e semiaberto poderão trabalhar com reciclagem de materiais. É o que prevê um projeto que já foi aprovado pela Comissão de Meio Ambiente e agora está pronto para ser analisado pela Comissão de Constituição e Justiça. A proposta altera duas legislações para viabilizar o trabalho de pessoas presas na coleta e na reciclagem de materiais. Mais detalhes com o repórter César Mendes.
8: O projeto em análise na Comissão de Constituição e Justiça permite a participação de presos em atividades de limpeza urbana e de manejo de resíduos sólidos. Iniciativas que, segundo o autor, senador Sérgio Petecão, do PSD do Acre, vão contribuir para a ressocialização e para o desenvolvimento sustentável. O texto, aprovado pela Comissão de Meio Ambiente em junho, muda duas legislações para que isso seja possível. A Lei de Saneamento Básico, incluindo a possibilidade de que a triagem de resíduos seja realizada pelos condenados, e a Política Nacional de Resíduos Sólidos, para que o desenvolvimento de projetos de reciclagem por presos seja considerado como uma das iniciativas atendidas prioritariamente por linhas de financiamento público. O texto original previa ainda mudanças na Lei de Execução Penal, mas isso foi retirado da proposta sob a justificativa de que já existem normas legais que autorizam o funcionamento de oficinas de reciclagem nos presídios, como explicou o relator designado, senador Confúcio Moura, do MDB de Rondônia.
9: Devemos reconhecer que, pelo atual regulamento jurídico, não há vedação alguma para a implantação de oficinas de reciclagem de resíduos sólidos nas unidades prisionais, já existindo, inclusive, experiência nesse segmento.
8: Se for aprovado na comissão e não houver recurso para a votação no plenário, o projeto seguirá para a Câmara dos Deputados.
7: Entre meninas de 15 a 19 anos, o Brasil registrou mais de 289 mil partos em 2023. O dado foi divulgado pelo Ministério da Saúde e alerta para a gravidez na adolescência. Para prevenir a gestação nessa faixa etária, o Senado analisa um projeto de lei que torna obrigatória a veiculação de campanhas educativas sobre a prevenção da gravidez na adolescência e os riscos físicos e mentais relacionados ao aborto. A divulgação deve ocorrer no rádio, na televisão, nas redes sociais, nos cinemas, nas lojas de aplicativos e em jogos eletrônicos voltados para adolescentes. A iniciativa já foi aprovada pela Comissão de Direitos Humanos, onde contou com parecer favorável da senadora Damares Alves, do Republicanos do Distrito Federal. Ela pontuou a importância de incluir também o público masculino nas ações de conscientização sobre a gravidez entre os adolescentes. Atualmente, a proposta aguarda a análise da Comissão de Assuntos Sociais.
10: Estudos apontam que campanhas que incluem os meninos e as meninas são mais eficazes, pois promovem uma cultura de responsabilidade compartilhada, empatia e respeito mútuo.
7: Sem aprovação pelo Congresso, cinco medidas provisórias acabaram perdendo a validade. Entre elas está a que trata do novo Desenrola Brasil, programa do governo federal voltado à renegociação de dívidas de pessoas físicas. Repórter Pedro Pincer.
11: Entre elas está a MP do novo Desenrola Brasil, programa do governo federal voltado à renegociação de dívidas de pessoas físicas. Os devedores que participassem do programa teriam o CPF bloqueado em plataforma de apostas de cota fixa no prazo de 12 meses após a assinatura do contrato de renegociação. Para o senador Paulo Paim, do PT do Rio Grande do Sul, essa exigência era acertada.
12: Quem já está endividado não pode ser empurrado para um ciclo ainda mais grave de perdas, especialmente em um ambiente como o das apostas online.
11: Também perderam validade quatro medidas provisórias editadas pelo governo para reduzir os impactos econômicos dos conflitos no Oriente Médio. Uma delas destinava 14 bilhões e meio de reais para financiar a compra de veículos como caminhões, ônibus e micro-ônibus.
7: A fachada do Congresso Nacional está com uma iluminação especial até domingo, em apoio ao Setembro Amarelo, campanha de prevenção ao suicídio. A ação acontece na semana em que o assunto foi debatido no Senado. Reportagem de Yasmin Rodrigues.
13: A iluminação especial amarela do Congresso reforça a campanha Setembro Amarelo, que busca reduzir o estigma e estimular a procura por ajuda. Um dos requerentes foi a senadora Damares Alves, do Republicanos do Distrito Federal, que nesta quinta-feira, 10 de setembro, data nacional de prevenção do suicídio, presidiu uma audiência pública sobre o assunto na Comissão de Direitos Humanos.
14: O Congresso Nacional está fazendo sua parte. Nós estamos aprovando leis todos os dias sobre o tema. Será que são só leis que nós vamos ter que construir ou nós vamos ter que fazer entregas de políticas públicas efetivas? Mas esse é um tema que não depende só do poder público.
13: Para quem precisa de apoio, o Centro de Valorização da Vida oferece atendimento gratuito e sigiloso pelo telefone 188, 24 horas por dia.
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16: Meu nome é Marta Garski, eu moro em Brasília e eu gostaria de saber por que nessas eleições serão escolhidos dois senadores.
15: Quem responde é o consultor legislativo Gilberto Guerzoni.
17: Marta, a nossa Constituição prevê que o Senado é renovado de forma alternada de um terço e dois terços. Então, a cada quatro anos, a gente elege senadores, alternadamente um senador e dois senadores, uma vez que cada estado e o Distrito Federal tem três senadores. Então, neste ano, nós vamos escolher dois senadores porque há renovação de dois terços da casa.
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7: E neste ano, fique atento. A votação é de 2 senadores e serão 2 votos para candidatos diferentes. Ou seja, é preciso escolher um candidato ou candidata, confirmar o voto e depois registrar o segundo voto para outro candidato. Se o eleitor digitar o mesmo número 2 vezes, o primeiro voto será considerado válido, mas o segundo será anulado. E tem outro detalhe importante. Na eleição para senador, não é possível votar apenas no número do partido. O voto precisa ser dado a um candidato. Se o eleitor digitar somente o número da legenda, o voto será considerado nulo. Para não esquecer os números, o eleitor pode levá-los anotados em um papel no dia da eleição. O primeiro turno será no dia 4 de outubro. E para ajudar o eleitor a se informar, o Senado Federal preparou uma página especial com informações sobre as eleições. O conteúdo está disponível em senado.leg.br/eleições. Edição de Paula Groba e trabalhos técnicos de Eliseu Caires. O Jornal do Senado fica por aqui. Acompanhe agora as notícias do Tribunal de Contas da União e da Câmara dos Deputados. Boa noite e um bom fim de semana.
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18: No dia 17 de setembro, o Tribunal de Contas da União realiza workshops sobre golpes digitais que usam nome de órgãos públicos para enganar cidadãos. O encontro vai apresentar formas de prevenir e identificar fraudes, além de técnicas para retirar páginas e conteúdos falsos da internet. Os principais golpes em instituições públicas envolvem programas sociais falsos, fraudes em benefícios, cobranças indevidas e páginas falsas do gov.br. Os criminosos também usam e-mails, SMS e WhatsApp para enganar as vítimas. O workshop é voltado a profissionais e gestores da área de segurança da informação, tecnologia e comunicação, mas aberto a toda a população. A transmissão será pelo canal do TCU no YouTube, às 15h. Saiba mais em tcu.gov.br.
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19: Deputados aprovam projetos para estruturar e incentivar o futebol feminino.
20: Câmara dá preferência a candidato afastado do convívio familiar no ProUni.
19: Povos tradicionais deverão autorizar empreendimentos em seus territórios.
20: Boa noite. Avança na Câmara projeto que prevê autorização dos povos tradicionais à realização de obras e empreendimentos em seus territórios. A repórter Silvia Munhato traz mais informações sobre a proposta.
21: A Comissão de Amazônia dos Povos Originários e Tradicionais da Câmara dos Deputados aprovou o projeto que exige consulta prévia e autorização de povos indígenas, quilombolas e outras comunidades tradicionais antes do licenciamento de obras e empreendimentos que possam afetá-los. Pela proposta, os povos e comunidades tradicionais terão acesso prévio às informações sobre o empreendimento e seus possíveis impactos, com prazo adequado para análise e manifestação. O texto prevê ainda que as regras da consulta sejam definidas em conjunto com os grupos potencialmente afetados, respeitando suas tradições, idiomas e formas próprias de organização social. Em caso de divergência entre os moradores impactados e o empreendedor, prevalecerá a decisão da população afetada. A relatora foi a deputada Célia Chacriabá, do PSOL de Minas Gerais.
22: Nós estamos protegendo com esse projeto o direito mais sagrado, também o território e também a prevenção da saúde. A instalação desses aterros contamina os lençóis freáticos, provoca a insegurança alimentar, nutricional e também o adoecimento da população, provocando um verdadeiro ecocídio. Nenhum empreendimento desse porte pode passar por cima da identidade e do bem viver de nossos povos.
21: A versão original do texto apenas proibia a instalação de aterros sanitários em territórios de povos e comunidades tradicionais. A relatora, no entanto, ampliou o alcance da medida para abranger qualquer empreendimento capaz de provocar impactos diversos sobre essas populações. A relatora afirmou que a legislação já garante a participação desses povos, mas essas consultas nem sempre são respeitadas. Por causa da alteração do texto, o deputado Capitão Alden, do PL da Bahia, requereu que o projeto também seja analisado pela Comissão de Desenvolvimento Econômico. Segundo ele, as mudanças afetam a segurança jurídica dos processos de licenciamento. A proposta que condiciona a realização de empreendimentos em terras indígenas à concordância desses povos ainda deve ser analisada pelas Comissões de Desenvolvimento Urbano e de Constituição e Justiça. Da Rádio Câmara de Brasília, Silvio Minhato.
5: Direitos Humanos.
0: Raimundo, PT do Rio de Janeiro, defende a aprovação de projeto que cria uma política nacional para a população em situação de rua. Relator da proposta, ele afirma que um dos objetivos é combater a aporofobia, definida como medo, rejeição ou distanciamento em relação às pessoas pobres.
3: Aporofobia é um termo que poucas pessoas talvez tenham familiaridade com ele, mas é pavor aos pobres, isso é temor aos pobres, medo dos pobres, quer dizer, distanciamento dos pobres. E nós sabemos que há muitas pessoas empobrecidas no nosso país. A população em situação de rua, na última contagem que temos, ela chega a quase 350 mil pessoas no Brasil, e são homens e mulheres, nossos irmãos e irmãs, que merecem ser respeitados e que têm direito aos direitos que qualquer cidadão brasileiro tem.
20: Raimon pondera que a iniciativa busca não apenas assegurar direitos básicos, mas também promover uma mudança cultural que supere a aporofobia. O parlamentar reitera que quer garantir a dignidade da pessoa humana em todo o território nacional.
5: Segurança Pública.
0: Guilherme Derrite, do PP de São Paulo, defende a criação de regras para investigar crimes digitais e ampliar a cooperação entre órgãos públicos e plataformas. A ideia é compartilhar dados em casos de situação de emergência, como abuso sexual de crianças e adolescentes e maus tratos contra animais.
20: Guilherme Derrite também quer reforçar o combate aos crimes digitais com estruturas especializadas dentro das secretarias estaduais de segurança pública. O projeto do deputado estabelece regras de transparência para as plataformas e atualiza a legislação sobre a exploração sexual infantil na internet.
0: Sóstenes Cavalcante, do PL do Rio de Janeiro, apresentou o projeto que proíbe a venda de réplicas da carteira de identificação da pessoa com transtorno do espectro autista e de documentos semelhantes. Ele explica que o objetivo é evitar a fraude do documento de forma gratuita.
20: Sóstenes Cavalcante afirma que essa comercialização pode levar famílias a comprar documentos sem validade oficial, além de abrir espaço para o uso indevido de benefícios. O projeto do parlamentar prevê multa de R$ 1.000 a R$ 10.000, com valor dobrado em caso de reincidência.
0: Projeto de Luísa Erundina, do PSOL de São Paulo, determina que o crime de feminicídio nunca seja considerado crime militar. A deputada entende que esses casos devem ser julgados pela justiça comum, mesmo que o crime ocorra em quartéis ou envolva integrantes das Forças Armadas.
20: Luísa Erundina argumenta que o feminicídio é motivado pelo ódio e pela violência de gênero e não tem relação com a disciplina militar. Para ela, a medida garante que os acusados sejam julgados pelo tribunal do júri para evitar decisões corporativistas.
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0: novas leis viabilizaram a Copa Feminina de 2027 e propostas aprovadas reforçam o protagonismo das mulheres no futebol. A reportagem é de José Carlos Oliveira.
1: A realização da Copa Feminina de Futebol e o fortalecimento do protagonismo das mulheres no esporte passam pelo Congresso Nacional. Deputados e senadores já aprovaram leis que viabilizam a competição prevista para 2027 e analisam várias propostas de incentivo permanente às jogadoras desde as divisões de base. Uma das leis, já em vigor, permite que as 8 cidades-sedes da Copa deem isenção de ISS, Imposto sobre Serviços, para empresas envolvidas na organização do evento. Outra lei regulamenta direitos e deveres da União e da FIFA durante a Copa. A relatora do texto na Câmara, a deputada Gleisi Hoffmann, do PT do Paraná, destacou os reflexos positivos da competição para o Brasil.
2: Ao investir em um grande evento, cria empregos, estimula a economia do turismo e melhora a infraestrutura com o legado de obras. Contribuirá para o alcance de objetivos como viabilizar a entrega de infraestrutura esportiva e para esportiva e a fomentar a prática do futebol feminino em todas as regiões do Brasil.
1: A chamada Lei Geral da Copa Feminina traz regras sobre comércio nas áreas dos eventos, publicidade, exploração de marcas e imagens, concessão de vistos para trabalhadores estrangeiros, venda de ingressos, segurança pública e funcionamento de serviços durante a competição. A aprovação não foi unânime. O deputado Kim Kataguiri, do Missão de São Paulo, lembrou a Copa Masculina de 2014 para criticar o fato de o Brasil sediar outro evento da FIFA.
3: O discurso de que a Copa deixa infraestrutura, deixa legado é falacioso, a gente já escutou essa balela, não deixou nada, a FIFA vem, saqueia o país e depois vai embora.
1: O Brasil participou de todas as 9 edições anteriores da Copa Feminina e tem a maior artilheira da competição, a alagoana Marta, com 17 gols em 22 jogos de 6 Copas. A Copa Feminina de 2027 será a primeira na América do Sul. Vai reunir 32 seleções entre 24 de junho e 25 de julho do ano que vem, com jogos em Belo Horizonte, Brasília, Fortaleza, Porto Alegre, Recife, Rio de Janeiro, Salvador e São Paulo. A Câmara ainda analisa vários outros projetos de lei para incentivar o futebol feminino. Os textos tratam de incentivos financeiros e superação da discriminação de gênero, entre outros temas. O deputado Marcos Braz, do PSDB do Rio de Janeiro, tem proposta com foco nas categorias de base.
4: Obriga que escolinhas de projetos de futebol financiados com dinheiro público federal ofereçam turmas femininas. Não dá mais para o Estado financiar projeto esportivo que só enxerga o menino. Se tem verba pública, tem que ter vaga para a menina também. Assim que a gente forma a próxima Marta.
1: A ex-deputada Carla Aires, do PT de Santa Catarina, atualmente vereadora em Florianópolis, é autora de projeto de lei que cria o marco legal do futebol feminino. Da Rádio Câmara de Brasília, José Carlos Oliveira.
0: Homenagem.
5: A Câmara realizou sessão solene para a entrega da Medalha do Mérito Evangélico Daniel Berg e Gunnar Wingren, por iniciativa de Raimundo Santos, do PSD do Pará. Ele lembra que 12 pessoas foram homenageadas com a medalha.
6: Então, o reconhecimento que a Câmara dá com essa medalha precisa reconhecer aquelas pessoas ou instituições que tiveram serviço de cunho evangelístico, mas com seus reflexos notadamente percebidos em favor da sociedade, levando não só o evangelho, mas levando a cidadania, a inclusão social, o apoio às pessoas desassistidas, onde o Estado às vezes não consegue chegar. É importante saber que essas igrejas não chegam sozinhas ali. Há líderes, há pastores, há pastoras, pessoas ou instituições que prestaram grande serviço de evangelização, mas que os reflexos alcançaram centenas, milhares, milhões de pessoas.
0: A sessão solene para a outorga da Medalha do Mérito Evangélico Daniel Berg e Gunnar Wingren aconteceu em junho. Segundo Raimundo Santos, a escolha do mês é uma homenagem ao aniversário da Assembleia de Deus, fundada em 18 de junho de 1911, na cidade de Belém, no Pará.
7: Saúde.
5: A Câmara aprovou o projeto que obriga o acompanhamento em tempo real dos estoques de medicamentos do SUS. A reportagem é de Marcelo Larcher.
8: A Câmara dos Deputados aprovou o projeto que cria um sistema para acompanhar em tempo real o consumo, o abastecimento e o estoque de remédios e produtos do Sistema Único de Saúde, o SUS. O projeto, já aprovado pelo Senado, determina que o governo federal, estados e municípios devem manter em conjunto dados atualizados sobre a quantidade de produtos e medicamentos em estoque. Isso vai permitir um acompanhamento constante dos níveis de produtos à disposição, inclusive das farmácias populares. A administração do sistema será compartilhada entre os gestores federais, estaduais e municipais do SUS. A justificativa para o projeto foi um relatório do Tribunal de Contas da União que apontou falha do Ministério da Saúde no acompanhamento dos estoques de medicamentos usados durante a pandemia de Covid-19. A proposta foi aprovada de maneira simbólica pelo plenário da Câmara. Antes disso, o relator na Comissão de Seguridade Social e Família, deputado Luiz Lima, do Novo do Rio de Janeiro, disse que a criação de um sistema que possibilite a consulta aos estoques públicos de medicamentos e produtos para a saúde contribui para a eficácia e transparência da gestão. Mauro Junqueira, secretário executivo do Conselho Nacional de Secretarias Municipais de Saúde, o CONASENS, disse apoiar o controle de estoque, mas apontou problemas que precisam ser sanados para que haja um acompanhamento em tempo real. Ele explicou que o que foi acertado após o relatório do TCU foi a atualização diária dos dados na Base Nacional de Assistência Farmacêutica, o sistema atual, de modo que se saiba o nível de estoque relativo ao dia anterior. Para Mauro Junqueira, nem todos os municípios conseguem hoje fazer esse controle em tempo real.
7: Tem muitos municípios com dificuldade de conectividade, de infraestrutura. Além disso, o SUS gera diariamente um volume muito grande de dados que precisam ser armazenados, processados e integrados. CONASEMES, como a voz dos municípios no SUS, é totalmente favorável à transformação digital no SUS, mas para chegar ao controle em tempo real em todo o país, é preciso superar desafios importantes de conectividade, de infraestrutura e do subfinanciamento do Sistema Único de Saúde.
8: O projeto que cria um sistema para acompanhar em tempo real o consumo, o abastecimento e o estoque de remédios e produtos para a saúde no SUS será enviado para a sanção presidencial e já pode virar lei. Da Rádio Câmara de Brasília, com informações de Antônio Vital, Marcelo Larcher.
0: Paulo Soares, do Podemos de São Paulo, trabalha em projeto para atualizar a tabela do SUS e melhorar o financiamento de santas casas e hospitais filantrópicos. O deputado afirma que a defasagem nos valores pagos por procedimentos médico-hospitalares compromete o funcionamento dessas unidades.
9: São santas casas vivendo no sufoco, são hospitais filantrópicos à beira da falência, são irmandades tentando entregar a chave para a promotoria para ver o que se faz com aquilo, porque não há uma sustentabilidade financeira daquilo tudo. Como é que se sustenta hoje uma santa casa, um hospital filantrópico, sendo que alguns dos procedimentos prestados ali dentro estão com a tabela defasada perante o SUS há 20, 23 anos?
5: Paulo Soares defende revisões periódicas da tabela para que os hospitais não dependam de negociações políticas pontuais. Ele também aponta que a medida pode ajudar a descentralizar atendimentos, reduzindo deslocamentos de pacientes de cidades menores para polos regionais.
0: Economia. A Câmara aprovou o projeto que estabelece diretrizes para fortalecer a indústria brasileira com estímulos à inovação e à geração de empregos. Márcio Biolchi, do MDB do Rio Grande do Sul, apoia o texto que também busca reduzir a dependência de produtos e tecnologias estrangeiras.
5: Márcio Biolchi ressalta que, entre as medidas previstas, estão incentivos à produção nacional por meio de bens e serviços desenvolvidos no país. A proposta ainda reforça mecanismos de defesa da indústria brasileira diante de práticas comerciais consideradas prejudiciais no mercado internacional.
0: Delegado Caveira, do PL do Pará, apresentou o projeto para proteger consumidores que utilizam poços, cisternas ou outras fontes regulares de abastecimento de água. A proposta visa impedir que concessionárias obriguem esses usuários a desativar a fonte alternativa por existir rede pública disponível.
5: O texto de delegado Caveira também proíbe a cobrança de tarifa quando o serviço não é utilizado. De acordo com a proposta, nos imóveis abastecidos por fontes alternativas, a cobrança pelo esgoto deverá considerar o volume efetivamente medido ou outro método técnico de cálculo.
0: Transportes. Projeto de Fernando Monteiro, do PSD de Pernambuco, pune concessionárias de aeroportos por atrasos e falhas em serviços. A proposta autoriza a Agência Nacional de Aviação Civil, a ANAC, a aplicar sanções a concessionárias que descumprirem indicadores de qualidade em etapas como desembarque e restituição de bagagens.
5: Pelo texto de Fernando Monteiro, as penalidades variam de advertências e multas até a caducidade da concessão em casos graves. Para o congressista, a medida protege o passageiro e garante a eficiência no atendimento pós-pouso.
0: Educação. A Câmara aprovou a preferência no ProUni para candidatos afastados do convívio familiar. Conheça as medidas propostas com a repórter Paula Bittar.
10: A Comissão de Constituição e Justiça da Câmara aprovou uma proposta que dá prioridade em caso de empate na fase de pré-seleção do programa Universidade para Todos, o ProUni, a estudantes com histórico de afastamento do convívio familiar. O afastamento deverá ter sido motivado por negligência, discriminação, exploração, violência, crueldade ou opressão. O relator, deputado Roberto Duarte, do Republicanos do Acre, ressaltou que a proposta está alinhada a preceitos constitucionais, como o princípio da dignidade humana, o direito à educação como dever do Estado e o princípio da igualdade.
11: Esses jovens enfrentaram barreiras imensas até aqui. Garantir o acesso ao ensino superior é dar a eles a oportunidade de reconstruir suas histórias com dignidade e conquistar a independência financeira. A educação transforma.